0: e participa aqui no By Night até a meia-noite comigo, eu, Robson Costa. Estou por aqui na tua companhia até a meia-noite, tocando só as melhores do romantismo, só os clássicos, românticos nacionais e internacionais. Daqui a pouquinho tem Tradução da Noite. Eu vou estar contando aí mais uma história, né? De uma canção que marcou aí na vida de muitas pessoas. Então daqui a pouquinho tem tradução aqui dentro do By Night. Agora, 9 horas aqui na 100.5. Vai lá agora, tá? Deixa lá teu recadinho. 9-083-988-12-1005. Participa.
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bordos da nave da 100.5, né? A gente fazendo aquela viagem lá no passado, voltando lá para os anos 70, 80 e 90, e dando uma passadinha também para os anos 2000, né? A gente está sempre trazendo aí lindas canções românticas nacionais e internacionais, fazendo você aí do outro lado voltar no tempo, voltar ao passado, né? E sempre lembrar as coisas boas, porque vale a pena a gente sempre lembrar do que é bom, né? A gente fazer questão, né, das coisas boas do passado estarem no nosso presente. E o que é ruim, a gente tem mais é que esquecer cada vez mais, né? Deixar lá bem lá atrás mesmo, né? Lá no cantinho, fica para lá, né? E trazer só o que é bom, né? Para o nosso presente, para a nossa vida. É por aí. Agora 9:07 aqui na 100.5. Deixa eu mandar aqui uma boa noite para o pessoal que estão lá em Varzenova, Santa Rita. Mandar uma boa noite aí para Dona Dalva, seu João, Thaís, né? E mandar aqui uma boa noite bem especial para ela, para Tamires. Beijos para você, tá? Muito obrigado. Muito obrigado por tudo. Obrigado pela sua companhia. E obrigado por você, né? Cada vez mais ser essa pessoa especial na minha vida, tá? Então, uma boa noite aí para toda a família. E pessoal, estão lá, né? Estão lá curtindo lá o som bem alto, ouvindo a 100.5, ouvindo aqui o By Night. Coisa boa. Obrigado a todos vocês, tá? Obrigado por tudo. Deus abençoe a todos. E fiquem sempre aqui na sintonia, tá? Sempre ouvindo aí, deixa o radinho aí bem, bem alto, sintonizado na 100.5 para a gente ouvir essas músicas maravilhosas. É, a Dona Nalva tá lá, né? Tá lá ouvindo lá o By Night. É. Um abraço aí para toda a família. Olha, daqui a pouquinho tem Tradução da Noite, preparando já aqui mais uma história para contar daqui a pouquinho em mais uma canção que marcou, hein? Essa música foi tema de filme. Finalzinho do início dos anos 80, né? Ela foi tema de um filme. Então daqui a pouquinho a gente vai estar contando aí a história dessa canção que marcou aí na vida de muitas pessoas aqui nas letras traduzidas aqui dentro do By Night, tá? Tem sempre uma tradução linda, tem sempre uma história para contar aqui dentro do By Night. Continua participando, o ponto de encontro está liberado, só aguardando aí o seu recadinho da noite, a sua mensagem de voz. Manda aí, manda a tua mensagem, fala seu nome, fala de que bairro você está participando, ouvindo o By Night, matando saudades aqui juntinho comigo. Deixa de participar não, tá? É tão bom, é tão importante sua participação aqui na nossa noite, tá? O programa ainda fica mais especial, né? Fica mais bonito ainda, mais apaixonante ainda. Então não deixa de participar, não. É muito bom ouvir a sua voz também, sabe? Traz algo tão bom. Quando eu escuto a sua voz também, você ouvinte aí do outro lado, é uma sensação de felicidade, né? De que você está curtindo, né? Tá matando saudades com a gente aqui no By Night, está fazendo essa viagem no tempo e aproveitando aí, né, a noite de sábado, a noite de domingo aqui na 100.5 no By Night. Então, não deixa de participar não, tá? 083-98812-1005, o WhatsApp da 100.5 liberado, tá? Até a meia-noite para você mandar aí seu recadinho da noite. Manda aí, quero saber onde é que você está. Onde é que você está aí? Você está aí em João Pessoa, está em Bahia, Sapé, Guarabira, Lucena, Litoral Sul, Litoral Norte, está nas praias aí, aqui da Paraíba, está curtindo o By Night, ouvindo a 100.5. Fala aí para mim onde é que você está. Está no trabalho? Você que é vigilante, né? Tem muitos vigilantes aí, pessoas que trabalham nas noites de sábado e domingo, trabalham aí na área privada de segurança e fica acompanhando aqui o By Night, né? Então manda aí teu recadinho, fala aí onde é que você está ouvindo aqui o

0: programa. Vai ser um prazer muito grande estar colocando seu recadinho da noite, seu boa noite aqui no ar, tá? 083-988-12-1005. Você está aí no seu carro, está nos levando aí de carona nesse exato momento, na sintonia aí da 100.5, curtindo By Night, fala aí para mim. Obrigado, tá? Muito obrigado por estar nos levando de carona. E mandar também uma boa noite aqui para o pessoal aí dos aplicativos, os taxistas, pessoal do alternativo também, trabalhando à noite aí, fazendo suas viagens e ao mesmo tempo ligado aqui na 100.5. Bom trabalho aí para vocês, tá? Muito obrigado pelo carinho, muito obrigado pela carona de sempre. E falando aí, está ligado, deixa eu mandar aqui uma boa noite aqui para o taxista Estevão. Tive o prazer de conhecê-lo hoje, né? E quando entrei no carro dele, para minha felicidade, né, que ele estava na sintonia da 100.5, estava ouvindo a rádio e a gente conversando, ele falou que escuta a rádio há 30 anos, ou seja, desde que a 100.5 entrou no ar, que ele está sempre ouvindo a 100.5. Coisa boa, né? Isso nos deixa muito feliz, não só a mim, mas toda a família 100.5, todos os colegas aqui de trabalho, nos deixa muito feliz de saber, né? De tomar o conhecimento desse carinho, desse amor que os ouvintes têm tão grande para com essa rádio, para com a família 100.5, né? A família Maroja também. Então isso nos deixa muito feliz. Então um abraço aí para o Estevão de Santa Rita, está aí em seu carro nesse exato momento, fazendo as suas viagens, o taxista Estevão. Obrigado, hein, Estevão? Obrigado aí pela sintonia e pela companhia de sempre. E mandar um boa noite também para Uberlândio, né? O taxista Uberlândio também em Santa Rita, está na sintonia, boa noite, obrigado. Obrigado aí pelo carinho. Tem mais pessoas aqui, que eu quero mandar aqui um boa noite, abraçar aqui também. Mandar um boa noite aqui para o Jerônimo e a sua esposa Zélia, eles que estão lá no Alto da Cozibra, em Santa Rita, estão lá na sintonia também, um abraço aí para o casal. O Antônio, da cidade de Esperança, na sintonia também. Boa noite, Antônio, seja muito bem-vindo, tá, aqui na nossa noite. O Valdemir e a sua esposa Cleonice, o casal que estão lá em Bahia, na sintonia, no bairro de Imaculada. Então, um abraço a todos aí na cidade de Bahia. A Jaquelina, que sempre escuta o programa, né? A Ibsen Oliveira, o Flávio Saraiva, o DJ Flávio Augusto, está lá no Jardim Aeroporto, todo sábado e domingo aí na sintonia com a gente aqui na 100.5. E boa noite também para a Terezinha, está lá na Praia do Jacaré, lá em Cabedelo, na sintonia, já mandou aqui o seu áudio. Daqui a pouquinho a gente vai estar colocando aqui o recadinho dela da noite. Seja muito bem-vinda, tá, minha amiga? E boa noite também para a Adriana Lima, lá na cidade de Areia, que está sempre acompanhando o By Night. Ó, Messias, está lá no Iprev, no Alto das Populares, em Santa Rita, está lá curtindo também o By Night. Seja muito bem-vindo, meu amigo. Daqui a pouquinho a gente manda aí a sua música, tá? Ele pediu a música do Nordestinos do Ritmo, né? Paixão Errante. Daqui a pouquinho a gente manda aí para ele, que já deixou também seu recadinho da noite lá no WhatsApp da 100.5. Olha, 9h14, continua participando, tá? Deixando teu recadinho da noite lá no ponto de encontro, através do WhatsApp aqui da 100.5, 083-988-12-1005. Participa. E boa noite para você que está aí, hein? Nos acompanhando pela Rádios Net, né? Fora aqui do nosso estado da Paraíba. Mandar aqui um boa noite para o casal, a Altaí e a Maraísa, eles que estão nos ouvindo pela Rádios Net, estão lá em Santa Catarina, acompanhando lá o By Night. Obrigado pelo carinho, tá? Sejam bem-vindos também, pessoal ouvindo lá em Santa Catarina, através da Rádios Net, ouvindo a 100.5, coisa boa. Sejam bem-vindos aí, tá? Todos que estão tão longe ao mesmo tempo, né? Pertinho da gente, através da Rádios Net, ouvindo aí a 100.5. Obrigado, sejam bem-vindos também, tá? Aqui na nossa noite, nas noites de sábado e domingo, muita nostalgia no seu rádio aqui, na 100.5, no By Night.
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1: Boa noite, Robson, a Terezinha da Praia de Jacaré. Hoje eu quero ouvir Eduardo Costa, Me Apaixonei, essa mulher linda. Ofereço para o meu neguinho Edu, para Irão de Manaíra, Adriana em Areia, Rodrigo Capegian, para você, Robson, e para Tiago Alves, tudo que faz essa rádio maravilhosa, a 100.5. Você tem uma semana abençoada, Robson. Tudo que faz essa rádio maravilhosa. E até sábado, se Deus quiser.
2: De vocês. E seja o que Deus quiser, viu, gente? Vamos lá!

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1: Rodrigo Carapegiani de Santa Rita, mulheres, número 86099952. 86099952. Gostaria de mandar um alôzinho para o Robson, Osmar Queiroz, o garotinho, Terezinha de Cabedelo, Adriana Lima de Areia e seu Piola. E toca a músicazinha de Wagner, Borbulha de Amor.

0: Olha, agora 10 horas, 1 minuto aqui na nossa 100.5 by night até a meia-noite, a gente por aqui juntinhos, ouvindo essas lindas canções românticas, os verdadeiros clássicos da música nacional e internacional. A gente ouviu aí, né, o Gary Moore, essa música é muito linda, hein, do ano de 1990, né, foi tema da novela Nico Preto, essa marcou, hein? Continua participando, tá? Lá no WhatsApp da 100.5, tá liberado, hein? Até a meia-noite. Tô aqui para receber aí tua mensagem de voz, teu recadinho da noite. Manda aí, né? Manda aquele boa noite especial para alguém. Peça sua música romântica, aquela nacional ou internacional. E eu vou estar atendendo a você com muito carinho, tá? Então não deixa de participar, não. Vai lá agora, participa, deixa, grava aí, né, a tua mensagem de voz, deixa lá teu recadinho da noite através do WhatsApp aqui da 100.5, tá liberado até a meia-noite, 083-988-12-1005. Deixa lá, deixa teu recado da noite, peça aí a sua música romântica, manda aquele boa noite aí, especial pra alguém, né, surpreenda alguém com a linda canção. Então, fica à vontade, tá? 083-988-12-1005. Esse é o WhatsApp aqui da 100.5 para você participar. Você que está aí do outro lado na nossa sintonia. Quero saber onde é que você está, né? Onde é que você está nesta noite de domingo, hein? Curtindo, ouvindo a mais popular da Paraíba, a nossa 100.5. Fala para mim, vai lá no ponto de encontro aqui do By Night. Aproveita, já divulga teu contato, teu WhatsApp para conhecer pessoas, fazer aí, né, novas amizades. Então não deixa de participar, não, tá? 083-988-12-1005. Daqui a pouquinho tem tradução da noite aqui dentro do By Night. Fica aqui, tá? Fica aqui com a gente. Até a meia-noite.
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1: Olha, agora 10h07 aqui na 100.5 By Night, tá no ar. O amor está no ar. Isso mesmo, hein? Todo final de semana, tá? Sábado e domingo, de 8 até a meia-noite, a gente se encontra aqui pelas ondas da 100.5, né? Esse nosso encontro de todo final de semana, para a gente ficar aqui viajando juntinhos lá no passado, trazendo essas canções maravilhosas para o nosso presente aqui, ó, para o By Night, para vocês que estão aí do outro lado. E a gente nessa sintonia, né? Essa sintonia tão boa, tão agradável, de muita nostalgia, de muitas boas recordações, e a gente ouvindo e matando as nossas saudades aqui, todo final de semana aqui no By Night. Seu programa retrô de final de semana. São 4 horas, tá? Em tempo real, ao vivo, trazendo aí as melhores canções românticas nacionais e internacionais no sábado. Lembrando que o By Night, no início, tem a sequência Disco Dance, onde a gente reúne também os grandes hits da música dançante nacional e internacional também. E aí depois a gente dá aquela diminuída no ritmo do programa e traz também, na noite de sábado, muito romantismo, essas lindas canções também românticas aqui dentro da nossa noite. As mais lindas traduções da noite, daqui a pouquinho tem uma tradução, uma história para a gente contar, né? Porque, como eu sempre digo, por trás de uma canção marcante tem sempre uma história para contar. Então daqui a pouquinho tem tradução aqui dentro do By Night. O pessoal já estão perguntando aqui no WhatsApp, né? Qual será a tradução de hoje, Robson? Qual é a música? Né? Se eu falar, fica sem graça, né? Então fica aí, tá? Fica aí. Só sei dizer uma coisa, que a música é bonita, marcou aí na vida de muitas pessoas essa música. Como eu tinha falado, ela foi tema de um filme. Então ela embalou aí muitos corações apaixonados, muitos casais dançaram essa música. Daqui a pouquinho, tá? 10h10 aqui na 100.5. E aí, onde é que você tá, hein? Nesta noite de domingo, fala pra mim, rapaz. Participa aqui, tá? Quero saber onde é que você tá, ouvindo a 100.5, matando saudades aqui comigo até a meia-noite, e a gente viajando através dessas lindas canções que eu toco aqui no By Night, todo finalzinho de semana, com muito carinho, com muito amor para todos vocês aí do outro lado. Deixa eu mandar aqui mais boa noite aqui para as pessoas que estão aí na sintonia. Mandar boa noite aqui para o Diego Silva. É o comunicador, né? Diego Silva aí em Várzea Nova, da Mega Rádio aí do Marcelo Lima. Um abraço aí para ele e também para sua esposa, toda a família aí. Obrigado, hein, pela sintonia. Já deixou seu recadinho da noite, daqui a pouquinho a gente coloca no ar. Boa noite aí, Diego. Obrigado, tá? Seja sempre bem-vindo aqui na nossa noite. Quem também está na escuta é o Nunes Maravilha, aí em Várzea Nova. Satisfação, hein? Muito grande tê-lo aqui como nosso ouvinte, né? Amigo ouvinte, acompanhando também o By Night todo final de semana. Então, um abraço, Nunes Maravilha, aí em Várzea Nova, sintonizado também. E a todos que estão na cidade de Santa Rita, nesse exato momento, com os rádios sintonizados, fazendo essa viagem junto com a gente aqui no By Night pela 100.5. Muito obrigado a todos vocês, tá? Boa noite a todos que estão no centro de Santa Rita, pessoal aí na Praça Getúlio

0: Vargas, obrigado pela sintonia. Também vai o meu boa noite, o meu abraço, meu carinho a todos da Zona Rural. Muita gente aí curtindo também o By Night todo final de semana, né? O pessoal aí em Bebelândia, Lerolândia, Odilândia, né? Toda a Zona Rural de Santa Rita, Usina Santa Rita, pessoal também na Usina São João. A todos também, Cruz do Espírito Santo, aí no Sítio Jax. Um abraço aí a todos do Sítio Jax, pessoal aí em Cruz do Espírito Santo. Muito obrigado pela sintonia, tá? Mandar um abraço aqui para Vanderlei Mendonça e o Cordeirinho, né? Os amigos comunicadores aí em Cruz do Espírito Santo. Valeu, obrigado. Pessoal também acompanham aqui o By Night todo final de semana, hein? Muito bom ter vocês aqui na sintonia também. A minha amiga Fátima está aí no centro de Cruz do Espírito Santo também, está sintonizada. Boa noite para ela e para todo o pessoal aí, tá? Obrigado, hein? Obrigado pela sintonia. O Rosivaldo Santos, ele está lá na cidade de Guarabira, na escuta também do By Night. Boa noite, obrigado aí, seja muito bem-vindo aí mais uma noite aqui, né, com a gente, coisa boa. A Erlide Santa Rita está na sintonia, um abraço. E boa noite também para Neide. Neide está aí na cidade de Santa Rita, sempre na escuta. Obrigado, minha amiga. O Geraldo Luiz está no Tibre 2, sintonizado. Boa noite aí para ele. Os meus amigos também, mandar aqui uma boa noite para Luciano Silva, Wilson Costa e Luiz Silva. Pessoal aí da Rádio Tibre Alternativa, um abraço. Obrigado. Estão todo final de semana lá na escuta, né? Um abração. E o Wilson Costa, né? Boa noite aí para ele e para toda a família. Abração aí, obrigado, tá? O Pequeno também tá com a família lá em Odilândia, na sintonia. Um abraço aí para o meu amigo Pequeno. É o locutor Pequeno, tá lá, sintonizado também, valeu. Olha, 10h13, continua deixando teu recadinho da noite lá no ponto de encontro. Tá liberado, hein? Até a meia-noite. Tô recebendo teu áudio, tua mensagem de voz, teu recadinho da noite. Participa lá no ponto de encontro para conhecer novas pessoas, né? Fazer novas amizades. Deixa lá teu WhatsApp, teu contato, tá? Participa através do WhatsApp aqui da 100.5, que é o 083-988-12-1005. Participa. Deixa de participar, não. Mandando aqui também boa noite para o pessoal que estão na cidade de Cabedelo. Mandar uma boa noite aqui para Zeza, ela que está lá na escuta. E também aqui para Thaís, Norberto e Valdeci. Pessoal que estão aí no centro de Cabedelo, sintonizados também, deixando mensagem de texto aqui no WhatsApp da 100.5, falando que estão ouvindo o programa, parabenizando, muito obrigado, tá? Sejam bem-vindos também, pessoal aí na cidade de Cabedelo. Vamos ouvir mais o romantismo, continuar matando saudades, bora? Daqui a pouquinho tem tradução da noite. Enquanto isso, estou aguardando tua mensagem, hein? Lá no ponto de encontro do By Night, 083-988-12-1005. Deixa lá teu recadinho da noite.
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0: Chegando aí essa linda canção da Bonnie Tyler, a inesquecível Bonnie Tyler.

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1: Boa noite, meu amigo Robson Costa, Valdemir aqui da cidade francesa de Bahia. Pedir a música aí de Roberto Carlos, Lua. Oferecer a minha esposa, Cleonice, minha filha Vitória e a todos os ouvintes.

0: Tá aí, Roberto Carlos, Lua Nova, linda canção a pedido aí dos ouvintes aí, né, o Valdemir e a Cleonice, eles que estão lá na cidade de Bahia, na sintonia, no bairro de Imaculada. Sejam bem-vindos aqui, tá? Sempre aqui no nosso By Night. Agora, 11:01 aqui na 100.5, a gente vai rapidinho ao bloco de comerciais e a gente volta, hein? Continua aqui, tá? Na nossa sintonia até a meia-noite, muito romantismo na nossa noite de domingo, muita recordação e você continua participando até a meia-noite lá no ponto de encontro através aqui do WhatsApp da 100.5 083-988-12-1005. Deixa lá teu recadinho da noite.
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da Paraíba. Rádio que você sintoniza e fica, né? Todo final de semana a gente se encontra aqui para a gente fazer essa viagem no tempo, voltando lá no passado, nos anos 70, 80 e 90, anos 2000 também, trazendo aí o melhor do romantismo, músicas nacionais e internacionais, e a gente curtindo aqui trilhas sonoras de filmes, de novelas, a gente matando saudades também com a nossa música, né? A nossa música popular brasileira, trazendo aí os grandes clássicos da MPB também aqui dentro do By Night. E você participando lá no ponto de encontro que continua liberado para você deixar seu recadinho da noite. Você que não participou ainda, ainda dá tempo, hein? Vai lá agora, lá no WhatsApp da 100.5, 083-98812-1005. Deixa lá teu recadinho da noite, peça aí a sua música romântica. Manda aí para quem você quiser, fica à vontade, tá? E tô aqui, sempre, para atender a você, para tocar a sua música romântica, aquela que você está querendo tanto curtir. Na noite de hoje, nesta noite de domingo, fica à vontade. 083-988-12-1005. E deixa também tua mensagem de texto aqui no WhatsApp, tá? Vai ser um prazer estar interagindo com você aqui também dentro do By Night. Fica à vontade, hein? Mandar aqui uma boa noite para o Everaldo. Everaldo está lá no Tibre 2 em Santa Rita, está curtindo o By Night. Nossa amiga Everaldo aí sempre na sintonia, né? Coisa boa. Mandar também aqui uma boa noite a todo o pessoal aí na cidade de Lucena. Mandar um abraço aqui para seu Geraldo, todo o pessoal aí da Peixada do Geraldo, né? A todos aí na cidade de Lucena, muito obrigado. Ao João da Farmácia também, meu abraço aí para o João. O Bandeira, todo o pessoal aí em Lucena, valeu, obrigado pela sintonia. Muita gente aí acompanha, né, o By Night aqui na 100.5. Seu Olivan, a sua esposa Fátima, o Biratã e todo o pessoal aí, tá? Sem esquecer de ninguém aí na cidade de Lucena, valeu, obrigado pela sintonia também. Boa noite também para o Joel Carvalho, cantor, lá na cidade de Mamanguape. Um abraço aí para ele, todo o pessoal aí. Valeu, obrigado também pela companhia, hein? Pela sintonia também do Joel Carvalho. E a todo o pessoal aí em Rio Tinto, pessoal também aí na Baía da Traição, Marcação, toda essa região aí. Obrigado pela sintonia também, tá? Pessoal acompanhando também o By Night aqui na 100.5. 11h10, ainda dá tempo, hein? Deixa teu recadinho da noite, participa no ponto de encontro aqui do By Night. Você que está querendo aí conhecer pessoas, fazer novas amizades, deixa lá teu WhatsApp, teu contato, divulga, manda aí teu boa noite para quem você quiser, fica à vontade. 083-988-12-1005, esse é o WhatsApp aqui da 100.5 para você participar. Tá bom? Tô aqui, aguardando tua mensagem de voz e vai ser um prazer estar colocando no ar seu recadinho da noite. Abraçar também a todo o pessoal aí no centro de João Pessoa, muita gente aí, né? Curtindo o By Night, matando saudades também aqui. Mandar uma boa noite a todo o pessoal aí na Lagoa, aí no Parque Solon de Lucena, no centro aí de João Pessoa, boa noite a todos. Pessoal também no Varadouro, no bairro de Tambiá, Baixo Roger, o pessoal também no bairro de São José, Porto do Capim, né, aí no Centro Histórico de João Pessoa, pessoal acompanhando também aí o By Night, e mandar também um boa noite também a todo o pessoal aí nos bairros de João Pessoa, tá? Você que está aí no Valentina, Mangabeira, Bancários, Geisel, Rangel, todo o pessoal também aí na Perimetral Sul, aí no Valentina. Mandar um boa noite para o meu amigo Aldo e sua esposa, o casal que estão lá no Valentina, curtindo o By Night, obrigado pela sintonia. 11h12, deixa tua mensagem de voz lá no WhatsApp da 100.5, ainda dá tempo, tá? Para pedir aí a tua romântica da noite, fica à vontade. 083-988-12-1005.

Essa é de noite, de domingão, meu amigo Robson Costa. Meu nome é Ibizen Oliveira, que mora na rua São Vicente, que faz parte da Imaculada em Bahia, que eu vi no programa de hoje, neste domingão abençoado. Roberta Frank, Peoba Bristol, Tonight, Celebrante Me Love. Aquele abraço, fui.

Boa noite, amante, meu amigo Robson Costa, que Deus abençoe esse programa aí do grupo, programa By Nights, né, que tá falando aqui, é o MC aqui do Alto Populares, né, gosto muito desse programa, faz lembrar muitas coisas na mente, por isso que eu gosto desse programa demais. Quero que o meu amigo colocasse para mim aí uma música de Paixão Errante aí. Ofereço para minha esposa Maria Liane. E para todos vocês aí da Rádio 100.5, né? Que é um programa que serve para toda pessoa apaixonada aí. E é assim. Que Deus abençoe esse programa aí. Todo sábado e domingo. De 8 às 12. E aí, tamo junto aí, menino. Bota aí, meu amigo Paixão, arranca aí, meu amigo Robson Costa. Nota 10 pra vocês aí da 100.5.

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1: Olá, meu amigo Robson Costa, tudo bem? Aqui quem está falando é o Diego, falo do bairro de Vaza Nova. É um prazer enorme estar participando nesse domingão, junto com você, desse programa maravilhoso que é o Bainhate. Se você puder tocar qualquer música, aquela que você achar melhor, de Backstreet Boy, te agradeço muito. Gostaria de oferecer essa música para minha esposa Laudeci. Estamos aqui na escuta da 100.5, essa rádio que eu sou fã, tá? De coração. E espero que sábado que vem você esteja aí novamente e nós aqui do outro lado escutando esse programa maravilhoso. Fica com Deus, meu amigo. Foi um prazer mais uma vez, hein?

Boa noite, Robson. Aqui é Jaqueline Cassiano, da cidade de Bahia. Robson, toca para mim a música de Papas da Língua, eu sei. Gostaria de oferecer a todos os ouvintes para você, para curtir na melhor By Night.

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2: Robson Costa, boa noite, Everaldo, de Tibiri 2. Eu queria pedir uma música a você de Phil Collins e queria deixar meu contato para mulheres dos 45 aos 50, que é meu número do zap, que é o 988557351. Vou repetir mais uma vez, 988557351. Toca essa música pra mim aí, Robson Costa, de Phil Collins. Boa noite, bom trabalho pra você.

0: Muito bem.
1: Boa noite, Robson Costa. Aqui é o Tonho de Tivoli 2. Quero mandar um alô para todos os ouvintes que estão ligados no By Night da 100.5. Um alô aí para Rodrigo Carpegiani, Paulinho do Rádio e todos esses ouvintes que estão sintonizados no By Night. Eu queria escutar uma música de José Augusto, Fotografia.
2: Olá, boa noite, meu amigo Robson Costa. Aqui quem fala é seu amigo José, do bairro Popular. Meu amigo, já estou aqui no ladinho curtindo o programa By Night até meia-noite. E desde já gostaria de aproveitar e pedir o sucesso do Alphaville, a música Forever. Eu gostaria de oferecer especialmente para a família Maroja, para todos vocês comunicadores da 100.5 e para todos os ouvintes que estão na escuta do programa By Night. Beleza, meu amigo? Desde já gostaria de desejar a todos um excelente final de domingo, cheio de muita paz, muita luz, que o nosso Deus continue nos abençoando sempre, nos livrando, nos guardando. E desejo a todos que tenham uma ótima início de semana abençoada e iluminada. E até próximo final de semana, se Deus quiser, boa noite. Deus abençoe a todos. Abraço, meu amigo Robson Costa, 100.5, a rádio mais popular da Paraíba. Abraço, boa noite, Deus abençoe a todos.
3: Boa noite, Robson. Boa noite. Aqui é Jorge do Bairro da Torre. Estou na escuta na Líder 100.5. Divulguei meu número aí para fazer novas amizades. É o meu número do WhatsApp. 987765729. 987765729. Meu nome é Josias. É meu número do WhatsApp. Quero pedir uma música de Café da Manhã com Roberto Carlos. Para você a todos aí de Santa Rita, de Vazia Nova, Bancário, Mangabeira, Barros do Estado e Torre.

Robson Home, boa noite. Ligando aqui, viu? Amigo de Santa Rita, tá ligado, né? Manda aí uma música aí. De Fábio Júnior. Qualquer uma de Fábio Júnior, viu? Pra todos e todas mulheres. Boa noite, eu tô ligado aqui, viu? A 100.5. É 24 horas no ar. Tô ligado, Fábio Júnior. Boa noite, amiga de Santa Rita. No centro da cidade.

0: Boa noite, Bainato. Estou bom. Está tudo bom, Bainato? Estou curtindo, Bainato, hoje. Isso, até esta hora ainda estou curtindo. Bainato!
1: Boa noite, belíssima noite, meu caro radialista Robson Costa, aí que está nos estúdios da 100.5, a mais líder da Paraíba, do Brasil e do mundo, sob a diretoria da doutora Raquel Maroja e toda a sua equipe e produção. Eu sou, a Paraíba já sabe, o Brasil já sabe, eu sou Flávio Saraiva. Mas antecipadamente eu quero dizer que o programa nesta noite de domingo está lindo e maravilhoso, onde tem 2 milhões de ouvintes pela Paraíba, pelo Brasil, pelo mundo afora. Mandando um alô aí também para a sua ouvinte Edileuza e Eduardo, que estão curtindo ouvindo aqui no bairro da Imaculada, na cidade de Bahia. E eu quero pedir uma música, qualquer uma, de Rock 7 ou de Demis Russo, tá bom? Uma boa noite, uma boa semana. Mandando um abraço também para Ana Lorena, lá de Monteiro, que está ouvindo a 100.5, e este programa neste horário, nesta rádio, nesta noite de domingo. Mandando um abraço também para Amanda Fernandes, a grande rainha da cidade de Bahia, para a doutora Rosa Sampaio, Rosa Beltão, Carlos Anara, lá no Juliano Moreira. E os seus ouvintes que estão aí ouvindo em casa, o pessoal dos hotéis, motéis, bares, pousadas, barzinhos, quiosques, que estão nos seus apartamentos, em suas residências, nas ruas, nas praças, aqui no aeroporto, o pessoal também está ouvindo o programa By Night. E a todos, um grande abraço do radialista Flávio Saraiva, aos 2 milhões de ouvintes pela Paraíba, até nos confins da Terra.

Ora, agora, meia-noite, 29 aqui na 100.5, By Night, chegando já ao seu finalzinho, hein? O By Night aí da noite de domingo, né? A gente já tá aí na madrugada de segunda-feira. Meu muito obrigado a todos vocês pelo carinho, pela companhia, tá? Todos que continuam aí, né? Nos minutos finais aqui do By Night, da noite de domingo, e agradecer também a todos vocês que ficaram na minha companhia também na noite de sábado, e no próximo final de semana a gente volta a nos encontrarmos aqui na 100.5 em mais uma noite de sábado e de domingo também, para a gente ficar juntinhos e fazendo essa viagem, né? Essa viagem no tempo, voltando lá para os anos 70, 80, 90 e anos 2000 também, aqui no By Night, trazendo essas lindas canções românticas nacionais e internacionais. E as mais lindas traduções da noite, sempre contando uma história por trás de uma canção marcante, né? Nas traduções também aqui do By Night. E o ponto de encontro, onde você participa através do WhatsApp aqui da 100.5 083 988 12 1005. Muito obrigado, hein? Beijo no coração, um grande abraço aí em todos vocês. E continua ouvindo a 100.5, vem aí o Clube da Madrugada, para você ficar curtindo aí a sua madrugada de segunda-feira e não mudar de sintonia, né? Continuar ouvindo aqui a nossa 100.5, tá? Grande abraço e até o próximo final de semana.

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2: Clube da Madrugada e a hora certa, 1:02.

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3: Clube da Madrugada e a hora certa, 2:08.

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1: 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Animação total. 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

0: determinada cidade onde Murilo esteve lá, o governador é Efraim. O prefeito foi lá, subiu no palanque, o governador é Efraim.
1: Sim.
0: E tem deputado estadual já de outro partido. Se Murilo tivesse deixado de ir, porque o governador da cidade lá é Efraim, e ele teria perdido do prefeito anunciar ele, ó, povo de tal cidade, aqui o meu governador é fulano de tal e o meu deputado é Murilo. Ontem, se George Moraes tivesse deixado de ir nesse evento, porque o governador do prefeito dele é outro, ele teria deixado de se apresentar e o deixado que o prefeito dele apresentasse ele como deputado federal aos seus correligionários.
1: Ô, Rudinei, e aí, eu vou até entrar um pouco no seu comentário, porque eu fiz um levantamento. Eu fiz deu voto cruzado.
0: Tem.
1: Eu fiz minhas cruzadinhas, assim, pra entender como é que tá esse cenário. Pra você falou aqui já de Murilo, que oficialmente vota com Lucas, mas esteve num evento em Catolé do Rocha, pediu votos pra Efraim.
0: Ah, foi Catolé do Rocha, somente pra não mudar. Eu falei Serra Branca,
1: é.
0: Catolé.
1: Aí e a gente tem George Moraes, que é irmão de Efraim, que é do PL, que participou de uma carreata ao lado de Cícero Lucena em Serra Branca, né? No caso de George.
0: Isso.
1: Aí eu venho Dinho Dowsley, que é ligado à chapa de Cícero, mas declarou voto em quem? Em Veneziano e Nabor. A gente tem Rui Carneiro, que declarou apoio para o Senado em quem? A Veneziano e Nabor. Vamos puxar mais? Romero Rodrigues, que é do campo de Cícero de Diogo. Vota em quem? Em Veneziano e Nabor. E deixou o seu segundo voto, o André de lado. Léo Bezerra, que está do lado de Cícero como governador, mas no Senado vota em Veneziano e Nabor, que pertence à chapa de Lucas. Aí vamos puxar Marcos Henrique também do PT? Tá com Lucas Ribeiro, vota com João Azevedo e com Veneziano. Olha a salada.
0: Olha,
1: Milaner Neto, que é do MDB de Cícero, declarou quem? Vota em quem? Em Lucas, mas é de onde? Do MDB. Então deixou o candidato do próprio partido, declarou apoio a Lucas Ribeiro, e pro Senado dele, João Azevedo é o senador. E quem é o senador dele, o segundo voto ao Senado de Milanês? Será que ele não vai votar nem Veneziano do próprio partido?
0: Não, dificilmente.
1: Aí vamos lá para Duval. Se a gente for puxar aqui, tá uma salada, minha gente, que chega a dar um nó no juízo. E para você que está chegando agora na 100.5, estamos ao vivo, terminou o guia eleitoral agora, estamos falando da salada, né, Dinei? É uma salada de voto cruzado que de A a B a C e a Z tá uma misturada.
0: Na minha terra natal, a prefeita Leia vota com Cícero.
1: Você
0: sabe que partido... Você sabe que partido Leia...
1: Ela tá
0: milita?
1: No União ainda?
0: Né? União. Aí Leia... Tem o governador é Cícero, o deputado estadual é Camila, que é a filha dela, o deputado federal dela é Rui Carneiro, que não sabe nem aonde tá.
1: Diga isso, não.
0: Não sabe. Rui Carneiro vota em quem?
1: Rui
0: vota em quem?
1: Você já
0: descobriu em quem Rui
1: vota em Veneziano e Nabor pro Senado.
0: Sim,
1: mas pro governo,
0: ele já sabe?
1: Ele tá
0: pronto,
1: neutro.
0: Então tá aí. Leia vota em Cícero, vota em Rui. Eita, já pensou? Peraí.
1: Puxa aí.
0: Eu não tinha pensado ainda no... Eu não sei como é que eu... Tô imaginando no palanque em Guarabira, Leia no meio e do lado esquerdo Cícero, do lado direito Rui Carneiro. Tem que fazer assim, ó. Tem que fazer assim,
1: pra não ter briga.
0: Porque você sabe que Rui e Cícero sai a faísca.
1: É mesmo?
0: Aí Léa no meio, com Camila, do lado direito Cícero, do lado esquerdo Rui Carneiro. Aí vem Veneziano e Nabor.
1: Minha nossa. Tem salada melhor do que essa, Dinei? Bota um tempero aí, Dinei.
0: Tem como descrever um cenário como esse? E a partir de agora, não pode ficar, ninguém pode ficar com raiva mais não, ninguém pode ficar trombudo, ninguém pode ficar de carinha fechada, ninguém pode reclamar, nem o candidato estadual pode reclamar, nem o federal, o governador agora que não tá reclamando mais pra não perder o voto.
1: Eu vou parafrasear Jordan Bezerra, tá todo mundo pensando no seu próprio umbigo e na sua reeleição, na sua eleição, nesse moído todinho, tá todo mundo pensando em si, Rudinei.
0: 7h30 na Paraíba.
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3: Rudinei, Dayana, declaro oficialmente aberta a temporada de tapa na cara.
4: Eu?
3: Um dedo no não. olho.
4: Ei,
3: oi?
4: Amigo,
3: calma, eu vou explicar.
1: Ei,
3: calma.
1: Deixa ser agressivo.
0: Ei, hoje é segunda-feira.
3: Calma. Isso tá aí são metáforas que a gente usa lá em nós para ilustrar cenários acirrados.
0: Chegou no bico da canela, foi?
3: Então vou assim, chegou a temporada da voadora nos peitos.
0: Tá.
3: Mas por que eu tô usando esses termos? Agora eu abro um guarda-chuva, porque é preciso ter muito cautela, principalmente quando se fala de uma mulher. Uma mulher que tem posicionamentos fortes, que construiu o seu espaço na política. E nesse final de semana eu posso dizer que foi declarada abertamente a temporada, e aí sim, abrindo de forma correta o comentário, a temporada de constrangimentos na política. Na última eleição de 2022, sentada nesse microfone aqui do O Paraíba Boa, a candidata ao Senado, que era do PSB e que hoje está no Progressistas como candidata a deputada federal, Poliana Werton, relatou vários episódios de constrangimento durante a campanha. Constrangimentos esses que fizeram ela, e eu tenho uma testemunha ocular que acompanhou a campanha ao governo da Paraíba no ano passado aqui na minha frente, que a própria Poliana Werton relatou várias e várias vezes os constrangimentos que teve que passar. Quando ela chegava em carreatas com o governador João Azevedo, ela candidata ao Senado, e o personagem que vai sentar aqui daqui a pouco do nosso lado, Efraim Filho, percorrendo vários lugares e prefeitos pedindo para ela descer do trio, descer do palco, descer do palanque, essa expressão, como você queira chamar. Lá em nós a gente diz que é palanque, mas aqui na Paraíba a gente já viu que essa história de palanque acabou. Palanque literalmente virou uma metáfora para falar a respeito desses episódios. Eu digo isso porque Maria Porto, candidata lá da região do Brejo, região do nosso querido amigo Rudinei Araújo, foi a primeira a passar oficialmente e declarada aberta a temporada de constrangimentos, porque, segundo relatos das redes sociais e da própria, que já acionou a sua defesa, passou um constrangimento na cidade de Solânia, protagonizado pelo prefeito Kaiser. Durante um momento de fala onde Maria Porto estava lá, segundo relatos de quem presenciou o momento, Maria Porto foi silenciada e impedida de falar. E para quem está em casa, acha que é apenas um momento de fala, que é apenas um momento de obstrução de fala, eu vou dizer que não. A própria candidata a deputada estadual, Maria Porto, anunciou que vai procurar o Ministério Público e o Ministério Público Eleitoral, depois de afirmar que foi impedida de falar duramente em um ato político lá em Solânia. O caso, Rodinei e Dayana, pode sair da esfera das brigas políticas, dos palanques divididos, dos votos cruzados, para uma briga política que vai iniciar, talvez, o primeiro ato jurídico da campanha oficialmente. É importante frisar que o caso, segundo a lei 14.192, anotei tudo bem direitinho para tentar não deslizar no comentário, porque é um assunto bastante delicado, de 2021, tornou crime violência política contra a mulher. Mas é importante fazer uma ressalva. Não basta apenas uma candidata ser impedida de falar para ser automaticamente que exista ou se caracteriza esse tipo de crime. É preciso investigar as circunstâncias e dar direito ao contraditório. Por isso que está aberto aqui o espaço ao prefeito Kaiser. E também...
5: Só onde o Kaiser não é o prefeito Solânia. O prefeito Solânia hoje é Jussiano.
3: Desculpa, obrigado
5: Kaiser,
3: pela correção.
5: Kaiser é ex-prefeito, sempre foi um lorde, sempre respeitou as mulheres.
3: Jussiano.
5: E Kaiser já não é mais prefeito.
3: É porque eu tô apegado ainda...
5: Pode ter certeza, se fosse Kaiser, esse problema não aconteceria, porque Kaiser sempre foi respeitador das mulheres, sempre foi um lorde. Conheço Kaiser e dou meu testemunho por ele.
1: É Jucian Jader,
3: obrigado pela correção. E Kaiser, eu peço desculpas a você, porque acabei citando o seu nome aqui de uma forma até um pouco... É porque ainda fica na memória, sabe? Quando a gestão é boa, fica, né, na memória. A verdade é essa.
5: Foram 8 anos da melhor gestão que Solânia já viu. E o povo tá com saudade de Kaiser lá, viu? Pode ter certeza. Ele vai voltar.
3: Pra finalizar, o comentário, ele pode sair da esfera jurídica e entrar na Lei 14.192, dando direito ao contraditório. O episódio que aconteceu lá com Maria Porto, ele serve de alerta para tentar trazer um pouco do termômetro do que vai ser a eleição neste ano.
1: Ednei,
3: voto cruzado ou não, direito de fala ou não, está aqui aberto o espaço para o prefeito falar. Para Maria Porto falar, e mais uma vez faça a ressalva, desculpa, prefeito Kaiser, porque usei de forma equivocada o seu nome, mas não foi de forma proposital, não. Foi por ter uma excelente lembrança da sua gestão em Solânia.
4: Você terminou me dando uma manchete.
3: Por favor.
4: A intervenção de Efraim falando sobre Kaiser voltar à prefeitura, se fosse Kaiser, não teria feito dessa forma, já deu o tom da campanha na cidade de Solânia.
1: E eu vou lhe dizer outra coisa. Trazendo essa fala de Ednei para cá, do posicionamento de Jucian Jade com relação a isso, Jucian, política é feita de diálogo, de conversa. Eu sei que você, na sua região, trabalha intensamente para tornar a Olivia Mota deputada. É um direito seu. É um direito seu, como de qualquer outra pessoa que trabalha na política. O que não dá direito a você é desrespeitar uma mulher, uma outra candidata, que foi até o local. Ela não chegou lá como uma intrusa, não. Ela foi convidada. E se lá estava a conjuntura completa, se Lucas Ribeiro estava lá como candidato, se ela se faz aliada desse grupamento político, e ficou uma coisa tão feia, mas tão feia, porque assim, hoje a Paraíba está ouvindo aqui no Paraíba Boa esse comentário, a Paraíba percorreu esse comentário, não só o de Adinei, mas esse fato por toda a Paraíba, pela sua postura. Às vezes o adversário de hoje pode ser o aliado de amanhã. Se eu tiver errado, os meninos estão há mais tempo na política, me corrijam. Porque o adversário de hoje pode ser o aliado de amanhã e o aliado de hoje pode ser o adversário. E a forma com a qual ela foi tratada, Maria Porto, minha solidariedade a você, meu repúdio à postura do prefeito da cidade de Solânia, reflita. Eu acho que vale a pena você chegar, pedir uma desculpa, despedir desculpas. Errar é humano. Permanecer no rei, já dizia avó, é burrice. Então, corrija, peça desculpa e não trate mais dessa forma nenhum candidato. Não é nem gênero, nem é porque ela é mulher, porque é homem, enfim, nenhuma pessoa. As pessoas precisam ser tratadas com respeito. E aí eu contribuo com o seu comentário brilhante que você trouxe hoje, Ednei.
3: E para finalizar, eu só digo o seguinte. Solânia pode ter sido apenas o primeiro alerta das eleições de 2026. A partir de agora, quanto mais a eleição se aproxima, mais o voto fica caro politicamente. O voto cruzado, ele é uma realidade que não deixa de existir. E já que criaram a realidade do voto cruzado na Paraíba, o máximo que a gente consegue fazer diante dessa realidade é conviver com o contraditório. E convivendo com o contraditório, também ter direito de fala. Fica aqui, inclusive, aberto o espaço ao prefeito de Solânia para explicar, porque até então não houve um posicionamento oficial. E se houver, a gente vai trazer aqui, porque tem que se dar direito ao amplo, ao contraditório. Mas que fique um alerta de qual será o termômetro das eleições desse ano. Independente de divergências ou não, o respeito... Ele tem que prevalecer, independente de palco, palanque, voto cruzado, como você queira chamar. Respeito.
1: É sobre isso, né?
4: 7h40. Olha, somente um detalhe para a gente frisar aqui. Esse evento aconteceu, é conhecido já nas eleições para os governos, as caravanas, né? E aí Efraim tem a pé na estrada, e aí já tinha iniciado desde a campanha do Senado... E tem as caravanas do governo e também estão acontecendo as caravanas de Cícero Lucena. É, somente para a gente frisar, essas caravanas, elas passam nas cidades e param para fazer discurso. Não, não são eventos que são em local fixo. Mas o que acontece aí? Parece que em Solânia ontem não foi o muito e o esperado, né? Não sei se isso pode ter criado aí uma situação para o prefeito. Somente um detalhe, eu não vou fazer aqui defesa de seu ninguém, só vou fazer um apontamento dizendo que nessas caravanas, as paradas nas cidades falam, eu posso dizer que sou testemunha ocular, porque eu já fiz esse trabalho em 2018, em 2022, e falam nesses eventos, nas paradas dos eventos, falam os candidatos do prefeito da cidade. Pode ter sido esse tal motivo pelo qual aconteceu da forma que aconteceu. Maria Porto é da cidade de Bananeiras, vizinha ali de Solânia, mas ela faz parte do bloco adversário do prefeito Jussiano. No caso lá, é Olívia Mota, a candidata do prefeito. Foi ela quem discursou, porque ela é a candidata da cidade. Porque se for abrir para Maria Porto, vai abrir para fulano, cicrano, beltrano, tal, tal, tal. Não estou fazendo defesa de ninguém. Eu estou só explicando como é que funcionam as caravanas. Nesse sentido. Mas acho que até o ambiente pode não ter ficado muito legal pelo fato do contexto geral do que aconteceu no movimento. Eu nessa condição, teria ficado numa situação vexatória.
1: É deselegante, né,
4: Rui? É deselegante. Agora, tem que se entender como é o contexto, senão a gente vai ter que entender e passar para o outro lado, que você próprio citou, eu citei, Dayana citou, no início do comentário, sobre a questão da presença de alguns atores políticos em determinados movimentos. A gente vai considerar normal que George tenha tido no movimento, que Murilo tenha tido em um movimento e o Wellington Roberto também. Nesse sentido, eles falaram, discursaram, porque eles são os deputados federais do prefeito da cidade, que nem sempre comungam com o governador que o prefeito apoia. Nesse caso, não é fazendo nenhum tipo de apontamento, mas acho que a situação ficou do jeito que ficou, pelo fato de que talvez a chegada do movimento na cidade do prefeito não esperava que fosse aquém do jeito que ele programou. São 7 horas e 43 minutos na Paraíba.
1: 7h43.

0: 7h43. Isso. Olha, daqui a pouco nós teremos uma sabatina. Já está aqui, no estúdio. Viu? Acabou de chegar aqui no estúdio o candidato Efraim Moraes Filho, do partido PL, é o nosso convidado de hoje na sabatina com os candidatos ao governo do estado. Olha, tem muita coisa, meu amigo.
1: Tem muita enquanto informação,
0: enquanto a gente estava falando aqui, o que tem chegado de informação, o que tem chegado aqui de movimento, o que tem chegado aqui de polêmica, não é, brincadeira. Olha, dá para fazer, viu, Zé Fernandes e Venilson Azevedo? Dá pra fazer 10 programas.
1: Tem moído, Rudinei?
0: Todo dia tem. E hoje parece que tá, sabe o quê? Nível hard.
2: Olha, tem, ministro, tá sobrando,
1: Daiana Lucas. Vou dizer só uma coisa pra vocês. O ministro da Agricultura de Lula vai estar por aqui, viu? Daqui a pouco. Ele vai estar cumprindo a agenda aqui em João Pessoa, viu, Ednei?
0: Agora, e qual é a pauta?
1: Rapaz, ele vai estar lá junto com os produtores de cana, da Associação de Plantadores de Cana aqui na Nasplan, onde eles vão discutir medidas para o setor. Entre os assuntos está uma subversão de R$ 12,00 por tonelada de cana para os produtores independentes afetados pelos eventos climáticos e pelas tarifas impostas pelos Estados Unidos. O programa pode movimentar cerca de R$ 270 milhões. E à tarde, ele faz a ponte e vai lá para Campina Grande, para a terra do nosso amigo Márcio Rangel, e visita lá a Embrapa. Tá. Então ele cumpre. O que me chama a atenção, Rudinei, eu sei que a gente está num período de campanha, mas vocês prestaram atenção o quanto tem de ministros do governo de Lula toda semana aqui agora na Paraíba? Daiana,
2: enquanto vier para trazer incentivos, fazer mais. Que não venha fazer o que fizeram aqui na BR-230, quando vieram inaugurar o trecho de uma passarela, que se a gente colocar a VIAP, os assessores que vieram, colocar todos os custos, não paga o preço da passarela.
1: É, mas aí eu não tô reclamando.
2: Se vier pra... Não, mas eu tô falando. Se vier pra trazer incentivos, entregar grandes obras estruturantes, etc, etc, etc, que venha, mas pra entregar trechos incompletos que não cabem, nem o valor da equipe que veio pra cá foi o valor da passarela.
0: Tá parecendo, sabe o quê? Tá parecendo que é o proprietário de uma casa... Ele está construindo a casa e ele, para ter motivo para fazer uma festa com a família, ele vai inaugurar hoje a calçada. Semana que vem ele inaugura o banheiro. Na outra semana ele inaugura a sala e depois vai inaugurar os cômodos.
2: Sabe qual é o perigo disso? É quando ele quer inaugurar até o meio fio.
0: Agora, lembrando, sabe? Lembrando que naquele dia da inauguração lá desse pequeno detalhe da BR-230, o que ficou mais aparente foi a piscina, né? Vocês lembram, né?
1: As piscinas de águas naturais.
0: De águas naturais, que foram criadas, né, com o movimento climático. Infelizmente, pegou justamente no dia que o ministro veio. Não pegou muito bem.
1: Olha, e hoje, por falar em moído, Rudinei, tem o caso de Rui Galdino. Será que hoje a vida de Rui é resolvida?
2: Para ser sincero, né?
1: Para quem tá em casa, vamos contextualizar. Favor,
0: ou a vida de Rui é resolvida, ou o PSD arruma mais um problema, né?
2: Não, mas eu vou ser sincero aí. Hoje eu acordei virado, sabe? Eu não tomei meu controlado hoje, não.
1: Respira um pouquinho.
2: Eu virei... Não, vou ser bem sincero aí. Isso daí
0: você
2: já é causa...
1: Não, todo dia.
0: Você fez raiva aí?
1: Todo dia.
2: Sobrando.
0: Foi que houve, diga aí.
2: Esse caso aí do PSD, eu vou ser logo direto.
1: Explique pra quem tá em
2: casa. Porque a gente tem que começar, são 7h50 e virar, chamar o intervalo pra começar a entrevista com o Efraim.
1: Explique pra quem tá em casa.
2: Pra quem tá em casa, Rui Galdino tá tentando já há algum tempo forçar uma candidatura que nem a própria legenda dele aceita. Tentou colocar a goela abaixo, uma candidatura ao Senado, homologou lá a candidatura como todo direito. E ele tinha direito a fazer isso, e é por isso que no início eu fiz a sua defesa de candidatura, Rui Galdino. Você tinha todo o direito de colocar lá a sua candidatura para o que você quisesse, seja Senado, deputado federal, deputado estadual, ao que você quisesse. Mas a partir do momento que a própria legenda em convenção não lhe deu o mesmo espaço democrático que você pediu para ter... Não pode ser o mesmo que hoje você nega não existir, tentando haver recurso para forçar uma candidatura que você sabe que não tem mais tempo, que não cabe mais e que não foi homologada em convenção. Rui, já que você pediu tanto respeito ao direito, à democracia, à sua candidatura, Respeita agora a decisão do partido, Rui. Pra que tanta insistência? Você vai pro TRE, você vai subir pro Supremo Tribunal Federal, mas já tá pacificado. Quem dá a legenda é a candidatura. Não adianta insistir com medida judicial, porque isso não vai prevalecer. Ganhou espaço da manchete? Ela é sua, Rui.
0: É, mas o período de Rui, ele tem a ver justamente com uma prerrogativa que ele usava lá de trás, que o partido poderia lançar um candidato ao Senado. O partido. Nesse caso, agora a briga se tornou maior. Eu acho que ele perdeu o time agora da campanha, porque até pelo tempo agora que ele inicia, se porventura ganhar, iniciar um processo já tardio, mas lá atrás as brechas na lei davam a ele a condição de ser candidato pelo fato de que ele poderia ser um representante do partido, poderia lançar uma candidatura avulsa a senador. Agora o entendimento já vai para um adiantamento mais negativo, até pelo fato de que o processo já iniciou e ele, além de time, perde também força de embasamento jurídico.
2: E para deixar 750. Claro aqui, ele tem direito de ir até a última instância, até o último recurso, isso também faz parte do processo democrático. Agora, o que não dá, Rui, é o partido ter respeitado, o partido ter aceitado o seu pedido, mas não homologado, e agora tanto recurso. É a mesma coisa de olhar para Efraim Filho, que aqui é presidente estadual do PL, dizer a ele, olha, não homologaram a candidatura, o cara está indo para o Supremo. Para que então convenção?
0: Não entendo. 7h50 na Paraíba, vamos a um breve intervalo comercial e voltamos já já após o intervalo comercial. Tem o início dessa semana com a série de sabatinas com os candidatos ao governo do estado. Hoje, ao nosso lado aqui na mesa do O Paraíba Boa, estamos recebendo o Efraim Moraes Filho, candidato do PL do 22. É o nosso convidado de hoje. Amanhã teremos Lucas Ribeiro e na quarta-feira Cícero Lucena. Efraim, abre essa série de sabatinas conosco. É após o intervalo, não saia daí.
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11: Oito e um na Paraíba. 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São 8 horas e 1 minuto. 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
11: Oito e dois agora, na série de entrevistas, as sabatinas com os candidatos ao governo do estado da Paraíba. Estamos recebendo nos nossos estúdios hoje o candidato do PL da Paraíba, do 22, Efraim Moraes Filho. Nosso convidado de hoje, que abre essa série hoje, Efraim Filho, amanhã Lucas Ribeiro, e na próxima quarta-feira teremos a presença de Cícero Lucena. Efraim Filho, satisfação tê-lo conosco no programa de hoje. Bom dia.
10: Bom dia, Rudinei Araújo, bom dia, minha cara Dayana Lucas, bom dia, Ednei Oliveira, Márcio Rangel, que está em Campina Grande, saudar mesmo na ausência o nosso amigo Fabiano Gomes e saudar, claro, toda a nossa audiência, sejam os telespectadores, sejam os internautas, sejam os ouvintes, sejam aqueles que por qualquer plataforma nos escutam, será um prazer conversar com vocês sobre os assuntos que interessam ao Brasil, especialmente a nossa Paraíba, e aqueles que estão querendo ouvir propostas para escolher o destino do nosso povo, da nossa terra, da nossa gente. Bote fé que a campanha está subindo e o que eu tenho ouvido das ruas tem me animado muito, fica à inteira disposição de vocês.
11: 8 e 3 agora, Efraim, nós estamos agora no período muito interessante da política nacional e também da política estadual. E aí você, hoje, é senador pela Paraíba, em 22, num movimento inesperado para alguns, onde você construiu uma eleição de senador, e aí, há poucos dias, você conseguiu receber o título de melhor senador da Paraíba. O que é esse título de melhor senador da Paraíba, do Brasil, na verdade, o que esse título de melhor senador do Brasil pode ajudar na caminhada de 2026 para o governo do estado, que isso pode levar de benefícios para buscar o voto do povo paraibano?
10: Rudinei, isso pode se traduzir em algo que é importantíssimo. Significa que o testemunho, ele tem mais força do que a promessa. Então, quando o cidadão paraibano, ele olha que pela primeira vez na história, um senador paraibano, um parlamentar paraibano, tanto deputado quanto senador, fica no topo do ranking, joga a Paraíba para o topo do ranking, para ser escolhido por um observatório de imprensa, que é o mais criterioso de Brasília. Vocês que são da imprensa sabem que em Brasília é muito criterioso para se poder fazer um elogio a um parlamentar. Então, eles escolherem, Efraim, como o melhor mandato de senador do Brasil, perdão, o melhor mandato do Congresso Nacional, inclusive, mostra que a gente tem serviço prestado. E olha que esse senador já fez história, como você disse, em 2022, quando eu fui eleito o senador mais jovem da história da Paraíba. Nós tínhamos realmente, tá certo, essa condição de como jovem, trabalhador e ficha limpa, fiz um compromisso à Paraíba. Paraíba, eu vou lhe entregar o melhor mandato de senador que a Paraíba já viu. E graças a Deus, 4 anos depois, eu cumpri a minha palavra. Eu entrego o melhor mandato de senador do Brasil, não apenas da Paraíba. Então, Rudinei, eu já tenho hoje legitimidade para dizer: eu quero entregar à Paraíba o melhor mandato de governador da história da Paraíba. Eu me preparei para isso. Eu me preparei, adquirir experiência política, maturidade, conhecimento, andando o Brasil, andando o mundo, conversando com grandes especialistas. O que eu trago no coração é fazer da Paraíba o melhor estado para se viver, da Paraíba o melhor estado para se trabalhar e para se investir, fazer da Paraíba o melhor estado para criar os nossos filhos em paz, com segurança, combatendo a escalada da violência, baixando o imposto, melhorando o ambiente de negócio. A Paraíba tem muito potencial. O que ela não pode é se contentar com o pouco. O paraibano merece mais. Merece ir mais longe, merece voar mais alto. É por isso que esse foguete não dá ré.
12: Ô Efraim, você foi eleito para ser senador, está na metade ainda do seu mandato, né? E agora vem pedir ao povo a confiança para assumir um outro cargo. E a minha pergunta é: por que que o povo paraibano deve confiar a você o cargo, lhe entregar e votar em você para ser governador. Por que tirar, então, Efraim do Senado, já que está tendo uma construção de um projeto lá no Senado? E por que tirar Efraim do Senado para colocar ele no governo? Por quê?
10: Daiana, porque quem está na oposição não tem o direito de escolher. Isso é um chamado, isso é uma convocação. A Paraíba precisa de mudança. E a mudança só pode ser feita por quem está na oposição. Na Paraíba, a continuidade não é a solução, a continuidade é o problema. E é esse problema que nós queremos ser a solução. Porque quem está aí no poder está há 16 anos. Esse grupo que está aí no poder está há 16 anos. Foi 8 anos de Ricardo, 8 anos de João e agora querem dar mais 4 para o Ribeiro. Ou seja, nós vamos partir para 20 anos de um mesmo grupo no poder. É muito. O que eles tinham para entregar, eles já entregaram. Eu quero, com muita humildade, fazer esse pedido a quem está nos ouvindo. Me dê uma chance. Dê uma chance ao novo. Dê uma chance a quem é diferente. Eu sou oposição ao governo federal. Eu sou oposição ao governo estadual. Eu sou oposição à prefeitura da capital. Se tem alguém que tem legitimidade para falar em mudança, está aqui. E essa mudança, tá certo? Ela tem de vir acompanhada de projetos, de propostas. Propostas que querem fazer diferente. Quem está aí no poder está querendo renovar. Renovar é fazer de novo a mesma coisa. Eu
12: estou
10: querendo inovar, fazer diferente. E você já encaixa a pergunta. O que é que a gente está querendo apresentar diferente? Por exemplo, a Paraíba está com medo. A mãe de família está com medo. O estudante está com medo. O trabalhador está com medo. O Uber está com medo. O dono do comércio está com medo. É inadmissível que você tenha hoje um domínio territorial de facções e do crime organizado em bairros e cidades da Paraíba. Um comerciante que tem que pagar taxa para poder abrir o seu comércio, pagar taxa à facção, isso não é segurança pública, isso é trégua com crime organizado. Uma mãe que 18 horas tem de chamar seu filho às pressas para dentro de casa porque tem toque de recolher naquele dia, porque vai ter briga de facção na rua, isso não é segurança pública, isso é trégua com crime organizado. E no meu governo não vai ter trégua com crime organizado. Bandido não se cria, ou muda de profissão ou muda de estado. A polícia vai ter a retaguarda do governo. Polícia na rua vai ser valorizada. Nós vimos o que aconteceu em Santa Rita, numa cidade mais violenta do Brasil, tá certo? Um policial que combateu o crime organizado e faleceu nesse confronto. É um risco que o policial tem? É. Mas onde é que está o governo nessa história? O governo paga o segundo pior salário de polícia do Brasil. Aí depois da morte, solta uma nota de pesar, de solidariedade. Governo, a maior homenagem que pode se fazer a um policial é ele voltar para sua família, voltar para sua casa. E quando ele não volta, isso é uma agressão ao Estado, isso é uma agressão a todo e qualquer cidadão paraibano. Então, Daiane, só para começar, na violência, a escalada da violência tem que ter um governo com coragem e experiência para fazer esse combate ao crime. Está aqui quem tem as duas coisas, quem tem coragem, quem tem experiência. Poderia falar, e durante a sabatina a gente vai falar, sobre temas de saúde, sobre temas de educação, sobre baixar imposto, sobre a Paraíba poder ser mais ágil, mais veloz. Sabe qual é a minha impressão? O governo que está aí está acomodado. Ele está há 16 anos. Ele não pisa mais no acelerador. Ele vai fazendo aquele feijãozinho com arroz ali, e o paraibano não pode se limitar a isso, não pode se contentar a isso. E é um pouco dessas ideias que nós vamos trazer para vocês.
13: O Efraim, o senhor tem colocado esse tema da segurança pública como talvez o seu maior alicerce da campanha, inclusive lançou o programa Paraíba Sem Medo, baseado, estava lendo um pouco do seu plano de governo, baseado em efetivo, tecnologia, inteligência e valorização policial. Falando sobre essa valorização dos policiais, o seu plano não deixa claro se o senhor pretende contratar novos policiais, se vai trazer novas viaturas, para quem está em casa e possa ouvir na prática. Como é que será efetivado esse programa Paraíba Sem Medo?
10: Vamos lá, Ednei, excelente. E você fez uma análise importante. No meu plano de governo, eu tive de, vamos dizer assim, fazer ele por tópicos. Porque se eu fosse detalhar, o governo já está copiando proposta minha. Aí o plano de governo lá, para ele começar a copiar as outras, já copiou a cor, já copiou o slogan, né, para cima, igual o foguete. Já copiou a proposta da retirada dos presídios de Mangabeira. Então, eu realmente tive que fazer por tópicos. E você me dá uma excelente oportunidade. Primeiro, o que é a valorização do policial no ponto de vista de recursos humanos? O escalonamento vertical é um compromisso que nós já assumimos, inclusive nessa bancada. Volto a dizer, o que é o escalonamento vertical na polícia? É você ter degraus de melhora de remuneração mais justos, para que na promoção dos polícias eles possam ir tendo uma remuneração melhor, aumentando o seu padrão, para que ele possa, inclusive, trazer a segurança para dentro de casa, né, para a mesa da sua família. E o que é que o policial paraibano pede? Veja como o policial paraibano é humilde e sensato, tá certo? Ele não está pedindo o melhor salário do Brasil, não. Ele está pedindo média Nordeste. Eu sou apaixonado por essa sensatez, sabe? Por isso que eu fui para a rua. Eu fui para o sol de meio-dia, pé no asfalto, andando aqui nas ruas. Eu levei chuva lá na porta da granja junto com eles, porque o que eles estão pedindo é muito justo. É a média do Nordeste, nem é o mais alto do Nordeste. Ele quer estar na média. Ou seja, se Rio Grande do Norte paga, se Pernambuco paga, se Sergipe paga, se Alagoas paga, Maranhão paga, Piauí paga, por que que a Paraíba não paga? Por que que a Paraíba é o segundo? Essa é a pergunta que eu já fiz no debate e Lucas até hoje não respondeu. Lucas adora fugir de resposta, adora fugir do debate. Ele nunca respondeu por que é que a Paraíba paga o segundo pior salário de polícia. Ele arrudeia, vai, fala de índice A, índice B, fala que conseguiu ter uma operação para tirar a câmera, que é muito pouco. Operação só para tirar a câmera. Então, quer dizer, ele não fala por que que paga o segundo. Agora, dinheiro para pagar Marajá sobra, né? Já tá, não é denúncia de WhatsApp, já tá no Ministério Público Eleitoral, Ministério Público Federal, já tá analisando a contratação de 134 assessores políticos, 134 cabos eleitorais a R$14.500. Me escute, Paraíba, você que tá me ouvindo, é R$14.500 para 134 marajás, que só no tempo de campanha, tá? Vou pegar só os 6 meses de campanha. R$14.500 para 134 marajás, que só no tempo de campanha,

me disseram, eu estava no Brejo, e aí Rudinei, vocês conhecem, mas Rudinei é dali, Caiçara e Logradouro, tem uma viatura para as duas cidades. Nós estamos falando aí de aproximadamente 15 mil, de cerca de 15 mil pessoas. Nós temos uma viatura para as duas cidades, para ficar de uma cidade para outra. Isso não é segurança, isso é oração, é na base da reza, tá certo? Para ver se dá certo. Então, por quê? Porque falta efetivo. Dinei, delegacias 24 horas, você está falando do Paraíba Sem Medo. Eu vou reabrir delegacia 24 horas na Paraíba. É um absurdo que delegacia na Paraíba feche 18 horas. Você, se for assaltado, tá certo? Aqui, por exemplo, aqui onde a gente tá, na porta do seu prédio, aqui no Brisamar, tá certo? Jardim Luna. Você, se for assaltado aqui, no seu carro, no seu celular, você, para fazer um boletim de ocorrência a partir das 18 horas, você tem de ir pro gás. Aí veja o cidadão que é humilde, já teve seu celular assaltado, aí ele ainda tem que ver um Uber, ou um carro, ou um transporte, que a essa hora é mais difícil, para ele bater lá no gás, lá na central, na cidade da polícia. Aí o governo, sabe o que é que o governo vem dizer, Dayana? Diminuiu o número de crimes, as notificações mostram que estamos melhorando nos índices. O que aconteceu é que o cidadão perdeu a fé em se deslocar daqui para o Geisel, tá certo? Para poder notificar o roubo do celular. Ele dá para o perdido. E o pior, ainda tem que pagar as parcelas, porque hoje o paraibano paga parcelado, compra parcelado, tem um celular roubado. Vocês viram o caso do ciclista ali no Jardim Oceania, que chamou a atenção de todos. Humilhante, cara pro chão, e depois saiu rezando, aliviado. Aí quando eu digo aquela frase, que qualquer um de nós, se passar na luz do dia, ver dois homens numa moto, o coração palpita, a alma sai do corpo, aí tá lá o ciclista assaltado, à luz do dia, cara pro chão e respirando aliviado, porque não saiu dali morto. Porque para um bandido daquele puxar o gatilho não faltou nada. Então é essa coragem, é essa experiência que nós queremos levar no Paraíba Sem Medo. Delegacia, volto a dizer, aqui abriu a Draco, o governador vive falando, aqui na Rui Carneiro. Mas a Draco é uma delegacia especializada. Se você for assaltado na porta da Draco, na porta, você não pode fazer um boletim de ocorrência nela. Você tem que ir pro Geisel para fazer um boletim de ocorrência. Porque a Draco, que faz um excelente trabalho, ela é uma delegacia especializada. Ela não recebe boletim de ocorrência. Se tiver seu celular roubado. E olha, furto de celular aumentou na Paraíba 51%. 51% o aumento de furto de celular na Paraíba, isso quem diz é o Anuário de Segurança Pública. Nós somos o segundo estado do Brasil em aumento de roubo de veículos de 2025 para 2026. Ficamos atrás só do Acre. E no geral, a gente só perde para o Rio de Janeiro, mais um outro estado, e a Paraíba é o terceiro. Ou seja, a Paraíba está boa para quem? A Paraíba está com segurança para quem? Para o governador. Aí ele tem os polícia dele, ele tem a segurança dele, para ir almoçar é cheio de polícia, ele chega num evento, já está chamando a atenção na Paraíba. Ele chega num evento, é 6 carros pretos, parece Trump chegando nos eventos. É uma comitiva que eu nunca vi o tamanho. Então, quer dizer, é essa segurança Paraíba Sem Medo que nós vamos oferecer a partir de 2027. Recursos humanos, recursos tecnológicos e recursos financeiros para devolver a Paraíba segura que o paraibano hoje já está com medo. E aqui eu concluo a resposta sobre segurança. Há 5, 10 anos atrás, a gente via os nossos pais, os nossos avós, tá certo? Ou a gente mesmo colocar cadeira na calçada para conversar com os vizinhos até altas horas da noite. Ninguém faz mais isso. Escureceu, já corre todo mundo para dentro de casa. E eu concluo dizendo com o para simbolizar esse projeto Paraíba Sem Medo, a retirada dos presídios de Mangabeira. Ali era uma área remota à época em que foi construído. A cidade cresceu para aquele lado e ela abraçou os presídios. Mangabeira abraçou os presídios enquanto comunidade. Então hoje você tem 17 hectares, Edney, 17 hectares dentro do coração da Zona Sul, dentro do coração de Mangabeira. Se você tira dali esses presídios, coloca para uma área remota da região metropolitana, você tira as pessoas do contato diário com facções, do contato diário com crime organizado, você abre espaço para revitalizar aquela área urbana, pode ser um parque sensorial, pode ser um centro de tecnologia, abriga também residências e uma habitação, por exemplo, uma própria

0: própria Vila Militar para os policiais, porque policial que está na periferia ganhando pouco, como a gente já disse, e que tem uma casa alugada numa periferia, como é que ele sai de casa para dar segurança às nossas famílias, sabendo que os bandidos estão lá, morando às vezes do lado da família dele? Isso é impeditivo, isso é limitador. Então nós estamos querendo aproveitar esse espaço em Mangabeira para um novo parque sensorial, por exemplo, para as crianças com TEA, transtorno do espectro autista, para Vila Militar, para uma mãe solteira que muitas vezes é ameaçada de despejo todo mês, tá certo? Que não sabe como dar um sustento ou um teto a seus filhos. Então, eu quero levar para lá o presídio e concluo. Nesse lugar em Mangabeira, você já tem creches, escolas, ginásios esportivos, linha de ônibus, unidade hospitalar, posto de saúde. Eu não vou gastar mais nada, porque se eu fizer o inverso, for construir esses locais de habitação em áreas remotas, eu tenho que levar tudo isso. E é o inverso, é o contrário. Então, você me deu um tempo importante para eu falar sobre o tema número um da sociedade paraibana, é a segurança, e é a segurança que será uma das prioridades do meu governo.
1: 8h20 na Paraíba, deixa eu só registrar aqui a audiência dos amigos Toninho do Empréstimo, e também o Sérgio Pereira, lá de Araçagi, estão acompanhando o programa, chegando aqui até a capital, João Pessoa. Vamos direto a uma conexão com a Rainha da Borborema, com Campina Grande. Nosso querido Márcio Rangel e a MRTV está pronta e preparada lá e vai trazer questionamentos na sabatina a Efraim Filho. Márcio Rangel, bom dia, querido.
2: Bom dia a você, Rudinei, bom dia, Dayana, bom dia a todos. Eu gosto quando o Venilto coloca essa imagem de Campina Grande, dessa minha Veneza encravada no coração do Nordeste, que vamos combinar, a cidade mais bonita do planeta, né? Mas, ó, modesta parte, bom dia, candidato, bom dia, meninos. Efraim, eu quero começar essa minha participação nessa sua sabatina falando um pouco sobre política, mas a política partidária. Lhe dá a oportunidade para você responder um questionamento que foi feito não só por uma pessoa do grupo da direita, mas como outras lideranças. Bem, logo um dia depois, dois dias depois de sua convenção, o ex-candidato a prefeito de Campina Grande, empresário Arthur Bolinha, chamou a atenção do Estado fazendo críticas à forma como você e Cabo Gilberto conduziam ou estão conduzindo os destinos do PL na Paraíba. Fez até um comparativo entre você e o ex-presidente Wellington Roberto. Disse que você criticava, ou vocês criticavam muito o Wellington Roberto, mas as posturas são as mesmas. E por que ele falou isso? Principalmente por dois motivos. Primeiro, porque, segundo ele, foi preterido de não ter tido a garantia de ser candidato a deputado federal. E segundo, pelo que ele chamou de familismo já existente na esquerda, que a direita aqui na Paraíba estaria copiando. O fato de sua esposa ser suplente e da esposa de Cabo Gilberto ser candidata a vice. Recentemente, essa crítica também foi feita por um outro membro da direita que não está no PL, mas se diz bolsonarista e defensor da direita, o professor Rodrigo Lima, que inclusive concedeu entrevistas aqui na MRTV. Resumindo um pouco isso, eu queria que você me dissesse o seguinte, Efraim, como é que você recebeu essas críticas de Bolinha e desse segmento mais, digamos assim, mais clássico da direita? E o que é que a sua gestão no PL se difere da gestão de Wellington Roberto?
0: Vamos lá, Márcio. Primeiramente, meu abraço a você. Saudação a Campina Grande. Saudação à Rainha da Borborema. Olha, primeiro, respeito à opinião de Bolinha. Claro, todos têm a liberdade de expor as suas falas. Bolinha, inclusive, estava me acompanhando na última visita que fizemos à Associação Comercial. Então, acredito que são opiniões, mas o que importa é a essência. Bolinha está dentro do projeto, está acompanhando, né, as nossas ações, sabe que a defesa do empreendedor, a defesa de quem produz, a defesa da baixa de impostos, que sempre foi uma linha de Bolinha, quem defende é a gente. Então, eu penso com Bolinha pensa comigo nesse sistema de empreendedorismo. E o mais importante, eu defendo, né, o que Arthur pensa, eu defendo o que a Paraíba pensa sobre baixa de impostos. Sobre a questão da escolha da vice, ô Márcio, deixa eu lembrar uma coisa. Quem é a vice do governador? É Lígia Feliciano, esposa de Damião Feliciano. Quem é o vice de Cícero? É Diogo Cunha Lima, tá certo? Vice, tá certo? Filho de Cássio. Então, deixa eu dizer, não há motivos, nem ninguém tem essa legitimidade para fazer essa crítica. Nayana é uma advogada, militante, filha de Campina Grande, morou 30 anos aí nessa sua rainha da Borborema, depois encontrou o grande amor da sua vida, né, o deputado federal Cabo Gilberto, veio para Mangabeira, moradora de Mangabeira, do maior bairro da Paraíba. Só Mangabeira é maior do que fica atrás apenas de 4 cidades no nosso estado. Então Nayana tem toda a legitimidade para ser a voz da mulher, para ser uma filha de Campina, para ser uma moradora de Mangabeira na minha chapa. A minha chapa tem uma filha de Campina, tem uma moradora de Mangabeira, tem uma mulher que é advogada e eu tenho muito orgulho de tê-la comigo. Acredito sim que nós temos construído, tá certo, um PL hoje que é unido, coeso e que fala a mesma língua. Você me perguntou da diferença. A vantagem hoje é que você vê briga, tá certo, dentro da chapa do governo. Todo mundo sabe da confusão de João Azevedo com Naboa, Silmeira está comendo solta, é um tomando prefeito do outro e ficando brabo. A história de Léo Bezerra, até hoje João Azevedo não engoliu, tá certo? De Léo Bezerra não ter declarado apoio a João Azevedo, quer o aliado histórico, ter ido para Naboa, ter deixado João Azevedo de lado. A briga na chapa de Cícero também, o próprio André Gadelha demonstrou insatisfação com isso. Agora no PL você tem coesão, você tem unidade. Sentam à mesma mesa hoje, que não sentavam. Olha só, Nilvan, Valber Virgulino, Cabo Gilberto, Marcelo Queiroga, Sargento Neto, Efraim, está todo mundo coeso. É por isso que a gente está crescendo nas pesquisas, inclusive. O PL tem passado essa mensagem de coesão, de unidade, a militância está animada, as pesquisas mostram o nosso crescimento, consolidam a nossa posição no segundo turno. Nós vamos ao segundo turno, vamos vencer. A militância tem acreditado que pela primeira vez a direita tem um projeto de vitória na Paraíba. Não é uma candidatura para marcar posição ou para ajudar o palanque nacional. Nós estamos no jogo, nós somos competitivos e assim como 2022, eu sou bom de derrotar governo. Eu me elegi senador derrotando os candidatos do governo. Poliana e Ricardo Coutinho ficaram para trás. E agora em 2026... eu, pela direita, estou pronto para derrotar o governo da Paraíba.
1: 8h26, 8h27 na Paraíba. Fazendo um registro, para quem está nos acompanhando aqui, estamos hoje conversando com Efraim Filho, candidato ao governo do estado pelo PL, na série de entrevistas, na sabatina com os candidatos ao governo do estado. Adnei Oliveira.
3: Só uma intervenção rápida e vamos devolver esse tempo de intervenção que a gente está fazendo aqui, só para fazer um registro. Na nossa live agora no YouTube, já somos mais de 1.200 pessoas de forma simultânea, das maiores audiências aqui da FGTV. E fora...
1: Recorde do programa, né?
3: Recorde do programa. Fora a convergência que a gente tá com a FM Líder, as rádios que nos retransmitem. Obrigado ao público que nos acompanha na audiência que mais cresce no horário na Paraíba.
1: Aproveite e faça a sua.
3: Vamos lá. Falando sobre pesquisa. A última pesquisa Quest colocou um cenário aparecendo na espontânea. Lucas, 38%. Cícero com 19% e o senhor aparece logo na sequência no empate técnico já com Cícero Lucena com 18%. O senhor comemorou, foi às redes sociais e disse que essa pesquisa botou fogo na militância e vai haver uma virada. Pergunta bem objetiva, de onde é que vai vir essa virada, de onde é que o senhor vai tirar esses votos, porque ainda é uma diferença de quase 20 pontos.
0: Olha, Rudinei, nós estamos num cenário de 45 dias de campanha, passaram menos de 15. Ou seja, o início oficial da campanha está começando e a gente já abriu o vácuo ali para fazer a ultrapassagem. Eu assistia muito Fórmula 1, vocês também. Quando a gente via Fórmula 1 torcendo por Ayrton Senna e a gente via aquela imagem de Prost ali na reta, quando ele olhava pelo aquele retrovisor, via aquele capacetezão verde e amarelo, tá certo, de Senna, a gente já sabia que Senna ia abrir o vácuo, ia fazer a ultrapassagem no final da reta, ele já estava na frente. Hoje esse capacete verde e amarelo sou eu, o verde e amarelo da nossa luta, da nossa bandeira. Eu estou muito animado, por isso que é um movimento que... Por que eu comemorei a pesquisa? Não é a foto do momento, é o filme. E o filme é que interessa para quem é estrategista, para quem trabalha com inteligência política. Então, você tem uma candidatura de Cícero caindo numa vertical... Você tem a minha subindo gradual, ela não está subindo uma vertical, ela tem subido de forma sólida e isso vai chegar já já o momento da ultrapassagem. E quando chegar o momento da ultrapassagem, nós vamos polarizar com o Lucas. Então nós vamos ganhar de Cícero no primeiro e de Lucas no segundo. Essa é a estratégia para a gente poder avançar. E a disputa com Cícero tem sido feita na política. E eu acredito que num segundo turno a gente poderá ter essa construção das oposições, tá certo? Caminhando lado a lado. Porque todos temos o mesmo adversário. Nós temos o governo como adversário. Então essa diferença, ela não é de 20 pontos. Porque quando você soma as oposições, dá empate técnico também na disputa para o segundo turno. Eu vou chegar ao segundo turno no empate técnico com o governador, na primeira pesquisa que tiver. Pode anotar e me cobre. Eu conheço a campanha de senador. Campanha boa é quando ela está boa na boca do povo. Eu nunca ganhei uma pesquisa para senador. Está aqui Rudinei, Daiane, você descobriram como jornalista as eleições de 2022. Pode puxar aí no Google, Daiane, você que gosta e é ligeira. Nunca ganhei uma pesquisa de senador. Quando abriu as urnas, ganhei por mais de 10 pontos de diferença de Poliana e Ricardo Coutinho. Só de margem de vitória foram 159 mil votos de maioria. E as pesquisas não pegaram isso. Eu sei ler rua. Eu ando com as pessoas. Eu não fico trancado em gabinete com ar-condicionado fazendo campanha só com mídia social, não. Minha campanha é de rua. Minha campanha é ao lado das pessoas. Eu passo nas cidades, não é feito governador, não. Em cima de um carro, dando um chauzinho. Passou ali 5 minutos pela estrada principal e foi-se embora. Vocês viram as imagens de Catolé do Rocha, vocês viram as imagens de Pedra Lavrada, eu fico na rua, eu abraço as pessoas. Inclusive, essa é a parte da campanha que eu mais gosto, a campanha de rua. O brilho no olhar, o sorriso estampado no rosto, o abraço mais apertado, o aperto de mão mais arrochado. Eu sou bom de corpo a corpo, é nesse corpo a corpo que eu cresço, é por isso que eu chego ao segundo lugar agora, já na virada do mês, e vou polarizar com o governo rumo ao segundo turno, e no segundo turno vou derrotá-lo.
1: 8h31 na Paraíba.
4: Ô Efraim, muito se fala sobre essa PPP da Cagepa, e eu queria saber de você, se eleito, o que é que você pretende fazer?
0: Eu vou revisar o contrato, porque no meu entender houve prejuízo para Paraíba. O problema não é de modelo, o problema é de procedimento. Eu faço uma pergunta, Daiane, que eu acho que ela é muito simbólica. Vocês aqui discutem a Paraíba todos os dias. Quantas vezes vocês falaram na PPP da Cagepa antes dela acontecer? Nenhuma. Não veio aqui um diretor da Cagepa, não veio o governador, não veio um deputado, ninguém veio aqui. Vocês, como eu, devem ter acordado surpresos quando souberam que ela aconteceu. Foi surpresa para todo mundo. Um leilão feito às escuras, um leilão que não se discutiu nas praças, nas ruas, nas universidades, nos sindicatos da própria Cagepa. Tem alguma coisa errada aí. É uma PPP sobre saneamento, é uma PPP sobre esgoto. Então me perdoe o trocadilho, está cheirando mal, está fedendo a esgoto. Tá certo? Isso tá suspeito. Foram 7 anos e 4 meses de João sem falar nessa PPP. Aí em 30 dias a Ribeirolândia faz uma PPP dessa sem ninguém saber. É isso que tá suspeito. E veja só, e me permita um minuto, para porque é importante explicar o modelo. Porque o cidadão tá ouvindo a crítica, mas ele quer entender bem, mas essa crítica por quê? O modelo de leilão, ele é feito para beneficiar o Estado, para beneficiar o cidadão. A concorrência, ela faz reduzir o preço do serviço. Então, você pagaria mais barato. Você, cidadão, vai pagar mais caro na sua conta de água porque não teve concorrência. Se tivesse 2, 3, 4, 5 empresas, você teria uma concorrência. O que é que nós tivemos? Uma única empresa de fora do Brasil. Ninguém do Brasil quis participar. Aí uma única empresa de fora, acusada de corrupção lá na Espanha, vem e dá um lance único de uma empresa só, no lance mínimo, que é o deságio de 1%. Porque, então, você vai ter um desconto na sua conta de 1%. Se tivesse 6 empresas e fosse 7, 8, 10% de desconto, você ia pagar 7, 8, 10% a menos para o serviço de coleta, para o serviço de saneamento. Falta de concorrência foi prejuízo para você, Paraibana. E aí, por isso, Daiane, que eu vou revisar. Porque se eu tiver condição de reabrir um novo procedimento, que eu vou querer trazer mais empresas, ter concorrência à luz do dia para a conta do paraibano ficar mais barato. Olha, o que a gente escuta mais, deixa eu falar, o paraibano hoje está endividado. Ele está endividado para a Bet, ele está endividado para o cartão de crédito, ele está endividado para os juros altos. O que ele mais tem hoje de necessidade é a sua conta de água e de luz. A conta de água e de luz é o que mais aperta a família de baixa renda. E o governo poderia ter oferecido uma conta de água mais barata, e não ofereceu. por interesses que a gente ainda vai investigar e que está fedendo a esgoto.
1: 8h34 agora, Efraim Filho. Aproveitando esse ensejo que você traz aí, Dayana, levantou essa polêmica da Cagepa, eu quero colocar dois temas, e eu acho que esses dois temas eles são pertinentes. Um, você trouxe o fio da meada há momentos atrás, que é a questão da segurança. E a gente sabe que a falta de segurança, ela às vezes acontece pela entrada nas fronteiras. No passado existia um tipo de operação, tinha suas falhas, mas inibia, de certa forma, a bandidagem. É possível criar algo que tenha uma certa semelhança com a antiga Manzoá, mas de forma estruturada ou reestruturada, para dar uma sensação de segurança a quem está dentro do Estado e intimidar a quem vem de fora a entrar facilmente no Estado? Esse é um ponto falando sobre a segurança pública. E aí eu vou à questão política, mais propriamente dita, e aos números, aliar uma coisa com a outra. É possível vencer o governo com tanta estrutura, com a maioria dos deputados estaduais e federais, com a maioria dos prefeitos? É possível que essa matemática possa funcionar em seu favor? E aí trazer um debate. Você juntou aí a sua porcentagem com a de Cícero, dizendo que a oposição vai vencer. Efraim, e aí você, logicamente, colocar a pauta, você no segundo turno, que é o que você se coloca agora, mas você tem certeza que a oposição da Paraíba, com Efraim ou com Cícero, e aí a gente se coloca você como entrevistado de hoje, no Efraim no segundo turno, essa junção, independente de quem esteja, vence o governo com a porcentagem que tem de números do segundo e do terceiro colocado?
0: Essa sua pergunta é muito interessante, então vamos deixar ela para a segunda parte da resposta. Procurar responder primeiro a questão de segurança pública, que é o clamor número um das pessoas, e as pessoas sempre em primeiro lugar. A Manzoá, ela perdeu por uma questão de conceito. Só que eu acho que a mentalidade hoje é diferente. A Manzoá acabou caindo muito no folclore, né, de um momento ali que acabou ficando para trás essa ideia de controle de fronteiras. Eu acredito sim que deve ser resgatada. Com outro nome, com outra proposta, com outra mentalidade, mas o controle das nossas fronteiras, de quem entra, de quem sai, é importantíssimo. Porque a percepção que se tem hoje é que se comete um crime na Paraíba e você tem uma estrada livre para ir para o Rio Grande do Norte ou para ir para Pernambuco. Muitos dos grandes assaltos da Paraíba, eles são transfronteiriços. Eles têm criminosos que vêm de longe. O dia a dia, não. No dia a dia, é a facção do crime organizado aqui. Mas essa questão de roubo de banco, caixas eletrônicos, né, roubos de maior porte, você tem o transfronteiriço. Então, você resgatar controle de entrada e de saída é importantíssimo. E isso só pode acontecer se tiver o aumento de efetivo. E para ter o aumento de efetivo, tem que fazer aquilo que eu disse. Tem que ter concurso para você recuperar o déficit de 5.600 policiais. Com os policiais que tem hoje, o governo não consegue fazer. E além, Rudinei, da nova operação de fronteiras, você tem outro tema, resgatar na Paraíba a patrulha rural. O homem do campo hoje está com medo. Aquilo que era o sinônimo do sossego na Paraíba, que era a zona rural, o cara ia dormir num sítio, como eu fui, você deve ter ido várias vezes, hoje você já dorme com medo. Hoje, se tiver um barulho, um movimento, você está ali espantado, porque não é mais seguro. Então, a patrulha rural é algo que eu quero resgatar na Paraíba. E a patrulha rural só pode acontecer com aumento de efetivo. A segunda parte da sua pergunta, sobre o segundo turno, tá? Eu vou estar no segundo turno. Então, eu espero que quem ficar de fora venha comigo. Tem acordo sobre isso? Não. Tem conversa sobre isso? Não. Até porque essa é uma decisão que não pertence apenas a um candidato. Ele tem um grupo. E esse grupo, haverá essa construção. Agora, eu sou bom de derrotar governo. Eu já disse aqui, governo não me amedronta, eu não tenho medo de governo. Eu, para me eleger senador, já derrotei o governo. Eu derrotei Poliana e derrotei Ricardo Coutinho. Derrotei candidatos que tinham semelhança com o governo. Então, agora eu estou pronto para derrotar o próprio governo em 2026. A campanha de Pedro foi 52 a 48. E era esse mesmo time que está lá. Era o Ribeiro, era o Mota, era João Azevedo, e foi 52 a 48. Só que lá tinha Cícero. Cícero rompeu, veio para o lado da oposição. Então enfraqueceu o time do governo. O time do governo não ganhou ninguém. para ir para lá para eles. Só perdeu. Então, eu acredito sim que é possível derrotar o governo, tenho convicção, tenho fé, acredito que o campo nacional pode ajudar. A candidatura de Flávio tem tido uma crescente, tem tido uma subida, já chegou um empate técnico com Lula, diferente do cenário de 2022. Então, eu acredito que isso joga a nosso favor e nós temos toda a condição de derrotar a República dos Contra-Cheques na Paraíba. Olha, pode juntar os políticos. Você falou, tem 30 deputados estaduais, tem 11 deputados federais. Pode juntar os políticos tudinho do lado de lá. Pode juntar os políticos tudinho no palanque do governador. Se eu tiver o povo ao meu lado, é o que eu quero e é com o povo que eu vou derrotar o governo.
1: 8h40, mais um sobrevoo no Açude Velho. Márcio Rangel, direto da Rainha da Borborema, traz mais um questionamento a Efraim Filho. Alô, Márcio.
5: Já estamos?
1: Agora sim, Márcio. Fica à vontade, querido.
5: Eu gosto quando o senador fala de forma enfática assim, porque ele dá deixas para a gente questioná-lo com mais exatidão, inclusive com memória. Eu gosto quando o senhor utiliza essa expressão, eu sou especialista em derrotar governo, porque aí o senhor me lembrou de um fato bem curioso da campanha passada para o governo. O senhor foi eleito senador, como o senhor mesmo disse, contra tudo e todos, lançou a candidatura e foi eleito, mas nesse cenário o senhor contou com um apoio preponderante, e o senhor mesmo já disse isso, que foi o apoio do Partido Republicanos, do Republicanos de Hugo Mota, do Republicanos de Adriano Galdino e de Companhia Limitada. Aí, o Republicanos continua na base do governo, o senhor continua na oposição. Só que agora, em 2026, o senhor lançou a candidatura ao governo, poderia ter dois candidatos ao Senado, só lançou um, Marcelo Queiroga. E agora, com 16 dias de campanha, ainda não se posicionou publicamente para quem o senhor vai pedir o segundo voto. A minha mensagem, no meu entendimento, o senhor tem um compromisso com o Republicanos, que tem Nabô Vanderlei como candidato ao Senado. Qual o compromisso que o senhor tem com Hugo Mota, por exemplo, para não pedir voto público para Major Fábio, que isso aí seria aí direita de DNA, e permanecer em silêncio? Nesse cenário, o senhor deve permanecer em silêncio até o final da campanha, ou nos bastidores o senhor já pede voto para Nabô Vanderlei?
1: 8h42, Efraim Filho, para responder o questionamento de Márcio. Lembrando, viu, Márcio, somente um detalhezinho na sua fala que é importantíssimo, acho que veio a calhar um tema importante. Lembrando que 95% dos prefeitos que votam com Efraim têm o segundo voto já decidido com Nabô Vanderlei. Eu acho que vai reforçar a sua tese, viu, Márcio? Efraim Filho.
0: Oi, Márcio, eu, Rudinei. Olha, deixa eu ficar tranquilo com vocês. Sabe qual é meu compromisso com Nabô? Nenhum, porque Nabô pede voto para Lucas. Então, enquanto Nabô pedir voto para Lucas, não tem para que eu pedir voto para Nabô. Então, zero de compromisso, tá certo? Não tem. Essa é uma situação que o cidadão aí... eu não mando no prefeito. Cada prefeito faz as suas escolhas. Eu tenho um senador na minha chapa, Marcelo Queiroga, que foi a estratégia escolhida pelo próprio Marcelo, né, de sair sozinho nessa caminhada, porque ele entende que dá para vincular 100%, né, do eleitor da direita. Major Fábio sai numa chapa paralela do Novo, que muitos do Novo têm nos acompanhado. O próprio Major Fábio tem estado nos nossos eventos e tem pedido voto para Efraim Filho, para governador. Os federais, como Diego Breitner, Júnior do Trem, da Carreta Furacão, que é candidato a deputado federal pelo Novo, está com a gente. Tem outros candidatos do Novo que somam. Estive conversando com o Diego do Sol, estive conversando com o Zé Carneiro. Cada um vai ter a sua escolha. É independente, a sua escolha é neutra. Mas Major Fábio tem sido aquele que tem mais acompanhado a gente. Então, o cidadão, o eleitor da direita, vai acabar tendo o Major Fábio como essa segunda escolha. Mas é uma escolha de cada um. O meu senador é Marcelo Queiroga, é aquele que está na minha chapa, é 2-2-2, um grande ministro da Saúde do Brasil, e pode ter certeza que é junto com Queiroga, como a gente estava junto em Patos, como a gente estava junto em Itaporanga nesse final de semana. É uma campanha colada que a gente tem trabalhado para que os dois possam sair vencedores.
3: Ô, senador, só aproveitando porque a gente já está na reta final...
5: Mas o senhor não me respondeu a pergunta, senador. Qual? Eu perguntei ao senhor se o senhor vai declarar o segundo voto. O senhor não me respondeu. E segundo, Efraim eleitor vota em Major Fábio, então?
0: Pode ser que sim. Estou construindo isso com o Major Fábio. Depende, inclusive, do gesto de Major Fábio conosco. Major Fábio assumindo a nossa candidatura, pedindo um voto para nós, pode sim chegarmos a essa construção e essa aliança. Essa é uma construção, Márcio. Hoje, quem é o meu senador que está na minha chapa é Marcelo Queiroga. Se Major Fábio assumir a nossa candidatura a governo, é possível sim que assuma. O que eu tenho certeza é que Nabô está pedindo um voto para Lucas. Então não tem motivo nenhum para que a gente possa pedir votos para Nabô.
1: 8h44.
3: O confronto com os ribeiros tem me chamado a atenção, tanto nos debates como aqui na própria entrevista, todas as vezes que o senhor cita Lucas
0: Ribeiro. Agora, se o republicano quiser vir no segundo turno, Márcio, aí é muito bem-vindo. Vamos aguardar o que vai acontecer no primeiro.
3: Eita! Tá certo, entendi.
0: Murilo Galdino, meu amigo, vocês viram as declarações de Murilo. Com o presidente da Assembleia, Adriano Galdino, eu tenho uma relação de respeito com ele. Ele fez opções políticas, as opções políticas são respeitadas. Com o Hugo Mota, eu tenho uma relação de respeito com ele. Ele fez opções políticas, essas opções são respeitadas. Mas a partir do momento que essas opções são por outro candidato a governador, é claro que da minha parte também não há compromisso nem apoiar.
1: Então deixa eu pegar o gancho, né, Pedro? Deixa eu pegar o gancho.
6: Até mudei agora.
1: Vamos lá. Então quer dizer que a oportunidade que Pedro teve na mão do segundo turno, no intervalo do primeiro para o segundo turno das eleições, a oportunidade que Pedro soltou, o senhor agarra?
0: Eu agarro na hora.
4: Olha, o convite foi feito
3: para toda
4: a Paraíba.
3: Inclusive, tem se alimentado muito na própria base do governo que num possível segundo turno pode haver um rompimento dos republicanos com a base do governo.
1: Já está botando fogo no negócio?
3: Assim, é o que perguntar se comenta, é o que fala. Né? Perguntar não ofende. Como o senhor já colocou aí, aquilo que Pedro não dá, o senhor poderia dar. Já pode ser uma sinalização aí para o republicano?
0: A maior sinalização é essa, que você está nos bastidores. Você sabe que o clima lá está ruim. Você sabe que a não indicação de um membro do Republicanos para vice pegou mal, teve confusão, teve gente que não gostou.
3: Então deixa eu fazer
0: o
3: a
0: Republicanos
3: pergunta.
0: Queria de... Fala de Hugo Mota, sim, fala de Adriano Galdino, fala da bancada de deputados, que o Republicanos tinha tamanho e que merecia estar na vice.
3: O Republicanos
0: tá
3: pediu os dois
0: governador.
3: O senhor dá
0: foi um erro político. Foi um erro político do governador não ter colocado o Republicano na vice. Se fosse eu, teria colocado.
3: O Republicanos pediu os dois biênios da Assembleia Legislativa da Paraíba. O senhor daria os dois biênios ao Republicanos?
0: Essa é uma conversa que será feita a partir do momento que eles nos procurarem. Se eles nos procurarem com essas propostas, nós temos a porta aberta.
3: Algum impedimento de fazer isso?
0: Não, não há impedimento. Nós vamos dialogar com a minha própria bancada da Assembleia. A partir do momento de 4 de outubro, eu vou ter uma bancada eleita. Espero eu que com 6 deputados, nós estamos trabalhando para isso. Hoje, as contas no PL elegem 6 deputados estaduais, 2 deputados federais, e nós temos com eles o diálogo para, a partir do segundo turno, conversar. Eu vou ter respeito ao meu time, eu vou ter respeito à minha base, eu vou ter respeito a quem foi sangrar comigo. Quem vai governar comigo é quem foi para o campo de batalha sangrar comigo.
1: 8h47.
0: Quem foi guerrear comigo é quem vai governar comigo. Então, essa porta aberta para dialogar com qualquer partido que quiser construir conosco o segundo turno, ela irá existir. Quem quer derrotar governo, tem que construir alianças. Eu tenho habilidade, tenho equilíbrio e tenho serenidade para poder construir essas alianças.
1: 8h47, Efraim Filho, você tem 3 minutos para suas considerações finais.
4: E eu queria só deixar uma perguntinha, porque acabou que, pelo tempo, eu não consegui participar dessa última rodada. Rapidinho, Efraim, eu queria saber de você o seguinte. George Moraes estava junto com Cícero. E aí, a toda a Paraíba está falando sobre isso e muito se levanta a questão de uma chapa branca entre vocês da oposição. De fato, há esse combinado entre vocês, e Cícero? E por que George estava lá no palanque?
3: Junto com a resposta, faça suas considerações finais também.
0: Farei, até porque a resposta é rápida. George estava lá, convite do prefeito de Serra Branca, que vota nele. George é o deputado federal do prefeito de Serra Branca. Eu e George somos dois CPFs diferentes do ponto de vista político. Então, o prefeito de Serra Branca vota em Cícero e vota em George como deputado federal. Então,
1: foi o mesmo movimento de Murilo semana passada?
0: Foi o mesmo movimento de Murilo em Catolé do Rocha e tantos outros aqui que eu poderia citar. Eu acho que isso aí não vejo problema, zero problema para mim essa situação de George. Fizeram um burburinho, é porque o governo não tem como me atacar. O governo não tem como me atacar, ele fica procurando factoides, tá certo? Para tentar gerar fatos, porque vê que a nossa campanha está crescendo. Então, acho eu que todo esse ruído em torno dessa presença de hoje é medo do governo, é receio do governo de me enfrentar. O governo já disse isso em bastidores, já estou nas minhas considerações. O governo já disse isso nos bastidores. Ele já disse, o grande receio é de Efraim, porque a candidatura de Cícero, ela é previsível. O governo sabe os pontos fracos, os telhados de vidro. O governo sabe as limitações, até onde Cícero pode ir. Com Efraim, não. Efraim é imprevisível. Efraim é ficha limpa. Efraim, se chegar ao segundo turno, já tem... Olha, cada campanha, ela tem uma ideia que está no subconsciente das pessoas. Vocês têm ouvido isso há 6 meses. Os caras, eles diziam, eu não acredito que Efraim vai para o segundo turno. Mas se Efraim for para o segundo turno, segure. Efraim está igual o Flamengo. Não deixa ele chegar, não. Se ele chegar, ele leva. Então, eu acredito que esse é o sentimento que eu escuto nas ruas. As pessoas tinham dúvida da minha chegada ao segundo turno por uma questão de estrutura. Eles viam o governo do estado. Eles viam a prefeitura de João Pessoa e diziam, como é que esse doido vai sozinho enfrentar esses dois? E aí, coragem eu tenho. Primeiro, a gente dá o passo. Depois, Deus dá o chão. É isso que eu trago. Bote fé. Está escrito aqui, ó, nessa camisa. Então, é essa mensagem que eu deixo para vocês. Botem fé. Acreditem em mim. Se cair, eu levanto. Se errar, eu aprendo. Se doer, eu aguento. Mas recuar jamais. Eu vou cuidar da Paraíba. 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
1: 10 segundos para o seu pedido de voto.
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1: 8h51 na Paraíba, finalizando agora com a primeira rodada, né? Primeira entrevista da série com os candidatos ao governo do estado. Hoje, Efraim Filho, do 22 do PL, foi o nosso convidado, abrindo as sabatinas para os candidatos ao governo. Hoje, Efraim, amanhã teremos Lucas Ribeiro e também na próxima quarta-feira, Cícero Lucena. Agradecer ao Efraim e a equipe dele que esteve aqui hoje junto com a gente e a todos que ficaram nos acompanhando nesse espaço importantíssimo para a democracia da Paraíba. Entrevista e aí esclarecimentos, pontos de vista, recortes que irão rodar o estado, Ednei Oliveira e Daiana Lucas.
3: Rodando. Já está rodando. E agradecer essa audiência estrondosa.
1: Tô sabendo aí
3: mais
1: que...
3: de mil.
1: Rapaz,
3: de
1: eu vi, o seu tablet balançando aí, se tremendo, né? O que era
3: o
1: isso aí no YouTube?
3: O chat tá pipocando aqui, meu amigo. Um abraço, Silvia, a Maria, o Eduardo, a Ana, o Samaritano, o Ricardo, o Wilson, a Ana.
1: Leia devagar, que de vez em quando tem uma pegadinha.
3: Tô tentando. O Neoclésio.
4: O Birajara Tavares.
3: A Magna Michele. Meu irmão, é tanta
4: gente. Valéria Brito.
3: Me perdoe, mas não dá pra ler todo hoje, não.
1: Após o intervalo para a conclusão do programa, a Daiana traz mais pessoas que estão abarrotando de audiência também no nosso
3: YouTube. Micael lá de Lagoa de Dentro.
1: Olha aí.
3: O Márcio Rocha. E quanto mais a gente fala, mais
4: coisa boa.
1: Vai aparecer, né?
4: Vai colocando aqui o teu nome, de onde você está acompanhando o programa, que após o intervalo eu tenho novidades da FGTV pra vocês e vou ler a mensagem de cada um de vocês.
1: Hoje é dia de estreia, né?
0: Se eu deixar uma agenda essa semana, nós vamos ter a inauguração do nosso comitê em Bahia, tá? Então tem muita audiência em Bahia. Santa Rita também já está ficando pronto. Então essa semana, aí eu passo depois na rede social a inauguração do Comitê de Bahia e do Comitê de Santa Rita.
1: 8h53, vamos ao breve intervalo comercial, voltamos já já após o intervalo, tem a conclusão do Paraíba Boa, tem mais novidades e lembrando que hoje é dia de estreia na FGTV, hoje teremos Cláudio Bezerra, tem senso crítico. É daqui a pouco, após o intervalo, a gente volta já já.
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8: Nove horas, três minutos na Paraíba, voltando para a conclusão do O Paraíba Boa, mas conclusão com chave de ouro. E o que é que está acontecendo? Para quem está nos acompanhando pelo rádio, pela 100.5 FM Líder, pelo Rádios Net ou pelo YouTube, muito obrigado a todos pelo carinho da audiência. E nós vamos com a conexão agora com os nossos estúdios, porque o Cláudio Bezerra, ele que teve por muito tempo aqui ao lado de Fabiano Gomes, Edney Oliveira e Daiana Lucas no O Paraíba Boa, e agora ele assume hoje o comando do Senso Crítico.
9: Pois é, ele tá na... que e vai o estúdio ser, tá lindo. Rapaz, da olha, FGTV.
8: O estúdio é de primeiro
9: lindo
8: mundo. E esse Senso Crítico seu aí, hein, Cláudio Barbosa, Cláudio Bezerra? O que é que vai trazer, Cláudio, de novidade para o povo da Paraíba? Bom dia, Cláudio.
10: Bom dia, Rudinei. Bom dia, minha amiga Daiana Lu.
8: Que elegância, rapaz.
9: Não é? Olha só.
10: Olha. Não, o estúdio é novo, rapaz. A gravata é nova, roupa nova. Tem que ficar bonito para aparecer para o público do O Paraíba Boa e também do Senso Crítico. Olha como esse estúdio caprichado, tá belíssimo.
8: Sensacional.
10: Nós vamos estrear hoje, a partir das 9h30 da manhã. E eu quero já fazer um agradecimento prévio, que daqui a pouquinho eu vou falar mais um pouquinho, ao nosso capitão Fabiano Gomes, que me deu uma responsabilidade muito grande de ancorar esse programa, que vai fazer a análise da política brasileira. Eu estava assistindo vocês aí, prestando atenção em tudo, as perguntas, as respostas de Efraim. Amanhã será Lucas Ribeiro, governador. Na quarta-feira vai ter Cícero Lucena, porque nós vamos repercutir aqui as falas, analisar as nuances. Nós vamos ter também correspondentes na Câmara Municipal, na Assembleia Legislativa, nas principais cidades da Paraíba, Campina Grande, Patos, Cajazeiras. Nós vamos fazer uma radiografia da política da Paraíba todos os dias, de segunda a sexta-feira, de 9h30 da manhã às 11h30 da manhã. E vou contar com esse time ainda maravilhoso do O Paraíba Boa, num auxílio luxuoso aqui no Senso Crítico. Você que gosta de política, você que respira política e quer saber o que acontece, principalmente nos bastidores, você vai ter que colar aqui no Senso Crítico, que é um programa que vai falar de política, mas de uma forma descontraída, de uma forma leve, e buscando temas e análises que às vezes não dá tempo de se fazer na correria do programa, porque tem muita coisa para se falar, né? Os programas de rádio. Então aqui vai ser o lugar da análise, da opinião, e eu conto com a sua prestimosa e importante audiência e com esses meus amigos maravilhosos, esses profissionais. Aqui um timaço. Oi, filha. Tá vendo o Daniel aqui do lado,
9: tu,
10: aqui, ó,
9: tu trabalhando. Tu tá nervoso, Cláudio?
10: Rapaz, eu confesso que eu tô com friozinho na barriga depois desse tempo todo de jornalismo. Acho que toda estreia traz uma responsabilidade muito grande. Porque, como eu lhe disse, eu me sinto muito privilegiado de capitanear aqui na frente das câmeras, né? Porque tem um time enorme aqui, ó. Tem Rayane aqui, tem Péricles, tem Zito Alves, tem Marcos. Staniel tá ali, ó, trabalhando ali nos últimos preparativos. Então é muita gente, uma equipe muito grande, e que eu represento aqui na frente. Porque você sabe que jornalismo, principalmente televisão, você não faz sozinho. A gente não faz sozinho, né? Então, assim, um friozinho na barriga eu tô, mas tô bem à vontade também. Eu tô igual aquela música de Roberto Carlos, para o programa. Vem, eu conto os dias.
9: Não vamos conversar muito, Cláudia, porque daqui a pouco
4: a gente vai estar fazer aqui, né? Uma parte aqui. Primeiro, desejar a você boa sorte. Boa você sorte. Que é um
10: obrigado,
4: profissional
10: querido.
4: Exemplar, que eu tive o prazer, a satisfação imensa de compartilhar a bancada aqui do O Paraíba Boa. E vou ter ainda o prazer e a missão de poder participar, contribuir com o Senso Crítico, com participações ao vivo. Daqui a pouco a gente vai para a Asplan, onde o ministro da Agricultura e Pecuária, o André de Paula, vai estar falando com a imprensa, e você já vai começar com caixa alta hoje, viu?
9: Olha mesmo.
10: Caixa alta, importantíssimo. Então deixa eu dar um spoiler de amanhã. Sabe quem que vai estar amanhã aqui também com a gente, direto de Brasília?
8: Tem ministro, é?
10: Mas vai ser... Tem ministro. O ministro do esporte vai nos dar uma entrevista exclusiva, direto de Brasília. Vai trazer todos os detalhes sobre a Copa do Mundo Feminina que acontece no
9: Olha
10: Brasil.
9: Aí.
10: Nós vamos ter o ministro aqui falando com exclusividade, viu, querido?
4: Agora, cuide bem aí de Staniel, viu? Aquela carequinha ali, aquelas entradas do calvo ali é importante. Staniel é um, né, presentaço que Daina lhe deu.
10: Oh. É mesmo, o menino é bom. Daqui a pouco eu vou dar um cheiro na cabeça dele e fazer uma oração aqui.
8: Ô, Cláudio, daqui a pouco tem as análises e o que ficou de interessante na entrevista hoje, na sabatina com a Efraim. Daqui a pouco você vai repercutir os principais
10: trechos. Coisa, viu? Vocês, né, apertaram o homem aí.
9: Apertou.
8: Muita manchete,
9: e daqui,
8: né,
9: a pouco vai estar esse time do O Paraíba Boa. Vamos tomar café, porque daqui a pouco a gente vai estar aí no Senso Crítico junto com o Cláudio Bezerra.
8: Cláudio, sucesso, querido. É, vamos mesmo estar aí ao seu lado nessa estreia. E tenho certeza que será um programa que ficará marcado aí no jornalismo paraibano. É o pioneiro, um programa pioneiro que vai fazer história na análise política e administrativa do nosso estado. Um abraço pra você, querido. Daqui a pouco estaremos todos juntos em convergência aí, Cláudio.
9: Cheiro, Cláudio.
10: Obrigado, meus irmãos. Cheiro pra vocês aí, um cheiro. Deus abençoe a todos.
8: Tá aí, o programa espetacular. Não tenho dúvida que será um programa espetacular. O estúdio de primeiro mundo, né? E ficou realmente belíssima a estrutura. Eu não tenho dúvida que não ficará aquém a nenhum programa do cenário nacional, porque quando aquelas câmeras, Daiane e Ednei, elas estiverem ali em fazer igual um colega meu aqui na Paraíba faz, em plano fechado, né? Em plano fechado lá com o Clauber, essas imagens estarão realmente estarão rodando o estado, estarão rodando o Brasil com um fundo, né? com um aparato ali de elementos que ficará realmente muito bonito esse cenário. Já está muito bonito esse cenário aí da FGTV com o nosso querido Clauber Bezerra.
9: Esse é só um dos programas, porque tem muita novidade chegando aqui na FGTV, nesse projeto maravilhoso, capitaneado por Fabiano Gomes. Um cheiro, viu, Fabiano? Tá acompanhando
8: visionário
9: o programa.
8: Visionário Fabiano Gomes,
9: visionário,
8: né?
9: Mas vamos embora, porque a gente daqui a pouco vai estar no Senso Crítico, vai estar eu lá, Ednei, Rudinei também vai estar, viu, Rudinei? Porque daqui a pouco ele vai trazer uns detalhes sobre essa entrevista aqui com o primeiro sabatinado da semana, que foi o Efraim. Então daqui a pouco tá esse timaço também no Senso Crítico, viu? Um cheiro pra vocês, até amanhã, se assim o nosso Deus permitir.
11: Amanhã tem mais.
4: Simbora, lembrando que Jesus é bom o tempo todo Jesus é bom. Um cheiro no coração e até amanhã, se assim ele permitir.
8: Um abraço, minha Paraíba! A gente volta amanhã, das 7 às 9 da manhã, encontro marcado com você e com a informação precisa na maior audiência do rádio em toda a Paraíba, o...

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0: Pois é, né? Muito bom dia pra você. Eu sou o Thiago Alves e a partir de agora vim aqui te fazer companhia até 11h30, muita música top pra gente curtir e se animar, tá? Vamos começar a nossa manhã, programa 100% de você, agora 9 horas, 22 minutinhos, hoje é 31, olha aí o mês, né, indo embora, chegando agora o mês de setembro. E vamos começar, tá, com a abertura na manhã, com a oração do Padre Reginaldo Manzotti. É o nosso momento de fé e logo mais aí um louvor pra gente meditar, né, e começar a semana muito bem, muito pra cima. Então, vamos ouvir?
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2: 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Eu estarei nessa segunda-feira acolhendo todos os pedidos de oração e os novos associados. Evangelizar é preciso. Bom dia, meus irmãos e irmãs. Hoje, último dia do mês de agosto, dia 31, segunda-feira. Vamos começar pedindo a Deus as graças necessárias. O pão de cada dia. Não pedir luxo nem riqueza. Pedir a dignidade. Você que está no ônibus, em casa, no trabalho, comece esse dia invocando a Trindade. Pai, Filho, Espírito Santo. Amém. Senhor, o dia começa e vem oração e prece pedir. Mandai vosso arcanjo Miguel proteger-me no dia de hoje de todos os olhares invejosos e da língua traiçoeira. Senhor, pelo arcanjo Miguel, eu peço a graça de que este esteja na porta de entrada e na saída da minha casa, e afugente todo espírito de inveja. Peço também, Senhor, afaste do ambiente de trabalho situações de discórdia e competição desmedida. Senhor, no Pai Nosso, Teu Filho Jesus nos ensinou, livrai-nos do mal. E é por isso, Senhor, que pedimos, livrai-me também do sentimento de inveja, porque eu sei que é um dos pecados da minha fraqueza humana. Revesti-me, Senhor, das virtudes que me faltam e me são necessárias. Agi, Senhor, em minha vida, de tal forma que eu tenha coragem de deixar a criatura velha, marcada pelo pecado e pelas trevas, e ressurgir como criatura nova, de luz, de amor. Senhor, eu peço proteção contra a inveja e peço a libertação da inveja. Eu quero agir de acordo com a vossa santa vontade. Sondai-me, Senhor. Ide até o íntimo do meu ser. Libertai-me de todo egoísmo, maldade, inveja. Revesti-me do amor fraterno e da caridade. Pai nosso, que estais no céu, santificado seja o vosso nome. Venha a nós o vosso reino, seja feita a vossa vontade, assim na terra como no céu. O pão nosso de cada dia nos dai hoje. Perdoai as nossas ofensas, assim como nós perdoamos a quem nos tem ofendido. E não nos deixeis cair em tentação, mas livrai-nos do mal. Amém. Um excelente dia a todos vocês.
3: Prazer, cara. Alegria. Tchau, bem-vindo.

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0: Aguila Nil, geneticista francês e diretor executivo do Instituto Serra Pileira, está se preparando para deixar o cargo no fim deste ano, após quase uma década à frente da instituição. 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O Serra Pileira, primeira instituição privada do país a financiar ciência fundamental, lançou uma chamada pública para escolher seu sucessor.
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2: Pois é, né? Estamos de volta, agora 9 horas e 39 minutinhos. Vem muito som bacana na sequência. E eu já quero já, né, mandar um abraço aí para os nossos ouvintes. A nossa amiga Maria das Graças, ela que está lá em Cruz das Armas, tá? Maria, muito obrigado pela sua audiência, pela sua sintonia nessa manhã de segunda-feira. Nosso amigo Marquinhos, lá em Várzea Nova, também está nos ouvindo. Muito obrigado nessa manhã. Eu te agradeço pela sua audiência. Vamos ouvir o som de Maiara e Maraísa. Quem sente saudade sou eu.
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0: bom dia, Thiago Alves. Bom dia a todos os ouvintes do programa 100% Você, na Rádio 100.5. Aqui é Rodrigo dos Bancários, na escuta do
1: Tudo
0: programa.
1: Tudo bom, Rodrigão?
0: Essa segunda-feira.
1: Sim.
0: Quero desejar para você, Thiago, para todos os ouvintes, uma excelente semana, que Deus abençoe a todos.
1: Muito obrigado, Rodrigão, para você também, Thiago, cara.
0: Eu pedir uma música, viu?
1: Sim, pode pedir.
0: Eu gostaria de ouvir Solange Almeida e José Augusto, Evidências. Um excelente dia, Thiagão, Deus abençoe.
1: Um abraço, meu irmão, Deus abençoe, Rodrigão, lá dos bancários. Então tá aí, vamos ouvir, né, Solange Almeida e José Augusto, Evidências, musicassem, Rodrigão. Bom gosto, cara.

E o som de Solange Almeida, José Augusto, Evidências, quem pediu foi Rodrigão, lá dos bancários. Pede sua música também, tá no 988121005. O programa 100% você, sempre tocando aí as melhores, né? As melhores na sequência. E vem mais música aí agora? Zé Ramalho, Garoto de Aluguel e logo em sequência, Previsão Astral.

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1: Oi, gente! Tudo bem? A gente está chegando aqui na nossa rádio preferida. Maravilha de programação. Como é que você passou de final de semana, hein? Tudo bem, Xuxu? Que coisa gostosa. Hoje é dia 31, é o último dia do mês. 31 de agosto de 2026. Hoje é dia do nutricionista, né? Tudo bem com você? Bora lá, então, saber quais são os destaques pro meu, pro seu, pro nosso signo. Vamos? Alô, você de Áries. Dica de hoje no trabalho: agir em equipe ou buscar a colaboração de outras pessoas para os seus projetos vai ser mais fácil. Mercúrio entra em Escorpião à tarde e sinaliza mudanças, surpresas pela frente a partir de agora. O romance ganha astral mais leve, com direito a muita paixão, viu, Áries? O número da sorte para você, do signo de Áries, é o 22, a cor preto. Segundou com a lua infernizando seu astral, talvez você sinta que precise de paz e sossego, principalmente para concluir algumas tarefas que precisam de mais concentração. A boa notícia é que as coisas podem progredir no trabalho se souber agir nos bastidores, tá? Então, ó, mantenha os pés no chão e cuide das tarefas de rotina. Paquera até fica mais séria hoje, pode ser que vocês subam de nível. Número da sorte hoje é o 23, a cor azul claro. Geminiano, geminiana, a dica de hoje para vocês é o seguinte. Olha, chegada da lua em Áries traz a semana com ótimas ideias, muito pique para cuidar de qualquer tarefa. A entrada de Mercúrio em Escorpião à tarde ajuda você a focar mais no serviço e se expressar melhor. Valorize o que você tem aí, você e o par em comum. Isso aí pode ser bom, deve ser bom, tá? O número da sorte hoje é o 40, a cor pink. E você de câncer? Olha, a dica de hoje é o seguinte para você, canceriano, canceriana. Se pensa em tentar um novo emprego ou fazer algumas mudanças nos seus planos, aproveite as God Vibes do início da semana para dar o primeiro passo, tá? É um bom dia para se concentrar na carreira e dar um grande salto aí nessa área. É, a vida amorosa também sai ganhando hoje, o romantismo está no ar, então aproveita. Número da sorte para você de câncer é o 54, a cor amarelo. E assim, ponto final. Terminamos o nosso primeiro bloco. Daqui a pouquinho a gente volta. E aí eu vou falar pra você de Leão, Virgem, Libra e Escorpião. Continue com a gente, hein? Até daqui a pouco.
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O Brasil ainda enfrenta um desafio significativo na mensuração dos acidentes de trabalho envolvendo entregadores de aplicativos, devido à falta de dados oficiais consolidados. Essa lacuna impede uma compreensão clara da real dimensão do problema e dificulta a formulação de políticas públicas eficazes para a segurança desses profissionais. As plataformas de entrega procuradas pela BBC News Brasil afirmam que a segurança dos entregadores é prioridade, destacando que não incentivam comportamentos de risco e oferecem seguros para acidentes pessoais, auxílio financeiro e canais de comunicação. 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

0: na Paraíba, nos ouvindo, pessoal lá no Brejo, um abraço pra vocês, pessoal do Cariri, pessoal também do Sertão, nos ouvindo nessa manhã maravilhosa. Quero mandar um abraço em Bahia, o Marlon, ele que está aí na sintonia nessa manhã de segunda-feira, essa manhã maravilhosíssima, né? Muito obrigado pela audiência de vocês aí, tá, nessa manhã. Também quero mandar um abraço especial para o Matheus. Matheus que está lá no bairro de Marcos Moura, aqui na cidade de Santa Rita. Ó, tem um recado importante para vocês aqui, ó. Vamos ouvir?
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0: Tudo aí, né? 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Vamos ouvir agora a nossa previsão astral e já voltamos do comercial.
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8: Oi, gente! Nós estamos de volta. Delícia de programação nesta segunda-feira, mais uma semana, né? E eu tô aqui com você, claro, com previsões astrais. É hora de sabermos as dicas astrais pra gente nesta segunda hora. Bora lá? Alô, você de Leão! Logo cedo, teu otimismo vai ajudar a manter um astral mais leve no ambiente profissional. E tudo deve correr de acordo com os planos. O romance fica mais interessante se você trouxer novidades e apostar na criatividade para melhorar a vida a dois. Com seu jeito descontraído, a conquista tem tudo para ser um sucesso. O número de hoje, Leãozinho, é o 18, a cor magenta. Pode se preparar para algumas surpresas nesta segunda, viu? O céu está enviando boas energias para mudanças. Com Mercúrio brilhando em Escorpião à tarde, sua habilidade para se comunicar também será um grande trunfo, seja na vida profissional ou amorosa. A dois, vocês vão contar com uma química de milhões. Que é isso, hein, Virgem? Número da sorte para você hoje é o 41, a cor creme.
9: Libra,
8: amores! A lua está de mudança para Áries, favorecendo os relacionamentos, especialmente logo cedo. É hora de priorizar os serviços que podem ser feitos em parceria, tá? Na vida pessoal, afastar a solidão pode ser a melhor pedida para esquecer-se, para aquecer o seu coração e conhecer gente nova. O número da sorte hoje é o 7, a cor branco.
9: Escorpião.
8: E você de Escorpião? Semana está com muito serviço pela frente. Você vai precisar de disciplina para dar conta, determinação. Se depender das estrelas, você vai fazer sua parte, né? Vai se sair melhor do que espera se fizer a sua parte e redobrar o empenho para não deixar as tarefas para depois. Talvez seja preciso um esforço extra para evitar a rotina ou se dar bem na paquera, mas você terá a chance de brilhar por aí. O número de hoje para você de Escorpião é o 53, a cor é o lilás. E assim, ponto final, né? Terminamos o segundo bloco. Daqui a pouquinho a gente volta e eu vou falar para você de

0: Sagitário, Capricórnio, Aquário e Peixes. Continue com a gente até daqui a pouco.
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entrevistas dos presidenciáveis na Rede Globo foram marcadas por nervosismo e generalidades neste domingo, 30 de agosto de 2026. Candidatos como Lula e Flávio Bolsonaro demonstraram incômodo ao abordar escândalos, enquanto nomes menores buscaram se destacar com promessas mais exóticas e chocantes. A cobertura da Folha de São Paulo destacou a dinâmica das sabatinas, que são um ponto crucial na corrida eleitoral de 2026. A performance dos candidatos na televisão é vista como um fator importante para a percepção do eleitorado. 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
1: Oi, gente, tudo bem? Nós estamos de volta. Delícia, maravilha de programação nesta segunda-feira, mais uma semana. Vamos terminar a previsão astral? Bora? Alô, você de Sagitário. Sagitário. Você vai contar com as melhores vibes para explorar seus pontos fortes, entrar em contato com gente nova e correr atrás das novas oportunidades do trabalho. A 2, o romantismo promete falar mais alto. O número da sorte hoje é o 11, a cor prata. Capricórnio. Olha, tudo indica que você vai encarar as tarefas com responsabilidade e bom senso nesta segundona. Mas as chances de encher o bolso são maiores logo cedo, viu? À tarde, Mercúrio entra em Escorpião e favorece as amizades, além de destacar o seu lado mais sonhador. A chance de reacender uma paixão antiga, hein, ô Capricórnio? Número da sorte hoje é o 57, a cor laranja. Aquário. Senhoras e senhores de Aquário, com a lua em Áries, vai ser mais fácil impressionar todo mundo com seu raciocínio rápido e capacidade de apresentar ideias novas para problemas antigos. Na paquera, seu jeito animado ajuda a se aproximar do crush. Os momentos a dois contam com altas declarações e muitos mimos, além de laços mais sólidos hoje também. Número da sorte para você de Aquário é o 22, a cor verde. Peixes. E você de Peixes? Semana tá aí com ótimas energias para as finanças, então olhe mais ao redor para identificar as boas oportunidades de encher o bolso. Romance pode ficar mais leve e animado a partir de agora, hein? As suas chances de conquista vão crescer se mostrar seu lado otimista e sair da rotina. Número da sorte hoje para você de Peixes é o 57, a cor goiaba. E assim, ponto final, né? Terminamos o nosso horóscopo de hoje, prometendo voltar com certeza na terça-feira, amanhã, aqui na nossa rádio. Forte abraço, beijo, se cuida e até lá. Tchau!
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0: As operações de busca e resgate no Nepal continuam após a enxurrada que atingiu o país na última quarta-feira, na fronteira com a China. As autoridades dos dois lados da fronteira já contabilizam mais de 800 mortos arrastados pela lama e mais de 3 mil desaparecidos, em uma tragédia de grandes proporções. A agência Lusa informou que o número de vítimas mortais ultrapassou a marca de 800 neste domingo, 30 de agosto de 2026, enquanto os esforços para encontrar os desaparecidos prosseguem em meio a condições desafiadoras.
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2: Agora são 10h43. Olha só, estamos de volta, tá? Com o programa 100% Você. Eu quero já mandar um abração especial aí aos nossos ouvintes especiais que estão nos ouvindo e sintonizado, ligadinho, nessa manhã de segunda-feira. Hoje, 31 de setembro, já está iniciando. Rapaz, o ano tá passando tão rápido, não tá não? Meu amigo, ontem era janeiro, já estamos já chegando aí à reta final, né? Desse ano de 2026. Que 2027 vem aí, né? Recheado de bênçãos, ó. Quero mandar um abração aqui para o meu amigo Ricardo, ele que está lá no Colinas, o pessoal no Colinas, ligadinho na nossa 100.5 FM Líder. Quero também mandar aquele abraço mais do que especial para nossa amiga Marta, ela que está em Cabedelo. Marta, obrigado aí, tá? Obrigadinho a você e a todos os ouvintes aí na cidade de Cabedelo. Muita gente em Cabedelo, ligadinho também na nossa programação. Pessoal lá no Mercado Público de Cabedelo, nessa manhã, nos ouvindo. Pessoal também lá em Oitizeiro, nos ouvindo nessa manhã. O meu amigo Alexandre, lá em Cruz das Armas, tá ligadinho aqui na nossa programação. É a 100.5 FM Líder que traz aí as melhores promoções para você. Ó, quero mandar também um abraço aqui para o meu amigo Wesley. Wesley, ele que está ligadinho, está com o amigo dele, o Lázaro. Valeu, meninos! Muito obrigado aí, um forte abraço, tá? Valeu pela audiência de vocês. Quero também mandar aquele abraço para a Bia. Bia, ela que está em Campina Grande nos ouvindo nessa manhã, lá em Bananeiras. Tem gente nos ouvindo, né? O João está ligadinho na 100.5. Coisa boa, viu? Muito obrigado pela audiência. O Pedro, lá em Cajazeiras, também está aqui, ó, mandando mensagem. Tiago, aqui, ó, estamos te ouvindo, estamos desligadinho aí na 100.5 FM Líder. Muito obrigado. Taperoá, o Jordes também, lá em Taperoá, nos ouvindo nessa manhã. É moça de Tibiri, mandou um áudio aqui, vamos ouvir? Quero ouvir a participação de moça.
3: Bom dia, Tiago. Gostaria de pedir uma música com Zezé de Camargo e Luciano, Flores em Vida. Sou moça do Tibiri, tô na escuta, viu?
2: Rapaz, moça, muito obrigado aí pela sua audiência. Vamos ouvir sua música, né, Zezé de Camargo e Luciano, essa dupla sertaneja? Com esse musicaço, Flores em Vida.

0: Bom dia, eu queria uma música ver cá, mas Luciana, amor, é chama daqui de Santa Luzia, daí de Japão, que eu tô morando aqui.
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2: Alô, vocês! Estamos chegando! Aquele abraço do tamanho do Brasil pra você e pra mais ninguém! Muito prazer, eu sou o Silva Júnior e hoje é segunda-feira, último dia do mês de agosto, dia 31, e o Novelizando está no ar, trazendo o resumo da sua novela favorita. E a gente começa com a Nobreza do Amor, a novela das seis da Globo. Alica comemora a notícia do apoio da rainha Meneme e planeja seu retorno a Batanga, enquanto Tonho se preocupa. Xinua conta a Kênia que Dumi foi encontrado com vida. Tonho revela a Caetana a verdadeira história de Alica. Garrapato se insinua para Geralda. Omar conversa com Onildo sobre a importância do retorno de Niara e Alica para Batanga. E Caetana questiona Tonho sobre o seu comportamento com o povo de Barro Preto. E esse foi o resumo de A Nobreza do Amor, novela que vai ao ar hoje, logo após ali o finalzinho da tarde, comecinho da noite, aquela fusão, né? Gente, daqui a pouco eu volto para trazer tudo que vai rolar em Por Você, a novela das sete.
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Diogo Aguila Nil, geneticista francês e diretor executivo do Instituto Serra Pileira, está se preparando para deixar o cargo no fim deste ano, após quase uma década à frente da instituição. Ele defende que a ciência brasileira precisa se arriscar mais, pois as agências de fomento ainda não aprenderam a avaliar projetos com alto potencial de fracasso, mas que podem levar a descobertas incríveis. 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O Serra Pileira, primeira instituição privada do país a financiar ciência fundamental, lançou uma chamada pública para escolher seu sucessor.

Agora na Paraíba, 11 horas, 5 minutinhos, estamos de volta, né? Programa 100% você. Já agradeço aí, tá? A sua espera, vai valer a pena, porque vem aí na sequência Henrique e Juliano, Amor dos Outros. Na sequência, Joelma, Celebrar e Fábio Júnior, Caça e Caçador.

0: que acredita que Gabriel ainda tem sentimentos por ela. Leandra, deixa Gabriel na casa de acolhimento, onde estão os filhos de Julie. E Carmela agradece Bela por salvar sua vida e de seu bebê. Esse foi o resumo de Por Você, a novela das sete da Plim Plim. Daqui a pouco eu volto pra falar de Quem Ama Cuida, segura!
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4: O Brasil ainda enfrenta um desafio significativo na mensuração dos acidentes de trabalho envolvendo entregadores de aplicativos, devido à falta de dados oficiais consolidados. Essa lacuna impede uma compreensão clara da real dimensão do problema e dificulta a formulação de políticas públicas eficazes para a segurança desses profissionais. As plataformas de entrega procuradas pela BBC News Brasil afirmam que a segurança dos entregadores é prioridade, destacando que não incentivam comportamentos de risco e oferecem seguros para acidentes pessoais, auxílio financeiro e canais de comunicação.
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5: 11:21, você ouviu aí, né, o nosso giro de notícias, 100% você. O nosso ouvinte aqui está pedindo som de Laírton, um amigo seu, vamos ouvir juntinhos?

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1: Muito bem, estamos de volta, reta final do Novelizando e o resumo da sua novela favorita. Agora a gente traz pra você, nesta quinta-feira, o resumo da novela das nove, Quem Ama Cuida. Carla insinua a Kleber e Pedro que sofreu ameaças e se esquiva de falar com os dois. Ulisses fica apreensivo com o interesse de Tiago em ver o balanço da joalheria. Mal fica encantado com o novo apartamento de Adriana. Elisa se preocupa com o plano de vingança de Adriana. Pilar aceita testemunhar em favor de Ademir. Liris começa a trabalhar no restaurante de Laurentino. E Adriana conta a Yuri que Francesca trabalhou para Arthur. E esse foi o resumo de Quem Ama Cuida. O Novelizando de hoje vai ficando por aqui. Eu sou o Silva Júnior e amanhã volto com mais resumos da sua novela favorita. Grande abraço. Fiquem todos com Deus, ótima quinta e até amanhã.
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2: Opa, agora 11h30, o programa 100% Você fica por aqui. Eu já agradeço aí a sua audiência, a sua sintonia e também as suas participações, tá? Ó, lembrando que amanhã tem mais programa 100% Você, tá? Eu desejo aí uma ótima segunda-feira. Um ótimo mês chegando, vamos dar início a mais um mês, né? Que chegue com tudo, aí o mês de setembro. Gente, um abraço, até amanhã, no mesmo horário, vou estar te esperando, tá bom? Te aguardando aqui no mesmo horário, na 100.5, a FM Líder, a sua, a minha, a nossa FM Líder. Tchau, tchau, um forte abraço do seu amigo de todas as manhãs, Thiago Alves. Um abraço, hein, gente?

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Agora 11 horas e 46 minutinhos, estou entrando aqui novamente para dar um aviso importante, tá? Caroline Ferreira, ela perdeu seu celular no bairro do Popular. O número dela aí para você entrar em contato, tá? Você que achou, é o 98681-1350. Vou repetir, tá? Anota aí, 98681-1350. Um iPhone, tá? O celular com os documentos na capinha, na parte de trás. Então tá aí o aviso importante para você que achou aí o celular, o iPhone da Caroline Ferreira. 98681-1350. Vamos aí ajudar também, tá? O Edivan Paulino de Lira, ele que está fazendo o apelo, ele que perdeu a carteira com os documentos, identidade, CNH, tá? Ali na praça de Marcos Moura, na primeira praça, ali próximo ao colégio Antenor, tá? E o número dele é 83 9947 0983. Então, qualquer informação, entre em contato com eles ou com a nossa equipe. Bom dia.

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0: 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São 12 horas 29 minutos.
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0: Sejam todos muito bem-vindos ao Rádio Jornalismo da 100.5 FM Líder. Hoje é segunda-feira, dia 31 de agosto do ano 2026. Edição de número 624 do programa Voz da Paraíba. A partir de agora, informação sem maquiagem e a opinião com coragem. Vamos aos destaques do programa desta segunda-feira. Tudo aquilo que a nossa produção preparou para você ficar bem informado.
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0: Começamos com os destaques das eleições 2026. Sai a primeira pesquisa eleitoral após a série de entrevistas dos candidatos à presidência na Rede Globo de televisão. As pesquisas divulgadas nesta segunda-feira mostram: Lula tem 39% das intenções de voto, tinha 41 pontos, ou seja, caiu 2 pontos percentuais. Flávio Bolsonaro tem 33 pontos percentuais, tinha 34, caiu 1 ponto percentual. Augusto Cury, que tinha 2%, agora tem 11, subiu 9 pontos percentuais. Ronaldo Caiado tem 5 pontos percentuais. Renan Santos tem 3 pontos percentuais. Zema tem 1 ponto percentual. Samara tem 1 ponto percentual e Rui Costa Pimenta do PCO não pontuou na pesquisa. Em Alagoas, o senador Renan Calheiros está ameaçado de não se eleger para o Senado da República pelo estado alagoano. Arthur Lira, do PP, é quem lidera a pesquisa lá em Alagoas, com 40,4% das intenções de voto para o Senado. Renan Calheiros tem 36,8% e Marina JHC, do PSDB, tem 28,4%. Outro que tem também o seu mandato ameaçado é o senador Randolfo Rodrigues, do PT do Amapá. A pesquisa mostra que Raíssa Furlan, do Podemos, tem 56% das intenções de voto. Essa daqui pode preparar a roupa da posse. Lucas Barreto, do PSD, tem 38%. Randolfo Rodrigues está em terceiro, com 36,6%. Após críticas de João Azevedo, prefeito de Serra Branca defende Ernildo, o dono da Pixbet. Prefeito de Solânia proíbe que candidata Maria Porto suba em palanque para discurso em ato político. O prefeito Jucian Jade apoia outra candidata a deputada, Olívia Mota, que é irmã do presidente da Câmara Federal paraibano, Hugo Mota. Maria Porto, que é apoiada por Beto Brasil, foi proibida de fazer um discurso em um ato que tinha Lucas Ribeiro e também os candidatos ao Senado da Chapa. A candidata Maria Porto já anunciou que vai acionar o Procurador-Geral de Justiça, o chefe do Ministério Público, para denunciar o caso. Outros destaques do programa A Voz da Paraíba desta segunda-feira. Fantástico da Rede Globo expõe em reportagem a vida de luxo e de calotes da empresária Roberta Luxinger. Vida de luxo nas redes sociais e um rastro de calotes. As dívidas na justiça da empresária. Investigada pela Polícia Federal, responde a ações judiciais por calotes, que vão desde aluguéis em área nobre a mensalidades escolares e serviços prestados por trabalhadores anônimos.
2: Que absurdo!
0: A empresa que usou o lobby da amiga de Lulinha fechou mais de 81 milhões de reais em contratos com o governo. Destaques agora da área policial. Motoboy desaparecido encontrado morto em área de mata em João Pessoa. A mãe do motociclista relatou à imprensa ameaças da ex-companheira dele. Abre aspas, um dia mato seu filho. A mãe do motociclista também confirmou que a ligação de Eric com a ex-companheira era uma menina que os dois criaram juntos. Jogador do Vasco da Gama é alvo da Polícia Civil do Rio de Janeiro em operação contra o tráfico de drogas. A operação deflagrada nesta segunda-feira investiga grupo por tráfico de drogas e armas, além de ligação com facção criminosa. Outros destaques do programa desta segunda-feira. O jornalista Carlos Monforte morre aos 77 anos de idade. Monforte começou na Rede Globo como repórter local e passou por telejornais como Jornal da Globo e Bom Dia São Paulo, além da Globo News. Agora nós vamos aos destaques do esporte desta segunda-feira.

0: E o Botafogo da Paraíba. Hoje eu inclusive vim com a camisa do Botafogo em homenagem ao grande clube da Paraíba, viu? Venceu Itabaiana fora de casa e terminou a primeira fase, a fase de classificação, em primeiro lugar da Série C.
1: Graças a Deus!
0: Botafogo vai pegar agora Santa Cruz, Maringá e Floresta. Esses quatro aí vão disputar duas vagas para a Série B do ano que vem. Ou seja, não está tão difícil assim. Santa Cruz, que o Botafogo não perdeu, o Floresta aqui do Ceará e o Maringá, que o Botafogo também venceu. A primeira rodada desse quadrangular, vão jogar Santa Cruz e Botafogo no final de semana lá em Recife. Botafogo na segunda rodada joga em casa, no Almeidão, contra o Floresta do Ceará.
2: Está lotando o Almeidão.
0: E pela Série A do Campeonato Brasileiro, atenção para os resultados. O Flamengo venceu o Botafogo por 3-0 e se aproxima do Palmeiras na tabela de classificação. O Palmeiras empatou com o Mirassol em 1-1. O Vasco venceu o Cruzeiro por 3-1.
3: Aquele abraço!
0: Pois é, em meio ao futebol, cenas tristes que aconteceram no estádio do Corinthians. Um garoto que recebeu um torcedor do Corinthians que queria a camisa de Neymar. Neymar, no final do jogo, entregou a camisa ao garoto, pois a polícia teve que escoltar o garoto, que foi xingado por parte da torcida do Corinthians. E o clube, o Corinthians, repudiou a agressão contra a criança que recebeu a camisa de Neymar. A família do garoto, que ganhou a camisa de Neymar, precisou deixar o estádio sob escolta policial após represália de parte da torcida corintiana. E o meio de semana nós teremos jogos da Copa do Brasil. Amanhã tem Atlético Mineiro e Cruzeiro. Primeiro jogo foi empate, 1-1. Amanhã, o jogo de volta. Quarta-feira tem Santos e Palmeiras. Palmeiras venceu o primeiro jogo 3-0. O Santos não tem a mínima chance aqui de reverter esse placar. O Vitória da Bahia recebe o Vasco da Gama. Primeiro jogo, o Vasco venceu por 1-0. Se der empate, o Vasco se classifica. Se o Vasco vencer, o Vasco se classifica. Agora, se o Vitória vencer, por 1-0, vai para pênaltis. 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

0: Deus abençoe a todos nós.
1: Aquele abraço.
0: Que Deus abençoe os sambistas. Que Deus abençoe a música popular brasileira. Que Deus abençoe.

0: 93. Alô, Paraíba, um abraço. Muito obrigado pelo carinho da audiência.
1: Aquele abraço.
0: Botafogo da Paraíba. Fora de casa. Reserva ganhou o jogo. Parabéns ao Botafogo da Paraíba. 12h44, nosso programa Voz da Paraíba tem a apresentação de Marcelo José, de Carlos Magno e Ivandro Oliveira.
1: Aquele abraço!
0: E áudio na técnica de som, Wellington Souza Boinha.
1: Aquele abraço!
0: Pela rádio 100.5 FM Líder e também pelas plataformas do Sistema Norte de Comunicação.
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0: Agora são 12h45 na Paraíba. Tem assuntos esportivos, tem área policial e tem também a política, né? A política, eu vou trazendo logo a novidade para vocês, que é Augusto Cury, viu? Augusto Cury apareceu muito bem nessa pesquisa de hoje, divulgada. Tinha 2 pontos percentuais, está com 11, e cresceu, no caso, 9 pontos percentuais. Augusto Cury é o terceiro colocado. É o terceiro colocado nas pesquisas. E nós agora vamos aguardar aí quais vão ser os desdobramentos da campanha eleitoral. Por quê? Porque nós tínhamos 2 candidatos aí disputando para e passo a primeira colocação, a disputa da eleição nacional, e eis que aparece Augusto Cury. Muitos comentários a respeito dessa chegada de Augusto Cury. Conseguiu realmente causar na rede social uma movimentação muito intensa. E aí vem o seguinte: Lula foi quem mais caiu com o crescimento de Augusto Cury. Aí a gente começa a se perguntar, será que o eleitor de Lula não gostou recentemente de alguns fatos? Por exemplo, o desrespeito de Lula em relação à apresentadora Renata, lá do Jornal Nacional, nas perguntas. Será que foi a questão dele ter também tratado, não com respeito a Roberta Luxinger, né? A lobista lá, que é amiga do Lulinha, durante a entrevista lá no Jornal Nacional, que foi que aconteceu para que o presidente Lula caísse pontos nessa pesquisa divulgada hoje? Essa é uma questão. Tem também uma questão que está na rede social, que o presidente Lula, no discurso dele, estão se referindo à fala dele em relação aos garis como uma fala preconceituosa, né? uma fala discriminatória. E isso também pode ter a ver com essa queda de Lula do PT, que tinha 41, hoje tem 39 nas pesquisas. Flávio Bolsonaro também perdeu 1 ponto, segundo a pesquisa hoje. Será que é eleitor também de Flávio, que encontrou a nova opção em Augusto Cury? Perdeu 1 ponto percentual. Augusto Cury tem 11, Ronaldo Caiado se mantém ali com 5%, agora quem perdeu mais foi Zema. Zema também perdeu, tem 1 ponto percentual, e Renan Santos tem 3 pontos percentuais, pesquisa divulgada hoje. Essa história de pesquisa, pessoal, a gente divulga, mas você sabe que a fama não é boa das pesquisas no Brasil, né? Nós tivemos agora recentemente pesquisas divulgadas aqui na Paraíba, em que 3, 4 pesquisas, quando foram comparadas umas com as outras, a diferença dá muito grande de um resultado para outro. E aí gera essa desconfiança. Mas em relação à pesquisa nacional, esses números aí trazem queda do candidato Lula da Silva, do PT. 12h48 agora na Paraíba. Em relação ao esporte, o que chama atenção também nesse final de semana, infelizmente, foi o jogo de ontem. O jogo Corinthians e Santos, em que a torcida do a torcida, uma parte da torcida, a torcida do Corinthians, acabou que agindo de uma forma desrespeitosa, né? Sem educação, porque o garoto, um garoto de 10 anos de idade, estava lá com a placa dele, dizendo que torcia pelo Corinthians, mas era fã de Neymar. Neymar é um atleta de uma outra equipe. E aí ele pediu a camisa do Neymar. Final do jogo, Neymar foi, entregou a camisa a ele, e não é que o menino foi hostilizado. Uma coisa horrível no estádio de futebol do Corinthians. Uma parte da torcida considerou aquilo algo realmente repugnante, coisa de outro mundo, como se uma criança não pudesse ter, né, esse amor pelo jogador Neymar. E mesmo o Neymar tendo jogado contra o Corinthians, né, o jogo tinha acabado de ocorrer. Lamentável o que aconteceu lá no estádio do Corinthians, e a diretoria do Corinthians inclusive emitiu uma nota, né? Emitiu uma nota a respeito desse caso. E infelizmente, pessoal, a gente vive dias bastante estranhos. Você não podia ter feito aquilo com uma criança de forma alguma. Um garoto, quer dizer, que pode ter um trauma agora até de ir para o estádio de futebol. Menino de 10 anos que gostaria de ir muitas vezes ao estádio de futebol, pode ser que agora tenha um trauma e acabe que não tendo mais vontade de voltar ao estádio de futebol. Ainda na seara de esportes, o Botafogo da Paraíba conseguiu uma grande vitória contra o Itabaiana, e praticamente o time reserva, viu, pessoal? O time reserva do Botafogo, porque o treinador poupou praticamente todo o time, só quem jogou foi Ian Souto, e depois, no segundo tempo, foi quem entrou Rodolfo. Mas o Botafogo, com time reserva, ganhou o jogo em Itabaiana, garantiu o primeiro lugar e vai pegar agora Maringá, Santa Cruz e Floresta, dois times do Nordeste e um do Sul do país. E nesses quatro times aí, dois se classificam para a Série B do ano que vem. A outra chave, vou dizer a vocês aqui quem ficou na outra chave. Ficou Inter de Limeira, ficou Brusque. Então, realmente o Botafogo conseguiu um feito excelente. 33 pontos, 10 vitórias, 3 empates e 6 derrotas. Botafogo teve aproveitamento de 57%. O Brusque em segundo, 32 pontos. Ferroviária de Araraquara, São Paulo, 30 pontos. O Maringá, 30 pontos. Floresta, 30 pontos. Inter de Limeira, 30 pontos. Paysandu, 29. Santa Cruz, 29. O Ipiranga teve 29 pontos, mas perdeu nos critérios de desempate com o Santa Cruz ali. Então, a chave do Botafogo ficou Botafogo, Floresta, Santa Cruz e Maringá. A outra chave ficou Ferroviária, Inter de Limeira, Paysandu, Ferroviária e Brusque. Então tá aí, o Botafogo evitou de pegar outra chave, ó, não vai ter que viajar para São Paulo, Inter de Limeira, não teve que viajar uma vez para Santa Catarina. E acabou que o Botafogo ficou na chave, em tese, mais fraca, viu? Ficou em tese com a chave mais fraca, porque o Floresta do Ceará, com todo respeito, né, o Botafogo tem chance. Santa Cruz também, de Recife, mostrou que não é esse bicho papão. Cabe agora o Botafogo estrear bem no quadrangular, né? Porque são dois quadrangulares. Tem um quadrangular de Botafogo, Floresta, Santa Cruz e Maringá, e no outro quadrangular, Brusque, Ferroviária, Paysandu e Inter de Limeira. Cada quadrangular agora, dois se classificam para a Série B do ano que vem, e os dois classificados vão para as semifinais. Melhor dizendo, o primeiro colocado de cada grupo vai para a final do Campeonato Brasileiro da Série C. Parabéns ao Botafogo da Paraíba. Ontem, né, pelo Campeonato Brasileiro, nós tivemos um jogo fraco, achei um jogo fraco. O Flamengo fez um bom primeiro tempo, mas o Flamengo está assim, está bem, faz um gol, aí começa a facilitar. O Botafogo teve chance de empatar o jogo, E aí no finalzinho o Flamengo fez 2 gols, mas o Botafogo melhorou muito no segundo tempo da partida. O Flamengo venceu, encostou no Palmeiras. Quarta-feira agora o Flamengo joga com o Mirassol, é um jogo que tem atrasado. E o Flamengo, se vencer, vai ficar a 1 ponto do Palmeiras na Série A do Campeonato Brasileiro. O Palmeiras não fez uma boa partida ontem, jogou contra o Mirassol, estava perdendo a partida, e empatou aí os 30 minutos com Maurício, um jogador que entrou no segundo tempo. Então, no Campeonato Brasileiro é essa a situação. Na Série D do Campeonato Brasileiro, muita briga, muita confusão em Natal. O Uberlândia garantiu sua vaga contra o ABC. O ABC estava vencendo de 1 a 0. O Uberlândia tinha vencido o primeiro jogo lá em Minas Gerais. E esse resultado, a classificação seria através da cobrança de pênaltis. Mas só que o Uberlândia empatou o jogo. Então, com o empate, o Uberlândia tinha vencido o primeiro jogo. O Uberlândia garantiu sua passagem para a final. E sabe quem é o outro clube que está na final? O Asa de Arapiraca, isso mesmo, Alagoas. O time comandado pelo Itamar Schulli. Itamar Schulli foi aqui treinador do Botafogo da Paraíba. Já passou 3 vezes aqui no Botafogo da Paraíba. Acredito que ele seja de Santa Catarina, um árbitro muito competente, que chega à final do Campeonato Brasileiro da Série D, D de dado. O Asa de Arapiraca, o ABC estão classificados, mas o ABC ficou no meio do caminho agora em relação à decisão do campeonato. E lá na Arena das Dunas, muita confusão ontem, muita briga, né? Os seguranças trabalharam muito errado, foram para cima de um dirigente lá do time do Uberlândia, derrubaram o cara no chão, deram chutes. Deprimente a situação que a gente viu na Arena das Dunas. Hoje em dia, com as redes sociais, né, os celulares, todo mundo já liga a câmera e já começa a gravar. Então hoje você vê tudo o que acontece. E o que aconteceu, infelizmente, com o time do Uberlândia lá em Natal foi uma vergonha. Uma vergonha. Os dirigentes do ABC de Natal deveriam ter vergonha, deveriam publicar uma nota pedindo desculpa, entendeu? Porque o que fizeram ontem, sinceramente, não se faz isso no futebol. Você tem que receber bem os visitantes e dentro de campo você ganha o jogo. Agora, nos bastidores, né? E com pancadaria, realmente não dá. Então foi isso que a gente assistiu ontem lá na Arena das Dunas, o pessoal do ABC de Natal, muito agressivo com o pessoal do Uberlândia. A final da Série D, Uberlândia de Minas Gerais e o Asa de Alagoas. Um clube do Sudeste do Brasil, um clube do Nordeste do Brasil. Então nós teremos aí a final da Série D. A Série C, eu já trouxe para cá para vocês as informações, né? Clubes do Nordeste na Série C. Aí tem o Botafogo, tem o Floresta, tem o Santa Cruz. 3 clubes do Nordeste. Um de Pernambuco, um da Paraíba, um do Ceará. De São Paulo, você tem Ferroviária de Araraquara, Inter de Limeira. Aí você tem o Paysandu de Belém do Pará. E você tem o Brusque de Santa Catarina. Os clubes que vão disputar os quadrangulares. São 2 quadrangulares na Série C do Campeonato Brasileiro. 12h57 agora na Paraíba. Depois do intervalo, pessoal, a gente vai comentar aqui a repercussão do assassinato do jovem Eric. Um motoboy de 23 anos de idade. E a mãe do motoboy deu declarações agora que são fortes as declarações da mãe do jovem. Ela disse que a ex-companheira de Eric já tinha dito para ela: eu vou matar o seu filho. E essa declaração da senhora, da mãe, da vítima, da mãe do Eric, causou uma grande repercussão nas redes sociais, na imprensa, nesta segunda-feira. Vamos fazer assim, meu caro Wellington Alves, meu caro Vinícius, vamos ao intervalo, eu volto já com o programa A Voz da Paraíba desta segunda-feira.
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4: Agora são 13 horas e 4 minutos na Paraíba. 13 horas e 4 minutos. 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Muito obrigado a todos pelo carinho da audiência. Tribunal de Contas da União, Dantas oficializa renúncia. Pacheco deve ocupar vaga em novembro. Rapaz, vocês já observaram que essas vagas todas aí que tem é para a classe política. Você não tem, às vezes, um técnico, né? Você tem uma pessoa especialista na área de contabilidade, na área de advocacia. O que a gente vê aqui é o quê? É o senador Rodrigo Pacheco agora já fazendo menção a essa vaga no Tribunal de Contas da União. Rodrigo Pacheco, do PSB, é o nome mais cotado para entrar na vaga de Bruno Dantas como ministro do TCU. Dantas protocolou seu pedido pouco depois de 12 horas desta segunda-feira, o que abriu espaço para o início de processo de indicação de Pacheco ao cargo. Ele fica na cadeira de ministro da corte até o dia 9 de setembro. Em nota divulgada logo após sua saída, Dantas disse que deixa o Tribunal de Contas da União com a serenidade de quem cumpriu com lealdade e dedicação todos os mandatos que lhe foram confiados e que sentiu que era hora de novos desafios. E com a convicção republicana de que a rotatividade dos altos cargos do país é uma virtude, as instituições se fortalecem quando seus quadros sabem chegar e sabem partir. Aos 48 anos, depois de presidir o tribunal em anos de grande projeção institucional, sentia que estava na hora de novos desafios. Tá aí, vejam só como são as coisas, né? Já aparece aí o senador pelo estado de Minas Gerais para ocupar a vaga deixada pelo ministro do Tribunal de Contas da União, o Bruno Dantas, o senador Rodrigo Pacheco de Minas Gerais, que queria ser ministro do STF. Vejam só, queria ser ministro do STF, aí Lula preferiu outro, o Messias. Aí o Alcolumbre, presidente do Senado, foi: se for o Messias também a gente não aprova. Aí fica essa guerra, né? Fica essa guerra para saber quem coloca mais pessoas influentes em cargos estratégicos, tanto na esfera administrativa como na esfera judiciária. É uma briga para colocar no Tribunal de Contas da União e uma briga grande também para colocar no Supremo Tribunal Federal. Notícia agora, chegando, tem uma cena que está na rede social, dois assaltantes que renderam um rapaz no Jardim Oceania, em João Pessoa, e levaram a bicicleta dele. Foi na rua Maria Jaci Pinto, ontem, no Jardim Oceania. Jardim Oceania fica ali colado com o bairro do Bessa, aqui em João Pessoa. Área de praia, né? Área de praia. Dois suspeitos foram presos de ter assaltado um ciclista no bairro Jardim Oceaninho, João Pessoa. O crime, registrado por imagens, aconteceu na rua Professora Maria Jaci Pinto ontem, e as prisões aconteceram nesta segunda-feira. As informações foram confirmadas pelo tenente-coronel Alisson Simões, do Batalhão Especializado de Policiamento Turístico da Polícia Militar, BEPTUR, responsável pelo policiamento na área em que o assalto aconteceu. Nas imagens é possível ver o momento em que o homem que estava de bicicleta é obrigado a deitar na calçada. Em seguida, um dos suspeitos revista os bolsos da vítima. Após a abordagem, o assaltante sobe na garupa de uma moto, que é guiada por um segundo homem, e a dupla foge do local. Aí a prisão dos meliantes. Não tem jeito. Isso aí é enxuga-gelo. Enxuga-gelo. Todo dia você vê gente sendo presa e esse pessoal é solto. É solto porque às vezes não... Nas outras vezes não tem registro, né? Vinha assaltando e não tinha sido preso ainda. Acaba sendo solto. É enxugar gelo. O que realmente precisa é de medidas mais enérgicas, de decisões, para que bandidos possam permanecer presos, não serem soltos. O Mete bota a arma em cima de uma pessoa. Na hora que você bota a arma em cima de uma pessoa, de um cidadão, ali você está arriscando tudo. Quer dizer, qualquer movimento do cidadão, mesmo que não seja para reagir, mas se ele fizer um movimento em falso, por exemplo, vai pegar um celular no bolso e o bandido imaginar que é uma arma, o bandido atira e mata a pessoa. É isso que acontece. Infelizmente, o que a gente vê todo dia é bandido sendo solto. Bandido sendo solto. Essa história também de saidinha em períodos de férias, em período de fim de ano. Então, muitos desses que são soltos aí acabam indo para as ruas cometer crime. É isso que acontece.
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4: Treze horas e 10 minutos. Ontem eu estava vendo ali a rede social do nosso Wellington Souza e a candidata a deputada federal Raquel Maroja estava lá naquela área, né? No litoral norte, lá na cidade de Lucena. Estava lá com o Henrique Maroja, com o Wellington Souza, visitando lá o povo de Lucena. Um abraço ao povo de Lucena. E o caso de Eric, hein? Um jovem de 23 anos, que tinha desaparecido. Infelizmente apareceu morto. E a mãe do motociclista fez uma revelação que, no mínimo, vai causar um rebuliço aí nessa investigação da polícia. Ela disse que a ex-companheira de Eric disse que o relacionamento era ruim. O relacionamento era de brigas, e Eric não tinha sossego, não tinha paz com essa mulher. E foi o que aconteceu. O jovem Eric desapareceu e há informações, há linhas de investigação que podem trazer o dado de que esse assassinato tem a ver alguma coisa com o atual companheiro, né, da ex-mulher de Eric, e que ele teria um envolvimento com alguma facção criminosa. Tá aqui, ó: um dia eu ainda mato seu filho. A frase foi destacada pela mãe do motociclista Eric Rodrigues Nascimento Ferreira, achado morto na noite de sábado em João Pessoa. Ela atribuiu a frase à ex-companheira de Eric, que estaria ligada ao crime por ter um relacionamento com o suspeito de planejar a morte do motociclista. Em entrevista ao repórter Michel Andrade, da TV Correio, a mãe de Eric falou que o relacionamento entre o filho e a ex-companheira sempre foi conturbado. Abre aspas, diz a mãe: esse relacionamento da vida foi conturbado. Ele nunca teve paz com ela. Era uma briga muito grande. Ela sempre dizia: no dia que você me deixar, eu mato você. Em casa mesmo, se ele discutisse, ela dizia a mim: um dia eu ainda mato o seu filho. Ela dizia isso várias vezes, relatou a mãe de Eric. A mãe do motociclista também confirmou que a ligação de Eric com a ex-companheira era uma menina que os dois criaram juntos. A criança não é filha biológica de Eric. A mãe suspeita que Eric foi chamado pelos criminosos e abordado no meio do caminho. Desde terça-feira, ele saiu de casa dizendo que iria trabalhar. Quando deu 3h25, mandei mensagem para ele e não chegou. Liguei e não respondeu. E o celular dele deu desligado. Acho que pegaram ele pelo caminho. Ele tinha muito apego à menina, mas não era filha de sangue. Criou como filha. E o pagamento que nos deram foi esse. Meu filho era um bom filho, um dono de casa. A vida dele era trabalhar. E a gente dependia muito dele, afirmou a mãe do motorista, do motociclista. A verdade agora é que a polícia vai ter muitos elementos para investigar esse caso, né? Para investigar esse caso, porque é uma comoção, um jovem trabalhador, não tinha envolvimento com crime, e o assassinato dele pode ter a ver, não estou afirmando aqui, mas pode ter a ver com esse relacionamento que ele tinha com essa mulher. Como disse a mãe, era um relacionamento de muitas brigas, de muita confusão, e que eles tinham essa filha. Essa filha não era de Eric, mas Eric cuidou e criou essa criança como se filha fosse dele, essa menina. E a companheira, né? A informação que a polícia tem é que a companheira estava com outro relacionamento agora. Eles tinham brigado, tinham se separado, mas resta saber se a companheira chamou o Eric para ir na casa dela, né, alegando alguma coisa com a criança, para ver a criança. Enfim, a polícia não tem a dúvida de que vai descobrir tudo sobre esse assassinato. 23 anos de idade, né? 23 anos de idade. Tem muitos casos aí de homicídios que tem a ver diretamente com a questão da pessoa que você conviveu ou a pessoa que você convive ainda mesmo em situação de muitos conflitos, de muita briga. Esse caso, por exemplo, tá com muita dúvida, né? Com muito indício de que pode ter a ver, que tenha sido a causa do assassinato dele. A questão do relacionamento, a questão do novo companheiro dela, que a polícia vai investigar se ele tinha envolvimento com facção criminosa. Infelizmente, as facções criminosas estão espalhadas em João Pessoa e é um poder paralelo. Eles impõem a lei deles, né, dos que fazem, dos faccionados. Eles têm a facção criminosa e para vingar, para demonstrar poder, eles matam inocente. Eles matam inocente. Esse caso de Eric aí, por exemplo, é um dos casos. Mas quantos casos a gente não tem aqui em João Pessoa? Eu não vou para longe, não. Eu vou ficar aqui em João Pessoa mesmo. Pode levantar os casos aí de pessoas inocentes que foram assassinadas. Ou porque a facção achou que a pessoa estava dando informações, né? Ou porque o rapaz estava com relacionamento com a menina e o faccionado não queria. Enfim, diversas hipóteses aí que ocorrem em que os faccionados matam, né? E há uma informação nesse caso que um dos investigados confessou, né? Confessou que a ordem era para dar um castigo nele, para dar uma regulada nele. E às vezes os bandidos que são chamados para esse tipo de ação, para dar uma pancada, para fazer uma agressão, para dar uma pisa, no popularmente dizendo, para dar uma pisa em alguém, às vezes extrapola e aí você mata o inocente. Vamos torcer que a polícia possa, enfim, esclarecer esse caso. E para saber agora o seguinte: a ex-mulher tinha ou não tinha envolvimento com esse assassinato? A ex-mulher participou ou não do planejamento para atrair o jovem Eric para esse assassinato, chamado cheiro do queijo, né? Ela poderia ter chamado ele para o cheiro do queijo e a partir dali, Eric ficou nas mãos dos bandidos. Mas isso a gente só vai saber com a investigação policial. A gente não pode aqui fazer um julgamento precipitado, antecipado, porque a polícia está em investigação. 13 horas 17 minutos, um julgamento precipitado, antecipado, porque a polícia está em investigação.

Ele tinha um cargo na igreja, né? Ele era uma pessoa que ocupava um lugar de destaque na igreja católica, na igreja que ele frequentava aqui no centro de João Pessoa. Vivia do trabalho para casa, para a igreja. Infelizmente foi assassinado. As câmeras mostraram como foi o assassinato de Glicério. Ele montou uma loja de automóveis aqui em João Pessoa, lá no João Paulo II. Ele já tem um empreendimento em Bahia e abriu esse empreendimento em João Pessoa. O empreendimento em Bahia era um supermercado, ele tem uma distribuidora de alimentos, quer dizer, tinha a distribuidora de alimentos, e abriu a concessionária de automóveis em João Pessoa. E uma tarde, no dia 14 de maio, um carro parou em frente à loja dele, ele saiu e ficou em pé. A pessoa com o carro parado em frente, baixou o vidro e ele estava em pé, escorado no carro, conversando com a pessoa. Quando vieram dois bandidos, um ficou na moto e o garupa desceu com o revólver e foi em direção a Glicério. Glicério, quando percebeu, estava com a arma, puxou a arma, se escondeu atrás do carro e atirou, e o elemento deu um tiro em Glicério. Glicério, correndo, recebeu um tiro, caiu numa calçada ao lado. E aí tentaram socorrer, mas infelizmente faleceu. Era amigo nosso, era uma pessoa querida, era uma pessoa admirada, foi candidato a prefeito de Bahia, uma pessoa séria. E faz o quê? 4 meses, né? Maio, junho, julho, agosto. Vai fazer 4 meses, dia 14 de setembro. Daqui a 15 dias, completam 4 meses do assassinato de Glicério. E é incrível como você não tem nenhuma informação. Você não tem nenhuma informação. Glicério Feitosa foi assassinado. Você tem lá as câmeras, você tem a imagem do elemento, do homicida, né? E infelizmente até agora a polícia não tem uma informação. Você vai pedir ao secretário de segurança, doutor Jean Nunes, que ele possa chamar os delegados, né? Botar mais gente nessa investigação, se dedicar mais a essa investigação. Porque foram 2 meses, 2 empresários assassinados em Bahia. E você não tem nenhuma informação. O outro foi o senhor, o dono de uma concessionária de caminhões, que fica ali às margens da BR-230 em Bahia, que foi assassinado no mesmo modus operandi. Foi assassinado em frente à sua loja. Glicério Feitosa foi assassinado em frente à loja. E o senhor que... tinha essa loja de automóveis, de caminhões, lá em Bahia, foi assassinado dessa forma. Então já vamos aí para 4 meses, pedir ao secretário de segurança que possa fazer alguma coisa. A gente não pode viver dessa forma, não é? Nós, cidadãos, que pagamos os impostos, que empreendemos, nós precisamos de ter um mínimo de tranquilidade, um mínimo de segurança para poder abrir um negócio, para poder trabalhar, para poder estar nas ruas resolvendo as questões, porque senão você perder a confiança nas instituições que são responsáveis pela segurança do nosso Estado, a gente efetivamente vai cada vez mais não sentir vontade de empreender, não sentir vontade de abrir o seu negócio, de ir para a luta, porque tem muita gente que está abrindo o seu negócio e a bandidagem está indo para lá. No Zé Américo, um dia desses, os bandidos foram assaltar uma casa de celulares e mataram o dono da casa de celulares, a loja de celular. Ali no Zé Américo, na principal do Zé Américo, perto da IC, né? Aquela empresa de relacionamentos. Agora, recentemente, entraram também na loja de um amigo nosso, filho de um amigo nosso que tem uma loja de celulares no Valentino de Figueiredo, ali perto do Campo da Marquise. Os bandidos foram lá, pelo jeito, já vinham levantando, né, o horário de funcionamento da loja, quem é que abria a loja, quem é que fecha, que horas fechava para almoço, quem é que voltava no horário do almoço para abrir a loja. E o fato é que os bandidos subiram e ficaram esperando quando o dono da loja chegou, subiu as escadas. Quando estava se aproximando da porta da loja para abrir, os bandidos anunciaram o assalto, entraram com ele e levaram muitos celulares, levaram outros objetos, uma TV, levaram muitas coisas. E aí você fica imaginando, você paga seus impostos,
Como é que um cidadão desse vai fazer agora para recuperar os bens que foram levados, para começar tudo de novo?

0: Não dá para viver assim. 13 horas 23 minutos agora na Paraíba, 1 da tarde 23 minutos. Vamos ao intervalo, meu caro Web. Daqui a pouco a gente volta com mais informações no programa. Lembrando que hoje, acredito, meu caro Osmar Garotinho, tentei falar com o nosso Wellington Alves, o Pérola, não consegui, para informar para ele o número do WhatsApp, para ele mandar para a gente o noticiário dele, né? Através de um WhatsApp aqui, viu, Wellington? 13h24, acho que hoje tem Arena Líder, daqui a pouco às 2 da tarde, falando tudo sobre essa classificação histórica do Botafogo. Primeiro lugar, ganhou fora de casa, com um time reserva, e o Botafogo agora pega Floresta, Maringá e Santa Cruz, brigando pelas 2 vagas para a Série B do ano que vem. Então vamos ao intervalo, eu volto já com a voz da Paraíba.
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3: Agora são 13h30 na Paraíba, 1h30 agora na Paraíba. Deixa eu dizer um negócio sinceramente a vocês. A gente fala muito em democracia, nós brasileiros, né? Muita gente abre a boca para falar em democracia. Você sabe o que aconteceu ontem, lá em Solânia? O prefeito da cidade proibiu a primeira-dama de Bananeiras, que é candidata a deputada estadual, proibiu que a senhora, vou chamar a primeira-dama de senhora, a advogada Maria Porto, proibiu que ela pudesse fazer um discurso lá no palanque. Agora vocês vejam bem que situação, né? Tava lá o candidato Lucas Ribeiro, porque a candidata a deputada Maria Porto e o prefeito lá de Solânia, eles apoiam o mesmo candidato a governador, são do mesmo grupo político, que tem Lucas Ribeiro como governador, João Azevedo senador e Nabor Vanderlei senador. Só que o prefeito da cidade de Solânia, ele apoia Olívia Mota, que é a irmã de Hugo Mota, que é a filha de Nabor Vanderlei, né? Nabor Mota, candidato a senador da República. Agora vocês vejam bem, o nome dele é Jucian Jade. O evento, a caminhada lá do candidato a governador, a chapa, os candidatos a deputado federal, você não tem como colocar todo mundo para falar. Mas você proibir a candidata de falar... Aí o povo abre a boca para falar em democracia nesse país. Democracia? Você com um ato violento desse contra uma candidata? Nós já temos um país que as mulheres quase não se candidatam. Para vocês terem ideia, foi criada uma lei para que 30% das candidaturas pudesse ser alcançado dos sexos, masculino ou feminino. Mas isso foi pensando nas mulheres, porque não tinha candidatura de mulheres suficientes. Aí o legislador disse, vamos fazer uma lei, e a lei não diz que é 30% de mulheres, exatamente para não dar a perceber que era uma forçação de barra para ver se as mulheres conseguiam alcançar 30% das candidaturas. Ou seja, não é uma candidatura assim tão natural, né? Tão espontânea. A candidatura no Brasil de mulheres é uma candidatura obrigada pela lei. Existe uma lei que diz assim, ó, tem que ter no mínimo 30% de um dos sexos. A legislação não fala que é de mulheres, para não ficar uma coisa tão escancarada. Mas o que era? Era que só tinha candidatura de homens, para vereadores, para deputados estaduais, para deputados federais. Então fizeram uma lei, 30% tem que ser de um dos sexos, né? Não foi uma lei aleatória. Foi uma lei para obrigar que os partidos trouxessem de todo jeito as mulheres para serem candidatas. E aí, quando as mulheres são candidatas, vejam bem o que é que ocorre. Um prefeito se sentindo dono da cidade, porque é um comício político, não é um comício da prefeitura. Quem é de outras cidades ali adjacentes e forem candidatos, poderiam ter direito a uma fala, poderia ser organizado isso. Mas o nível de política que a gente vive, o prefeito de Solânea disse que foi confusão em cima do palanque. Pessoas minhas que estavam lá disse: Marcelo, o clima tenso, um clima de revolta até. Porque o prefeito disse: não, eu apoio aqui Olívia Mota e aqui só quem fala sou eu. A Maria Porto, que é candidata a deputada estadual, custava nada, rapaz. O cara dizia: não, você, a gente é tudo do mesmo grupo político, fale. Quem quiser votar na minha deputada, já tem, já sabe que vai votar na minha deputada. Você fale aí, se tiver alguém que tiver indeciso, vote em Maria Porto. Mas isso mostra como a gente está com essa história de democracia. A gente abre a boca para falar em democracia. Que história de democracia? Olha a democracia aí. O cara é prefeito da cidade e proíbe a candidata de falar no... Ela é do grupo político, ela é do mesmo partido de Olívia Mota. A Maria Porto, que é a primeira dama de Bananeiras. Sinceramente, é um negócio de deixar você indignado e mostrar que a gente não tem esse negócio de democracia. Como é a história de democracia desse jeito? A candidata, uma mulher... Será que ela ia arrastar os votos todinho da cidade? Será que o prefeito Solano é tão fraco assim que um discurso de Maria Porto iria trazer os eleitores de Solano para ela?
4: Que absurdo!
3: Então, eu sinceramente quero aqui registrar, eu não sei se registrar solidariedade é bom, porque solidariedade é para uma pessoa frágil, que está numa situação de fragilidade, e a candidata não é. A candidata, inclusive, tem chance de ser eleita. Tem bastante chance de ser eleita a Maria Porto, que é advogada, que é primeira-dama lá do município de Bananeiras, e que estava lá num evento político, né? Porque, afinal de contas, as muralhas da China não existem em tese por aqui, né? Não tem muralha separando Solânea de Bananeiras, pelo menos até onde eu sei, não. Mas o prefeito de Solânea agora inventou de fazer uma muralha e dizer: a candidata lá de Bananeiras, ela só fala dali para lá, do limite do município para lá, para cá no meu município ela não vai falar. Gerou um momento ruim para o governador Lucas Ribeiro, que é apoiado por ele, pelo prefeito e pela primeira-dama lá de Bananeiras, para os candidatos ao Senado, e gerou um clima tenso naquela região. Do prefeito Jucian Jade. Prefeito, eu quero lamentar demais a sua postura, viu? Lamentar demais com a sua postura de proibir uma mulher que estava no palanque, estava pronta para falar, pronta para deixar sua mensagem. Certamente ela não ia dizer algo que fosse contra o senhor é o prefeito da cidade, e é aliado político, todo mundo é aliado. Todo mundo no mesmo grupo político, rapaz. Todo mundo no mesmo grupo político. Como é que o prefeito Solânea faz um negócio desse? Eu, sinceramente, acho até, prefeito Jucian, que o senhor perdeu votos. Eu acho que o senhor perdeu votos. Porque as mulheres que estavam lá e as mulheres da cidade de Solânea que tomaram conhecimento dessa situação, elas agora, se tinham dúvida de votar no senhor, eu acho que agora elas não têm mais dúvida de não votar no senhor, não, de votar na sua candidata. Porque se o senhor comete uma atitude dessa numa campanha eleitoral, então o que é que o senhor vai fazer depois que a sua candidata ganhar? É realmente muito triste isso que aconteceu na cidade de Solânea. Eu soube que aconteceu também aconteceram outros casos aqui na Paraíba. Eu estou fazendo um levantamento para saber onde aconteceu, para a gente continuar com esse debate que é um debate em defesa efetivamente da democracia. A democracia, você faz um palanque lá na cidade de Solano e todo mundo vai para lá, você não pode, não tem condições de botar todo mundo para falar. Mas você botar algumas pessoas da região, a Maria Porto é primeira-dama de Bananeira, a cidade vizinha a Solânia. É do mesmo grupo político, é do mesmo partido. Por que não deixar a deputada falar? Eu só lhe digo uma coisa, se tinha alguém que estava em dúvida em votar na sua candidata, eu acho que pode ter tirado essa dúvida. Pode ter tirado essa dúvida. A candidata Maria Porto acabou, foi ganhando uma mídia grande com isso. Porque acredito que jornalistas lá da região do Brejo da Paraíba devem ter feito diversos comentários sobre isso, sobre essa atitude indigna, essa atitude discriminatória, essa atitude que não condiz com o nome democracia. Como é que você fala tanto em democracia e na hora de um comício, na hora de um discurso, a primeira-dama do município vizinho está lá no palanque, poderia ter sido convidada a falar, o prefeito disse, não, está proibida de passar o microfone aqui para essa senhora. Isso é uma coisa horrível que aconteceu nesse evento, inclusive com a presença do governador Lucas Ribeiro, lá na cidade de Solânia. Prefeito Jucian, nota zero para o senhor. 13h40 agora na Paraíba.
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0: 13 horas 41 minutos. Wellington Souza, vamos ao intervalo comercial? Na sequência tem o Wellington Alves com o noticiário esportivo e outras informações mais do programa desta segunda-feira.
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1: 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Vamos com você.
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4: 13h47, agora na Paraíba. Olha, atenção à notícia que chega agora. A idosa encontrada morta com o corpo em avançado estado de decomposição no bairro dos Estados, aqui em João Pessoa. De acordo com informações, a mulher era surda e muda. A perícia inicial aponta que ela já estaria morta há pelo menos um ano. Rapaz, que coisa incrível. O corpo da mulher foi encontrado na sala do imóvel. De acordo com a Polícia Militar, as informações iniciais são de que a morte, possivelmente, foi de causas naturais. Vizinhos também disseram à polícia que a mulher era casada e que o esposo dela já havia falecido há algum tempo. A Polícia Militar informou ainda que os vizinhos disseram que pessoas em situação de rua teriam violado a casa da idosa para furtar objetos. Uma perícia vai ser feita pelo Instituto de Polícia Científica para saber, né, a causa da morte. Um exame de necropsia vai ser realizado no corpo da mulher. A perita do Instituto de Polícia Científica, Tamara Vaz, disse que possivelmente a idosa morta é Magna Flora Carvalho da Fonseca, por documentações encontradas na residência. Ela disse ainda que a casa tinha sinais de acumulação, com gatos mortos dentro de sacolas. Nossa, mãe. A perita também afirmou que, devido ao avançado estado de decomposição, algumas partes do corpo da idosa já estariam esqueletizadas, ou seja, o material do corpo já havia desaparecido, restando os ossos. 13h48 agora na Paraíba. Vamos agora ao Wellington Alves com as informações do esporte profissional e do esporte amador. O Pérola da equipe 100.5 FM Líder, que no próximo final de semana já transmite o jogo Santa Cruz e Botafogo. Primeira rodada do quadrangular, pessoal. Tá vindo aí. E esse jogo da primeira rodada vai acontecer ou no domingo, dia 6, ou na segunda-feira, dia 7 de setembro. Segunda-feira é feriado, hein, pessoal? É feriadão. Na sexta-feira o povo já vai embalar. Sexta, sábado, domingo e segunda. Só volta na terça. E o Wellington Alves, o Pérola, está na linha conosco com as informações. Boa tarde, Pérola.
5: Alô você, Marcelo José, boa tarde. Uma boa tarde também vai para o Wellington Souza e os nossos milhares de ouvintes do programa A Voz da Paraíba, na sua 100.5 AFM Líder, chegando com informações do nosso futebol, a começar com o futebol amador. Eis os resultados dos jogos que foram disputados no final de semana pelo Campeonato Paraibano Sub-13, que é organizado pela Federação Paraibana de Futebol. Alto Esporte 8-0 para o Marretinha, VF 4-5-0 misto, Tiradentes 8-0 Ponte Preta, Queimadense 5-0 para a Liga Desportiva de Santa Rita, Liga de Guarabira 0-2 para o 13 de maio. Agora, Campeonato Brasileiro da Série D, semifinal, jogos de volta. Ontem, Gama 0-0 também para O Asa de Arapiraca. No primeiro confronto, semana passada, em Arapiraca, o Asa havia vencido por 2-0. Com esse resultado, garantiu a sua vaga na final da competição. ABC 1, 1 também para Uberlândia. No primeiro confronto, em Uberlândia, Minas Gerais, vitória do Uberlândia por 1-0. E aí, o Uberlândia vai fazer a grande final contra o Asa de Arapiraca do Campeonato Brasileiro da Série D em duas datas, dias 6 e 13 de setembro, portanto, a final da Série D entre Uberlândia de Minas Gerais e o Asa de Arapiraca, que tem como treinador o Itamar Schuller, que brilhou aqui no futebol da Paraíba, defendendo por duas oportunidades o comando técnico do Botafogo. Campeonato Brasileiro da Série C, e aí os classificados para a segunda fase da competição, quadrangular final, que vai garantir as quatro equipes que estarão presentes em 2027 na Série B do nosso futebol. E eis os classificados. Em primeiríssimo lugar, o glorioso Botafogo da Paraíba. Primeira colocação no geral na primeira fase da Série C. Segunda posição, o Brusque. Terceiro colocado, a Ferroviária de Araraquara. Quarta posição para o Maringá. O quinto colocado, a Inter de Limeira. A sexta posição ficou com Floresta, sétimo colocado Paysandu, e o Santa Cruz Pernambucano foi o oitavo colocado aí, portanto, as oito equipes classificadas para o quadrangular final da Série C. E eis a programação. Vamos ter dois grupos antes da programação do grupo do Botafogo, mas teremos dois grupos na próxima fase. O grupo B com Botafogo, Maringá, Floresta e Santa Cruz. O grupo C com Brusque, Ferroviária, Inter de Limeira e Paysandu. Agora sim, a programação dos jogos do quadrangular. Final, grupo B, grupo do Botafogo da Paraíba. Primeira rodada, Santa Cruz, Pernambucano e Botafogo já neste final de semana. Floresta e Maringá, aí a primeira rodada. A segunda rodada, Botafogo e Floresta no estádio O Almeidão. Maringá e Santa Cruz. Terceira rodada, Maringá e Botafogo, Floresta e Santa Cruz. Quarta rodada, Botafogo e Maringá, Santa Cruz e Floresta. A quinta rodada, marcando Floresta e Botafogo, Santa Cruz e Maringá. E com relação à sexta rodada, Botafogo da Paraíba e Santa Cruz, Pernambucano, e Maringá e Floresta. O detalhe é que o Botafogo começa a primeira rodada do quadrangular final da Série C, começando diante do Santa Cruz, e fecha a competição jogando com o Santa Cruz, só que aqui no estádio Almeidão. Ou seja, começa atuando fora de casa e finaliza o quadrangular final diante do Santa Cruz, podendo já chegar classificado para a Série B ou mesmo decidir esse acesso no último compromisso atuando no Almeidão diante do Santa Cruz Pernambucano. Eram essas as informações que tínhamos para o programa Voz da Paraíba, aqui na sua 100.5 FM Líder, que segue no comando de Marcelo José e toda a nossa grande equipe da 100.5 FM Líder. Valeu, valeu, valeu, Marcelo José!
4: Valeu, Wellington. 13h55 agora na Paraíba. Uma da tarde e 55 minutos. Amanhã nós teremos convidados, pessoal. Não vou anunciar agora os convidados. Amanhã nós teremos convidados aqui no nosso programa A Voz da Paraíba, todos os dias. Lembrando que durante esse período agora de horário eleitoral gratuito, o programa começa às 12h25, né? Porque o guia eleitoral ele vai de meio-dia a meio-dia e 25. Então, de meio-dia e 25 a gente inicia o programa, vai até 14h. Lembrando também, pessoal, que hoje nós teremos intrometidos, tá? Intrometidos às 20h aqui pelo canal no YouTube e pelas plataformas do Sistema Norte de Comunicação. 13h55 agora na Paraíba. 13h55.
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4: Treze horas e 56 minutos na Paraíba. Nas sequências vocês terão o Arena Líder, né? Com as informações do esporte, o debate sobre a rodada do final de semana, principalmente a Série D. Houve um tumulto muito grande lá em Natal, briga, né? De seguranças com dirigentes do Uberlândia. O fato é que o ABC estava ganhando de 1-0, o Uberlândia empatou, o Uberlândia foi para a final do Campeonato Brasileiro da Série D. Série D é aquela que o Botafogo da Paraíba já ganhou lá em 2013. Então, na Série C, a vitória do Botafogo, inclusive, terminou em primeiro lugar. E agora, pessoal, 3 vitórias, o Botafogo garante vaga na Série B de 2027. Nunca a gente teve tão próximo, pessoal, da vaga na Série B. Então, vamos torcer. Esse jogo com Santa Cruz, ele é muito importante, né? Ele é muito importante. Porque se o Botafogo conseguir um empate fora de casa, aí volta para jogar com Floresta com muita moral, né? Empatar com Santa Cruz lá. Se perde, joga uma pressão no Botafogo. O Botafogo tem que vencer o Floresta aqui de todo jeito. O Botafogo tem que ganhar o jogo com Floresta aqui. E depois o Botafogo precisa conseguir aí pelo menos 9 pontos, porque vai disputar quantos jogos? São 6 jogos vezes 3, 18. Se conseguir pelo menos 9 pontos, dependendo aí, o Botafogo garante sua classificação para a Série B. Começa no próximo domingo ou segunda-feira, depender do que a CBF marcar aí, Botafogo e Santa Cruz lá em Pernambuco. E no outro final de semana, no dia 13, né, mais ou menos dia 12 ou dia 13, no sábado ou no domingo, o jogo contra o Floresta aqui no Almedão. Depois o Botafogo sai para jogar contra o Maringá, depois joga em João Pessoa com o Maringá, joga depois com o Floresta e depois com Santa Cruz. Essa é a sequência de jogos do Botafogo. Pessoal, muito obrigado pelo carinho da audiência. Abraço a todos, amanhã a gente volta 12h25, depois do Guia Eleitoral, com o programa A Voz da Paraíba.
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0: Amantes da bola, amantes do futebol, amantes do esporte, está começando a partir de agora mais um encontro semanal, o nosso bate-papo, a nossa resenha, o encontro dos amigos, amigos fãs do esporte, fãs da boa conversa, do bom bate-papo. Nos encontramos toda segunda-feira a partir das 14h, das 14h às 15h, a nossa resenha esportiva Arena Líder. Já por aqui na nossa mesa redonda, no sentido, vamos no anti-horário, por aqui ele, o nosso craque da camisa número 5, Raminho. O nosso querido Márcio Ney Novaes, olhos perigosos. E pra fechar o time de hoje, o nosso querido Wellington Alves, o pérola do Brasil. Destaques da Série A, destaques da Série B, da Série C, Série D, amadorismo. Tudo isso e muito mais a partir de agora aqui na nossa resenha esportiva Arena Líder, que está só começando e esquentando por aqui, pessoal.
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0: Líder com você, 2h13 agora. Começar aqui a nossa resenha esportiva com salve, salve, salve, parabéns ao belo alvinegro da Estrela Vermelha, fechando a primeira rodada com seus 19 jogos na liderança, líder na primeira posição aí da Série C. Eu não canso de falar, dizer porque há uns semanas atrás, ou meses atrás, a gente não tinha essa certeza, né, de falar que o Botafogo seria líder da tabela. A gente poderia dizer que pode até se classificar ali. Chegou um momento da gente discutir aqui, talvez não se classifique. Cuidado aí com o rebaixamento, naquela fase crítica lá atrás, em meados da sexta, sétima rodada. Depois a coisa começou a melhorar e a gente começou a falar assim, a nossa resenha. Quem sabe a gente fica entre os 8. E começou aqui a fazer os números, as matemáticas, de encaixa, vai encaixar, não vai encaixar, vai dar certo, a gente fica ali na oitava, na nona, sétima. E hoje a gente finaliza aí com a última rodada que aconteceu no último sábado, né? E o Botafogo fecha aí com a vitória lá contra o Itabaiana, no Sergipe, fechando aí com mais 3 pontos, somando seus 31 pontos na tabela. 34, né? 31 foi na última rodada. 34 pontos. 31 mais 4, 34 pontos na tabela. Líder do Brasileirão Série C. Classificado e líder. Numa boa fase, num bom momento, num bom grupo, numa boa chave. Isso é que os meninos vão conversar e explicar a partir de agora. Porque o bate-papo é essa chave que um Botafogo pega. Como é que se pega? Espero que os senhores não venham com matemática, mas venham com futebol, tá certo? Porque aí vai ser mais razoável. Começar o boa tarde aqui com ele, o nosso querido Márcio Ney Novaes. Já pegou no microfone, Márcio Ney Novaes. Boa tarde, querido. Vai lá.
2: Vamos lá, a gente faz o sentido inverso. Na realidade, quando você fala de matemática, já nos faz lembrar
0: professor
2: o
0: Ferreira.
2: Velho professor Ferreira. Então, assim, a máxima da matemática nem sempre ela é exata. Ou seja, e os números não mentem jamais. Porém, os números reais após os fatos. Ou seja, contra fatos não há argumento, garotinho. E eu gostaria de dizer o seguinte. O Botafogo, com a vitória que sacramentou na última rodada da Série C de classificação, o Botafogo seguiu à risca a máxima das equipes vencedoras. Onde dizem que um bom time está preparado para vencer jogos. E uma equipe com um elenco qualificado está preparado para vencer campeonatos. O Botafogo mostrou que o elenco está pronto na ponta dos cascos. Embora agora é uma outra competição, zerando todo o jogo, cartas jogadas. E esperamos que o Botafogo venha com essa mesma confiança que finalizou essa fase.
0: Perfeitamente. Raminho, boa tarde, querido. Tudo na paz. Seu boa tarde e o destaque de hoje.
3: Boa tarde. Garotinho, boa tarde, Wellington, Márcio Ney, o restante aí da equipe que está de folga. É claro que o destaque é a última rodada da primeira fase dessa Série C, né? Vamos falar também sobre os 8 classificados e a chave, né? Que o Botafogo pegou uma chave, como eu falei no pós-jogo, sábado. A chave, a palavra é uma chave confortável ao Botafogo ter, dar esse sonho aí, finalmente realizar o sonho de todos os torcedores botafoguenses.
0: Muito bem. Wellington Alves, Pérola do Brasil, boa tarde, seu destaque de hoje, querido.
4: Boa tarde a você, Osmar Queiroz, o garotinho, o craque Rabinho, campeoníssimo no futebol paraibano 8 vezes, também no futebol do Nordeste. Marcionei Novaes, a minha saudação aos nossos milhares de ouvintes e internautas, a todos que estão a acompanhar aqui a 100.5 FM Líder e também o Instagram, o Wellington Alves Pérola. Aproveitando aqui a oportunidade, já agradecer essa audiência qualificada do desembargador presidente do Tribunal de Justiça do Estado da Paraíba, o botafoguense Fred Coutinho, toda a família Coutinho, que segue acreditando que é possível esse acesso do Botafogo. Agradecer também ao tabelião Germano Toscano de Brito, guarabirense, que também está a torcer pelo engrandecimento do futebol paraibano, em particular esse momento que vive o Botafogo, brigando pelo acesso, também acreditando o Germano Toscano que isso é possível. O ex-governador Roberto Paulino, também guarabirense, que segue apostando que o Botafogo vai chegar lá, vai conseguir o acesso para a Série B de 2027. E não é diferente, o médico que veio do Ceará, está há mais de 30 anos aqui na Paraíba, o cearense, agora radicado há muito tempo aqui, nosso estado há mais de 30 anos, repito, o Francisco Macedo. Então, todas essas figuras, essas pessoas ilustres que estão a nos acompanhar aqui no canal 100.5 FM Líder, lado a lado com a torcida do Botafogo, acreditando que vamos chegar lá sim, e foi uma campanha excepcional. O melhor de todos na primeira fase foi o nosso glorioso Botafogo. Então, meu Deus, acreditando que vamos chegar lá sim, e foi uma campanha excepcional. O melhor de todos na primeira fase foi o nosso.

A gente torce pelo futebol paraibano. Se fosse o Souza, o Serra Branca, o Campinense, estaríamos aqui da mesma forma torcendo pelo futebol paraibano. E o Belo também, que é o querido do Brasil, o querido da Paraíba, né? O mais amado da Paraíba, merece esse destaque. A gente tá torcendo com esse pezinho lá da Série B já. Solta aí.

0: Jadir Camargo, saudoso Jadir Camargo, irmão aí do Jaci Mendonça, né? A família
1: Glórias e tanta
0: Camargos, de Mendonça,
1: branca, preta.
0: Aí o Jadir Camargo, vozeirão bonito, né? É bonito demais. Muito bem, vamos torcer aí, vamos torcer
1: nas mãos dos torcedores
0: para o Belo da Paraíba. 2h20 agora, 2h20, galera.
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0: Líder com você. Hoje a gente não tem aqui editorial porque a gente vai falar sobre o futebol, vai falar sobre a classificação, a chave aqui do Botafogo. Vamos lá, para a chave que o Botafogo pegou. Eu queria começar com o Elton e os comentários de Raminho e Marcionei. Fica então, Botafogo, Santa Cruz, Floresta e Maringá. Grupo 1. Grupo 2, Welton. Fica então. Você anotou aí direitinho o grupo 2?
3: Tem. Tá. Brusque, né?
0: Brusque.
3: Ferroviária.
0: Ferroviária.
3: Inter de Limeira. E Paysandu.
0: É
3: mais parada.
0: Mais parada, né?
3: Mais camisa.
0: É. Então vamos lá. A tabela, gente sabe os jogos que vai acontecer, mas não sabe o horário nem o dia ainda.
3: As datas, a CBF vai definir daqui pro final do dia.
0: Então lá, primeiro jogo é lá.
3: Aí é certo.
0: Santa Cruz
3: e Botafogo.
0: Primeiro jogo é lá. Vamos lá, Raminho, Wellington e Márcio. Lá. Santa Cruz e Botafogo, Raminho.
4: Botafogo é o favorito para esse jogo, porque o Santa Cruz não faz uma boa campanha como mandante. E o Botafogo faz uma boa campanha como visitante. Então, no momento, o Botafogo é favorito, sim, contra o Santa Cruz. E eu vou mais adiante. Botafogo vai sair, no mínimo, com um empate de lá, no mínimo, né? E eu não sei, eu acho que deve ser o Floresta, né, Wellington, o próximo jogo.
3: O segundo é o Floresta. O terceiro é fora.
4: E vai também quebrar esse outro tabu, que esse ano é o ano do Botafogo quebrar tabus.
3: Já aconteceu isso, né?
4: Já aconteceu contra o Caxias e agora vai quebrar o tabu de vencer o Floresta no Almeidão, Wellington.
3: E contra o próprio Guarani, que o Botafogo nunca tinha vencido.
4: Nunca vencido. Olha aí, o ano do Botafogo quebrar tabus, né? O Botafogo venceu o Caxias pela primeira vez fora, venceu o Guarani pela primeira vez na história e vai quebrar mais esse tabu. Ou seja, na segunda rodada, caso o Botafogo consiga esse êxito e ganhar lá para o Santa Cruz, que eu acho que o Botafogo é o favorito, sim, aí na segunda rodada o Botafogo já vai dar um passo enorme para a Série B, meu amigo Elton.
3: Pois é, eu vou deixar que você chame pela ordem. Não, agora tem ordem, agora a gente vai na resenha. Mas já sigo o relator. O relator aqui, o craque Raminho. Eu acho que para esse jogo contra o Santa Cruz lá no Recife, embora está uma indefinição muito grande, porque tem desfile de 7 de setembro, na segunda-feira, o policiamento vai ter muito trabalho para montar toda a estrutura para o desfile e também para o jogo, se for na segunda-feira. Aí a questão do domingo é que tem um evento na Arena Pernambuco, mas já se sabe que o evento seria por trás de um dos gols, e aí dava tempo de desmontar e também a possibilidade do jogo ser no sábado. Diante disso, então somente cabe a todos nós aguardar o que vai dizer a CBF se o jogo do Botafogo contra o Santa Cruz vai ser no sábado, se vai ser no domingo ou se será na segunda-feira. Vamos aguardar. Agora, com relação à bola rolando, vou seguir o Raminho e dizer que a campanha, o momento, o arranque do Botafogo é melhor do que o Santa Cruz. Por pouco o Santa Cruz não fica de fora, entendeu? Ele se classificou já nas últimas.

0: últimas, entendeu? Se ele perde o jogo, ele tinha sobrado.
1: E no saldo de gol, né, ué?
0: É, no saldo de gol.
1: Saldo.
0: Tá vendo aí? Então, o Botafogo, no mínimo, tem condições de sair com um empate lá do Recife. A possibilidade é grande. O momento do Botafogo é bem melhor, garotinho, do que o do Santa Cruz.
2: O bicho papão, no caso, Márcio, seria o Floresta, né? O bicho papão, Floresta.
3: Ou o
2: Um azarão. É o azarão. Ele é o perigoso.
3: Aqui, né? Inclusive, no jogo contra o Botafogo aqui, deu trabalho e é outro tabu que o Botafogo precisa vencer e quebrar, né, Raminho?
1: Eu acabei de falar, né? É outro tabu que o Botafogo nunca venceu. O Floresta aqui no Almedão, né,
0: ué? É, mas isso, você sabe muito bem disso, que tabu existe, aí de uma hora para outra é quebrado. É normal, o Botafogo vive um bom momento, você falava com relação a quebrar esses tabus. Eu não vejo o Floresta, esse balaio todo. Eu já, o garotinho não pediu ainda as opiniões com relação aos dois classificados, mas eu já digo que eu aposto em Botafogo e Maringá, e justifico porque o Botafogo, pelo momento que vive, desde da sua ascensão nos últimos jogos, sem perder, e o Maringá, porque é um time que cresceu já nos momentos finais também da competição, teve uma vitória extraordinária no dia de ontem, aliás, no sábado, contra o Paysandu, que botou 41 mil pessoas, foi o terceiro maior público do país, só perdeu para Flamengo e Botafogo, e para Corinthians e Santos. O Paysandu sofreu nas mãos do time ajustado que é o time do Maringá. Então, esse Maringá e o Botafogo, para mim, são os dois que estarão brigando e irão conseguir o acesso, garotinho.
2: É isso mesmo. Você concorda, Raminho, com o Maringá? Eu também, eu vejo uma possibilidade aí.
1: Eu nesse caso,
2: embora aí, a camisa da Cruz, ela é muito forte,
0: sem dinheiro e crise.
2: Exatamente, eu vinha conversando com o Herter no carro, ele vinha me explicando isso, né? Explicando que tem camisa, mas não tem futebol. E agora vai ter que mostrar futebol, porque agora todo mundo quer entrar, amigo. Todos oito que estão ali querem entrar.
1: Garotinho, mas eu lembrei da Ponte Preta ano passado, também estava sem dinheiro.
0: Mas tem um elenco.
1: Quando o elenco quer, não tem isso não, entendeu? Talvez seja um impulso extra, né? Que eles dizem, rapaz, vamos correr aqui, porque se a gente não subir, a gente não recebe esse salário atrasado. Mas eu vou pela camisa, eu acho que
2: Botafogo Santa Cruz. Botafogo
1: Santa Cruz.
2: Você. Professor Ferreira, cordial abraço. Boa tarde pro senhor. Venha pra cá, pra nossa mesa aqui, fazer parte dessa estrutura aqui que o senhor faz. Tem essa cadeira cativa aí. Boa tarde, professor.
4: Boa tarde, meu amigo garotinho. E em seu nome, aos diletos companheiros expertos na área específica aqui desse futebol apaixonante, desse esporte apaixonante chamado futebol. Meu amigo, se você permitir, e os demais aqui, eu queria começar por esse finalzinho do meu nobre aqui, companheiro.
2: Perfeito.
4: Meu amigo...
2: Raminho.
4: Para vocês terem uma ideia, sem querer entrar no mérito, depois a gente volta no seu, meu amigo garotinho.
2: Não, mérito é esse respeito, mesmo. É esse assunto de Raminho.
4: Mas, com todo respeito, veja aqui a que situação chegou a nossa queridíssima macaca, né? Lá do Moisés Lucarelli, comandante daqui daquela região. Para vocês terem uma ideia, já pegando esse final, eu vou deixar. Sábado próximo passado, para essa equipe entrar em campo, diga-se passagem, a equipe principal estava toda em
0: greve.
4: Recesso, em greve, na linguagem popular, né, meu amigo Elton, que você é distinto disso.
0: Está indo para seis meses sem salário, seis.
4: Sabedor disso mais do que eu, para a equipe sair e viajar para fazer o seu confronto, recorreu a 17 atletas da base, com idades entre 17 e 23 anos. 17 atletas. E imagino, Deus nos acuda para formar essa caravana, por que não dizer assim, para jogar. Que situação lamentável, né, meu amigo Elton? Então, e olha, estamos falando aí de uma Série B, né? E trazer um pouco, se você quiser, aliás, eu vou até parar por aqui e deixar que você exponha em alguma outra área.
2: Mas o senhor está certíssimo, porque hoje em dia, passou de Novaes, futebol, não se faz futebol mais cedo, não, amigo.
5: Não, é verdade.
2: Não se faz mais, não se faz mais. Essa história de amor, nem amador, verdade, não se consegue mais, amigo.
4: E se a gente for falar do Belo, viu, meu amigo garotinho? Com sua permissão.
2: E outra, isso é a valorização do próprio futebol, a valorização do próprio atleta, da própria camisa, ter patrocinadores, movimento financeiro que gire, porque isso é o que o jogador precisa também, a família do jogador. Não é assim, Ramiro? Você que passou desde o amadorismo pelas campanhas mais difíceis, tá? De glória, de campeonato, de campeão, levantando taça de todo jeito, com dinheiro ou sem dinheiro. Não é a verdade, não é assim, Ramiro? Chega uma hora que tem que existir a estrutura, né, Ramiro?
1: É a nossa profissão, né? A profissão do pessoal. O pessoal vive disso. Imagina como o Elton falou aí, 6 meses sem receber. Pessoal, vão viver de quê? Estão vivendo de quê? Deve ter voltado aquele tempo antigo de
4: não, jejuando, estão jejuando.
1: Não, o pessoal dá um vale, né? Um vale. Daí não existe mais negócio de vale.
3: E Ramiro, e lamentar...
2: Acabou esse tempo.
3: E lamentar o que acontece. A Ponte Preta é a segunda equipe a ser considerada profissional no futebol brasileiro. Porque a primeira foi o Sport Clube do Rio Grande do Sul. Ou seja, uma equipe centenária de 126 anos de idade. Foi fundada em 1900. Olha só. Então, o que acontece? Isso não existe. Ou seja, lá eles estão trabalhando como amadores. Ou seja, está regredindo nessa situação. E outra coisa, um alerta a ser tomado, viu, garotinho? Quando entra na onda, na vibe, estamos na vibe das SAFs. Mas nem toda SAF é positiva. Tem delas aí que vai enterrar clube, viu?
2: Claro, porque aí a estrutura...
3: Prestem atenção.
2: E aí é
3: onde tem os bons profissionais em todos os segmentos, também vem os golpistas se infiltrando no meio. Isso é em todos os segmentos da sociedade.
2: Todos os segmentos. Mas é como você falou, é uma vibe, é um momento, é uma tendência mundial dessa estrutura, os clubes se estruturarem com o formato de SAF, e a gente não pode ficar pensando que está certo ou errado, porque essa é a estrutura. Agora, claro, dentro do movimento existem pessoas e pessoas intencionadas ou não, e aí segue o fluxo.
3: A respeito da situação do agrupamento aí, eu estava até conversando com o Elton aqui em off, antes de iniciar o programa. Garotinho, de certa forma, eu acredito que lá na frente a CBF deveria fazer uma ponderação e mudança no regulamento, ou seja... Cara, essa campanha do Botafogo, essa arrancada final do Botafogo foi maravilhosa. Já era para a equipe primeira colocada já subir naturalmente, porque agora zero jogo, zera tudo, e na realidade isso aí assim, termina o quê? Gerando uma problemática para não ter aquela busca do primeiro colocado. E a campanha foi vitoriosa, assim como a Championship, que é a segunda divisão da Premier League na Inglaterra. Eles premia os dois primeiros classificados no cômputo geral. E na realidade faz um outro quadrangular para subir o terceiro colocado.
1: Ô Márcio, se eu não me engano, Elton, dá uma olhada. Mas se eu não me engano, a Série B esse ano é assim.
3: D.
1: A B.
0: A B tem uma.
1: A B também tem umas mudanças na B. Teve essa mudança. É. O primeiro e o segundo sobe direto. Do terceiro até o sexto. Aí disputa quadrangular. Para subir dois.
0: É exatamente isso.
1: Era para ser assim mesmo.
0: Na série C.
3: Isso aí você dá mais mérito para quem vai ser primeiro e segundo.
1: Bem lembrado.
0: Bem observado
3: por você. E outra situação complicada, assim, que eu acho. É a respeito dos classificados. Eu ainda comungo da ideia de Ramiro. Eu acredito que a camisa do Santa Cruz é muito forte. O time pode estar nas peneiras e mais. Foi se classificado nos últimos minutos. Por quê? O atleta lá do Ipiranga, se eu não me engano, saiu cara a cara com o goleiro, faz o gol, sacramentava. Acabava com o Santa Cruz. Entrou nas penas duras. Mas aí outra situação ruim para o Botafogo, que de certa forma não favorece quem é o primeiro colocado. Termina entre aspas. Já colocando entre xeque. O Botafogo, teoricamente, vai pegar um dos maiores confrontos dentro do grupo, jogando fora já a abertura. Botafogo era para abrir dentro de casa e fechar dentro de casa, para pseudamente dar uma suposta vantagem por ser o primeiro colocado. Não houve. Queira Deus que isso não vai acontecer. Eu acredito também com o Ramiro que o Botafogo está preparado para jogar dentro e fora de casa. Acredito que o Botafogo nesse quadrangular fazer o dever de casa, ganhar os 3 jogos e pontuar ou uma vitória e 2 derrotas, pode acontecer, ou 2 empates. 11 pontos, sacramenta o ano, que é a classificação da Série B, que é o maior sonho do botafoguense nesses últimos anos de sofrimento de Série C.
2: Muito bem, 2h33 e a nossa resenha esportiva Arena Líder. Qual o problema, professor? O professor está com um sorriso meio desgostoso hoje. Falaram do senhor aqui. Antes do senhor chegar, falaram do seu nome aqui, viu?
3: Eu citei.
2: falar seu nome, citou seu nome aqui.
4: Espero,
2: né?
4: Espero que tenha sido coisa boa, e foi porque a minha orelha não esquentou.
2: Não esquentou, não.
1: Mas não esquentou no sábado,
2: ele
1: não?
2: Tava na condicionada.
4: Meu amigo, ainda hoje bota o gelo, né? Ainda hoje. Olha, a galera toda por aí que escuta a 100% ligaram pra mim.
2: Nossa senhora. E tal.
4: Professor, teve deles que disse, professor, pague logo esse dinheiro que você tá... Pague logo esse dinheiro que você deve ao Wellington aí, porque esse rapaz não se cansa de dizer que seus não foram pelo cão. Meu amigo, aí se interpretação. Viu, garotinho?
2: Lá atrás. Olha, vá, fala aí.
4: O pessoal, inclusive, disse, professor, pague logo esse dinheiro que você deve ao Perla, porque o Perla não escapa, não perde a oportunidade de dizer que a sua soma, a sua matemática está equivocada, caiu por terra. Eu digo, rapaz, eu já paguei, tá, mas só se for um juro que ele está me cobrando ainda aí.
2: Galera, oh, é, galera, peraí.
0: Você tem que se render ao que foi dito aqui pelo Osmar, o garotinho.
2: Adianta agora fazer, né?
0: Desde o começo que ele defendia que aguardava esperar o fechamento de tudo e que o Botafogo iria ser primeiro colocado. Por diversas vezes
2: falei,
0: o Osmar Garotinho disse isso.
2: Falei.
0: Pode buscar nos anais aqui da casa.
2: Nas gravações.
0: Que estão gravados.
2: Me trataram até às vezes, né, com termos assim, né, com formato, com maneiras assim. Que loucura é essa? Isso não existe. Deixou de ser narrador para ser torcedor? Deixou de ser profissional? Não, eu não tô torcendo. Tô dizendo que eu tô vendo. Eu queria aproveitar essa sua fala, Wellington, e dar também um mérito aqui a uma pessoa que a gente não considerou no momento. Consideração, eu tô falando assim, não considerou a fala, né?
4: Claro, opinião, não, né?
2: Opinião. Gilberto Lyra. Gilberto Lyra estava sentado nessa cadeira. Ele foi para o treinamento do CT, do centro de treinamento lá, do Botafogo. Disse que participou de uma reunião, que o Botafogo ia vindo para um próximo jogo diferente. Lembra disso?
0: Lembro, que seria um outro time.
3: Ele assistiu o treino pronto lá.
2: Escutem só.
3: Que vinha a mudança, né?
2: Eu tava entendendo isso em casa ontem. A gente aqui ouviu tudo que ele falou e a gente não entendeu o que ele queria dizer, e até ele brincando comigo, apostou até comigo para que ia pagar a rodada com a brincadeira, que ia pagar aquela história toda. De repente o Botafogo perdeu. E a gente já levou em consideração aquela derrota. E esqueceu o que ele tinha falado. No segundo jogo, depois daquilo que ele falou, o Botafogo empatou. E depois o Botafogo ganhou, empatou, ganhou e ganhou. Depois que ele falou aquilo, a gente esqueceu o que ele tinha falado. De fato, Gilberto Lyra Machado, ele entendeu que algo aconteceu por ali. E a coisa mudou também.
3: Eu vou acrescentar, na realidade, o que aconteceu, o ocorrido, o fato, conforme aconteceu.
2: Você Gilberto, vai contar detalhes?
3: Não, mais ou menos não. Detalhes a respeito do que Gilberto passou.
2: sim,
3: e
2: sim,
3: a
2: sim.
3: Interpretação que nós tivemos.
2: Sim,
3: pensar que para, de certa forma, encaixar nesse comentário seu. Na realidade, Gilberto assistiu um treino pronto.
2: Foi.
3: E um trabalho tático lá. Com uma
2: disposição
3: tática.
2: Já com Marcelo.
3: Com a mudança de jogadores. Aí ele sinalizou para o pensamento no jogo próximo futuro, a equipe já viesse. Só que o que acontece? Marcelo treinou essa opção, mas na realidade no jogo não foi para o jogo com essas mudanças táticas que eles treinou lá.
2: Isso.
3: A equipe foi e perdeu.
2: Foi.
3: Perdeu de novo, manteve a mesma característica anterior que já vinha perdendo.
2: Foi.
3: Aí a partir do terceiro jogo em diante, foi que houve essa mudança baseado no treinamento que ele tinha assistido e depois sacramentou com a sequência de entradas de
2: invicto. Ele invicto e até agora não perdeu mais. Não é isso aí?
3: Positivo.
2: Exatamente.
0: Exatamente isso.
2: Então houve realmente ali uma mudança que foi impressionante.
3: O professor está com os números aqui, está com a caderneta.
2: Não adianta mais.
0: A proposta de números, daqui a pouco tem os números com o Miguel Marinho.
2: Não adianta mais isso.
4: Não,
2: isso errou.
4: Não é número.
2: Fatos.
4: Calma. Não estou falando de
2: números. Não, aí
4: você
2: errou.
4: Se você quiser falar.
3: Agora, eu já dei uma cola a ele e tudo aqui, garoto.
0: Aí já caiu por terra. Aí já é.
4: Não.
2: Aí não caiu por terra, né?
4: Não, amigo, não é assim.
2: Caiu por terra. Não
4: cai por terra, veja bem. Escuta meu senhor de casa. Não, pode dizer o que você quiser. Não é nada disso.
2: Mas é ele, sou eu. Olha pra ele aqui, ó.
4: Não, veja bem uma coisa. Veja bem, meu amigo, números.
2: Sim.
4: Não é pra gente analisar assim, não. Qual é o meu e é o seu bel prazer, não. Se você me permite...
2: Mas não foi eu que fiz isso, não, foi o senhor que fez a análise, professor.
4: Não, rapaz, eu estou dizendo aqui
2: não foi em a
4: geral.
2: Gente,
4: os então, que eu... Deixa eu dizer aqui uma coisa. Você permite...
2: Vai começar de novo.
4: Não, não vou, meu filho. É 2 minutos. É fácil sim, de responder.
2: Vá.
4: Agora você... Quando você pega uma opinião aqui, você conclui e disser, é assim, assim, assim. E pronto, e acabou, você quem, fechou a opinião.
2: Quem está dizendo isso aqui que fechou, não, professor? Não, quem disse? Mas, o Hélito.
3: O Hélito. Quando você passa-nos a mostragem,
2: o Hélito.
3: Que os números. Não,
2: não o Hélito disse. Caiu em terra. Ele falou caiu em terra.
4: Sim, mas não caiu. Aí fica nisso.
2: Então pronto, agora você tem um tempo para falar. Vá.
4: Não caiu.
2: Então vá.
4: Veja bem.
2: Vá.
4: Não existe coisa, rapaz. Olha, muita gente pensa que número. Olha, eu passei. Eu tenho que voltar a dizer isso. Eu passei, não quero dizer isso, cara, porque eu passei indigesto para quem está em casa. Eu passei 40 num centro de tecnologia de ensino batizado. Passei 40 também num outro. Isso foi em paralelo, sim, né? Foi 40 de uma vez, 40, mas não dava 80. É num centro chamado CCSA, o que é isso? Ciências Sociais e da Natureza. E no centro de ciências da natureza. Quando a gente estuda uma parte teórica, uma parte empírica, isso leva você a ter mais ou menos uma ideia de analisar número. Fica difícil de você analisar uma opinião e concluir.
2: Mas seus estudos eram em cima de quê?
4: Vou trazer para os dias de hoje, para não ser tão lendo, muito além.
2: Quais são seus estudos?
4: Hoje, antes desses dois
2: sim,
4: jogos,
2: sim. Se você me permite. Não, eu fiz uma pergunta. E eu os seus estudos foi em cima de quê?
4: Em ser mais preciso. Meus estudos é esse. Em cima de hoje, para ser mais preciso. Sim. No, antes de dois jogos, se você me permite,
2: sim,
4: eu concluí. Olha, antes de dois jogos só que falta, quer dizer, já passaram 17,
2: sim,
4: evidentemente, o Botafogo tinha 97% de se classificar. Presta atenção nisso aí. Ou seja, 97% de se classificar, obviamente que o de não se classificar, essa análise tem que ficar clara.
2: Pô. Isso já foi falado,
4: mas,
2: professor.
4: Não, mas você...
2: É naque...
4: mas
2: você... Isso já foi explicado.
3: Mas escute, mas você... Deixa ele fazer a redundância.
2: Maçonei.
4: Foi falado, mas não foi jogado por terra.
2: Foi quando naquele
4: você
2: momento.
4: Disse, caiu por terra. Não, mas quando
2: naquele
4: você
2: disse, momento.
4: Caiu, não foi entendido, não foi compreendido. É isso que eu quero deixar claro, que não caiu por terra.
2: Termine, seu raciocínio.
4: Então pronto. Vai. Quando, olha, uma possibilidade de 90%, 97% de dar certo, olha, é evidentemente quase 100%, e só tem 3% de dar errado. Sim ou não?
2: Sim.
4: Sim ou não? Vai. Então é isso que eu vou reafirmar agora aqui. Se o Botafogo entra nessa linha de 3%, que é o mínimo, referente a quem, professor, na prática? A dois jogos, ou seja, se o Botafogo perde esses dois jogos, ou seja, 3%, ele estava fora, doutor. E ele não estava com vantagem de 97%?
2: Sim.
4: Porque não ganhou tudo, não foi classificado se ganha, perde esses dois jogos.
2: Sim.
4: Isso é para a gente ver a importância de número, pô. Não quer dizer que eu disse que vai acontecer isso. Não, estou mostrando uma possibilidade e a outra. Agora, a gente aqui, muitas vezes, conclui uma opinião a respeito de uma alternativa, de uma opinião dos números. Aí fecha dizendo que o senhor não caiu por terra. Não caiu, entendeu? Quando, ainda nessa bancada aqui, na última arena de sexta-feira, quando eu fui colocando aqui uma coisa pela metade aqui, uma opinião, eu fui cortar. Não sei de quem, você concorda com isso. Aí quando eu fechei a opinião, você foi que disse, não, tá certo. Qual era a opinião que eu disse? Eu digo, Botafogo tem time. Naquele momento que a gente tá falando e poupar jogador, etc, etc. Eu disse, não precisa neném, não precisa neném, não precisa criança, não precisa babá, garotinho, nem idoso. O Botafogo tem time para ele com todos os reservas e tem, e olha o tempo que eu usei, muito forte, é muita responsabilidade. E o Botafogo tem por obrigação trazer seus 3 pontos. Qual foi que deu? O único titular que jogou de primeira foi o zagueiro, Iansou. E não foi mais por incompetência do Botafogo. Vocês viram, com toda a equipe reserva. Então você veja que a nossa colocação é de um lado e do outro. Aí a gente analisa.
2: Ok, a gente deu o tempo muito, suficiente para o senhor obrigado, explicar.
4: Muito obrigado pela oportunidade. Então, concordo, eu disse, vai com todo mundo, não deu outro.
3: Vamos lá, garotinho. Garotinho, vamos só lá. Um minutinho aqui para deixar lá. Bem arredondado. Já que estamos falando o número, é ele?
2: Não.
3: Você já calma.
2: Não, eu não direciono a resenha, não. Vocês querem levar para esse caminho,
3: vocês levam. Tenha calma. Eu vou passar os números de percentuais de pontuação atingida aos classificados.
2: Sim, agora.
3: Agora. Números reais. Fato.
2: Mas antes de você trazer essa pontuação, eu vou te fazer uma pergunta. Posso fazer?
3: Pode sim, com certeza.
2: Com esses números nas mãos, você consegue... Eu vou começar a gravar agora.
3: Olha.
2: Pronto.
3: Vamos embora.
2: Com essa fala a partir de agora que você vai trazer, de porcentagem dos 8 colocados, você consegue dizer quem vai ser classificado?
3: Jamais.
2: Pronto.
3: A gente tem uma amostragem.
2: Pronto, então pronto.
3: Principalmente pronto. Em cima da
2: operação. Por que você não tem?
3: Porque a matemática, ela não entra nessa situação. Ah, porque a vertente agora são de ações.
2: Olha
3: toda
2: aí.
3: Ação gera reação.
2: Porque tem uma bola. Porque tem uma bola rodando. Tem uma bola rolando. E essa bola ninguém sabe qual é o caminho dela. Quando se chuta nela, ninguém sabe onde é que ela vai parar.
3: É um jogo de futebol, um invariável, constante,
2: invariáveis. Invariáveis constantes, essa é a palavra. Não tem segurança nem domínio sobre as variáveis. Não é um estudo matemático que você coloca ali na mesa. Os números e as variáveis, você tem controle sobre ela. Então, tá caído por terra, amigo. Isso aí, essa fala cai por terra, sim.
3: É tanto que, na realidade, tivemos equipes... que pontuaram sempre no G8 e ficaram de fora na última rodada.
2: Peraí.
3: Equipes de ponta como o Guarani, que sempre estava no G8 bem próximo ali brigando, na reta final não pontuou nos dois jogos, não chegou à classificação. E esse ano, baseado em 2025, as equipes tiveram que tirar no mínimo a nota 5, ou seja, atingir
2: 50%. Agora fale lá, traga aí.
3: Atingir 50%, ou seja, tivemos o Botafogo com um aproveitamento de 57,90%.
2: 57,9%. Que não é legal, vai lá.
3: Certo? O Brusque, segundo colocado,
2: 56,1%.
3: Olha aí. O terceiro colocado, a Ferroviária, 52,6%.
2: Ah.
3: Juntamente com Maringá e Inter de Limeira, que tiveram, e Floresta, que ambos tiveram atingido 30 pontos, ou seja, no mesmo percentual. Olha o equilíbrio. E já a sétima colocação, o Paysandu com 29 pontos, juntamente com o Santa Cruz, que foi o último classificado, atingiram 50,9%.
1: E o Ipiranga 50... também, né?
3: Não. Mas o Ipiranga ficou fora.
1: Sim, mas
3: atingiu esse mesmo percentual, mas aí nos detalhes da variáveis ficou fora.
2: Exatamente.
3: O saldo de gols, os rebaixados.
1: De dois gols.
3: Itabaiana e Confiança, respectivamente, os dois sergipanos, atingiram 22% Itabaiana, o Confiança, o último colocado, e 29,8% o Itabaiana. Ou seja, aqui já são números reais. O outro era números imaginários, possibilidades. E agora a nossa possibilidade maior é o Belo ser campeão. Primeiramente subir e depois ser campeão.
2: O Wellington Alves, vai com o relator ou finaliza o papo aqui? Vamos lá, para fechar?
0: Tem uma situação aqui de olha probabilidades... Aí. Com relação
3: ao... O Elton também gosta, viu?
0: Ele é... Aos oito participantes...
2: É o tom de Elton. Quando o Elton fica assim tão baixo, eu já conheço já.
0: Eu fui ele pesquisar
2: com...
0: aqui, né?
2: Ele já vem com um tom diferenciado.
0: Aí o aqui, Elton, ó. O Elton... Aqui, ó. Olha o que é que diz aqui.
2: É o tom.
0: As novas projeções,
2: sim,
0: estatísticas de probabilidade exata... de acesso para cada um dos oito finalistas.
2: Aí eu não vou dar um.
0: Só serão. Só sim, serão utilizadas a partir das primeiras rodadas. Agora não tem projeção matemática. Antes da bola rolar, não tem. Só a partir
2: da primeira rodada.
0: Das duas primeiras
2: rodadas. Das duas primeiras.
0: Das duas primeiras.
2: Para quem quiser botar seu número, errar. Para quem quiser botar seu número, errar.
0: Aí agora...
2: Porque quando a bola rola, ninguém sabe.
0: Agora, mesmo. Como torcedor, a opinião que eu dei no começo, como torcedor e vendo os dois grupos aí, eu vou palpitar por Botafogo no grupo B e Maringá. E no grupo C, Inter de Limeira e Ferroviária.
2: Eu vou fechar essa sua.
1: A gente deve fazer isso aí.
2: Olha, eu e Raminho tem um time de futebol. Eu e Raminho tem um time de futebol aqui. Isso aqui é uma analogia, gente. Isso aqui não é crítica, nem um time, nada. Eu tô fazendo uma analogia, uma brincadeira aqui. Vamos lá. Eu e Raminho tem um time de futebol. Raminho ganhou 10 partidas seguidas e meu time ganhou só 3 partidas seguidas. Mas a gente tá numa final, eu e Raminho, para alcançar uma possibilidade de uma classificação. Raminho ganhou 10 partidas, foi uma grande campanha, foi campeão no seu estado lá, lá no Planeta X... E eu só tenho, não fiz uma boa campanha, mas a gente vai pra uma final aí, eu e Raminho vai entrar pra uma final. Aí eu chego perto de Raminho e digo assim, Raminho, tu já ganhaste tantas vezes, rapaz. Deixa meu time ganhar uma vez. Aí, Osmar, como é que pode? Isso não existe não, professor?
4: Existe mais isso do que o real.
2: Então pronto, então pronto. Aí vai dizer assim, mas quanto é que tu faz pra eu ficar? Isso aí é o meu dele. Eu digo assim, rapaz, eu a gente se ajeita aí, vamos se ajeitar, né? Para o nosso time. E aí? Qual é, quem ganha na probabilidade aí? Quem ganha? Qual o número que ganha?
4: Eu quero que vocês falem, depois eu respondo.
2: Ninguém sabe de nada que vai acontecer.
1: Esse rapaz. É o problema, porque no futebol existe a mala branca e a mala preta.
2: Nós não estamos comparando com a realidade nossa aqui da Paraíba, não. Mas eu tenho que tudo na tudo se existe, são variáveis que a gente não tem segurança quando a bola rola ali, né? Às vezes tem um goleiro que não tá bem, às vezes tem um jogador que não tá legal, às vezes tem um time que, não, que viajou, fez uma viagem distante, né? E pega-se o avião, teve um... Ô professor, o avião que vem do sul do país, direto pra João Pessoa, se ele fizer dois desembarques, já cansa a equipe. Se ele chegar no hotel e a alimentação não for adequada, já dificulta ou não dificulta aquele tipo?
4: Lógico.
2: Dificulta. Então tudo isso são questionamentos que não está aí no papel, a gente não está contando isso.
4: Me permita uma opinião,
2: tá contando agora, isso.
4: Em cima do seu modo.
2: Isso é futebol, isso é movimento.
1: Rapidinho para mim, pedir aqui.
2: Tudo isso.
1: E tem que ser o seguinte, sabe, a gente tem que entender que daqui para frente é outro campeonato.
4: Não tem a dúvida.
0: E de tiro curto.
1: E de tiro curto. Pior ainda.
0: Sem margem
1: de erro. Não tem como recuperar, como o Botafogo
2: agora,
1: teve uma recuperação daquelas seis derrotas.
2: Vamos para cá, professor. Vamos começar com o professor aqui. Vamos lá. Eu vou começar aqui. Raminho e o professor. Botafogo jogou com o time B. Vamos pro futebol. Deixa o número lá para depois. O Botafogo jogou lá no Mendonção com o time B. O Elton. Leandro Nick. Você fez um comentário a respeito do Leandro que
0: foi 21 fez uma boa... anos, é. Fez Mas uma boa eu, apresentação.
2: Eu vi um comentário de um outro comunicador, de um Sim. outro repórter falando assim: "Eu não sei quem errou mais, se foi daquela bola, se foi o Nick ou foi o próprio Leandro Alves, né?
0: O Rodrigo Alves.
2: Quem fez a maior merda, se foi ele ou foi a maior besteira, porque
0: mas eu, acho que
2: eu não sei que tanto aplauso você deu para o Leandro.
0: Ele se recuperou bem, Raminho até concordou.
2: Se recuperar de uma besteira que ele fez, né?
3: Na realidade, o pior, né? Desculpa, Raminho. Na realidade, ali foi uma grande pichotada.
2: Caramba!
3: Que não se admite de um atleta profissional que treina dioturnamente.
2: Isso
3: e ali passou nada mais é, não é nem defeito técnico, ali é defeito psicológico.
2: Psicológico.
3: Naturalmente aconteceu. E para o bem dele, olha só. E outra variável: o jogo poderia mudar se o Itabaiana sai com 1-0 ali.
2: Tá vendo?
3: O futebol tem variáveis que mudam constantemente.
2: Porque tem já um outro ponto que você traz, que é o time reserva. Não, quando você tira o time A e bota o time B, já muda toda a estrutura.
1: Mas ele errou e ao mesmo tempo ele se recuperou.
2: Eu não acho que existe recuperação ali.
1: Então, bicho, eu acho que quem errou mais foi o meio do Itabaiana.
2: Pronto, a grande discussão é essa. Rodrigo. A discussão é quem errou mais.
1: Rodrigo.
2: Não é quem fez o bonito.
1: Porque é o seguinte, a gente tem que ver o outro lado também. O gramado estava duro, igual o do Amazonas, mano. Se você visse direitinho, na hora do chute, a bola quicou.
2: Eu sou um cara leve, você sabe disso, eu sou um cara da paz. Às vezes eu falo grosso aqui, mas eu sou um cara leve. Mas é inadmissível, Raminho. Esses erros, eles não...
3: Ali é erro de fundamento.
2: Se fosse um jogo de classificação...
1: Mas é porque você não prestou atenção no kick da bola. Na hora que ele chutou, a bola quicou.
2: Foi Saulo ou foi Fracari que deu com o bolo todo lá no Campina Grande?
3: Fracado.
2: Foi fracado.
1: Ali
2: fracado.
1: Foi. Ali, não, mas ali foi.
4: Existe.
1: Ali foi erro mesmo. Ali foi o jogo de sábado.
2: Não, ele escorregou, lá, disse que ele escorregou pra trás também.
1: Do Leandro. Na hora que ele foi chutar, a bola deu um kick aí e atrapalhou ele.
2: Não, mas se a bola clicou, existe, se a bola não clicou.
4: Meu amigo Osmar, existe falhas imperdoáveis para um profissional.
2: Eu também acho. Isso aí,
4: seja na área. Acha que
1: aquela de sábado foi imperdoável?
2: Não, eu tenho minha opinião.
0: Cada um tem sua opinião.
2: O termo imperdoável é muito forte. Imperdoável é uma coisa.
0: Não, eu, pra mim, ainda ele foi o melhor em campo.
2: Imperdoável é muito forte.
4: Olha, eu não estou dizendo esse lance.
2: Mas agora, assim.
4: Aquele tal, eu estou colocando aqui agora o seguinte:
2: olha, eu falei, o termo que eu usei foi inadmissível para aquele jogo. Para mim,
4: perfeito.
2: Mas imperdoável não.
4: Escute, eu também estou dizendo não. Eu estou dizendo, existe erro. A gente tem que ter cuidado com as palavras que eu dei, principalmente com a interpretação. Existem erros imperdoáveis para um profissional. Olha a generalização. Seja na área que for, existe imperdoável. Não vou entrar no detalhe, aí é para outra casa. Agora, vou pegar esse botezinho, duas palavras que você colocou aqui.
2: Calma aí, professor. Que você deu pra mim, um erro imperdoável dentro do futebol só se for uma questão da dignidade humana. Somente. Mas assim, dentro da bola rolando. Técnica, não. Isso aí é
3: pra não é aceitável, não, é imperdoável, porque senão a pessoa vai encerrar a carreira.
2: A dignidade humana.
4: Olha, eu posso dar um exemplo?
3: Pode.
4: Vou num lance aqui, como eu já vi, e vocês já viram por demais isso. Vi uma bola normal pra mim, que pudesse, eu podia até ganhar se eu fosse na classe, na categoria e tal, com qualquer meu adversário. E de maldosamente eu já acima dele, dou uma cotovelada no olho do cara. Isso é erro perdoável? É pra você perdoar um erro dele? É isso, minha gente. Vamos usar da lógica.
2: Mas não é imperdoável, não. É um erro de uma punição.
3: Imperdoável é a gente sacramentar.
2: Sacramentar.
3: O término não pode, assim. Eu vi Taffarel, que foi um dos maiores goleiros da história da seleção brasileira, leva frango até a torcida do Atlético Mineiro dá nele. Mas não foi erro lastimar um atleta campeão, multicampeão.
2: Calma, o senhor não escuta uma palavra também.
3: Você tá entendendo?
4: Tudo é diferente, mas você vai lá uma jogada de que você
2: então, pronto, então me diga. Então vamos lá. O senhor acha que uma cotovelada é um erro imperdoável?
4: É claro.
2: Então tem eu acho que tem centenas de jogadores.
4: Eu tô no meu laboratório aqui, ó, num laboratório, seja lá o café, um dentista qualquer, trabalhando aqui, extraindo, fazendo qualquer trabalho na extração de um dente aqui. Por uma coisa ou por outra, ele não gostou de uma palavra ali do paciente, o médico ele dá uma
2: coisa. Não, peraí.
4: Isso é uma coisa imperdoável.
2: Não, dentro do consultório. Dentro de um consultório, né? Futebol, não, futebol existe uma emoção diferente. Calma, professor. O senhor tem que saber ouvir. Dentro do futebol existe uma temperatura diferente de ânimos. Calma, homem. O senhor está comparando a um consultório de dentista que todo mundo está ali sentado e levar uma.
3: Não tem nada a ver, não. E outra coisa, a variação.
2: De humor, de tensões são diferentes.
3: São variáveis nessa situação. Porque mexe com humanos, nós somos falhos por natureza.
2: Mas vamos lá. Vocês vão ficar nessas palavras, pelo amor de Deus, bicho. Eu tô falando aqui de futebol, vocês vão agora. Vai se segurar. Caramba, então.
0: Olha o tempo aí, ó. Eu perdoo a falha dele, eu perdoo porque ele teve a recuperação. A personalidade recuperou e ao decorrer do jogo ajudou e muito o Botafogo.
1: Eu vou dar um exemplo de erro imperdoável no futebol.
4: Diga não.
1: Vou dar. Tem.
4: Diga não.
1: Eu disse. Copa do Mundo de 94. Aquela cotovelada que Leonardo deu. Se o Brasil tivesse sido eliminado por causa daquilo, era perdoado?
2: Era perdoado.
1: Não.
3: Aconteceu, ele ia dar chance.
2: Não foi não. Eliminado. Ele era pra ser punido. Punido. Punido é uma coisa, imperdoável é outra.
3: Imperdoável é outra. É você sacramentar.
2: Erro imperdoável é um erro contra.
3: E Leonardo era a primeira Copa, ainda era jovem. Quer dizer, olha só que não é imperdoável. Mas se ele fosse um veterano, que já teve veterano que fizeram muitas atrocidades em jogos. Por exemplo, Fracaro. Eu não sei qual foi a estrutura que aconteceu lá dentro, Lisca. Sacramentou a saída dele. Eu achei que foi demais sacramentar a saída dele. Eu achei que foi demais. Que Fracaro no grande goleiro. Foi o único erro dele. Aí por causa disso é imperdoável.
2: Não, tem muito forte. Nada a ver. Existem punições.
1: Se o Brasil fosse eliminado até hoje, estavam falando o quê? Foi eliminado por causa
2: dele. Imperdoável. Peraí, homem. Imperdoável. Imperdoável é prisão perpétua. Só existe nos Estados Unidos, aqui no Brasil não tem.
1: Aí você já também já mudou?
2: Não tem, imperdoável não tem aqui no Brasil.
1: Era futebol?
2: Até o camarada que comete um crime não é imperdoável?
1: Nós estamos falando de futebol.
2: Mas não existe o futebol, qual é o imperdoável no futebol?
1: Oi?
2: Qual é o imperdoável?
1: Eu já falei, esse é,
2: não é. É um exemplo. É o que você acha, é o que você acha que seja, mas não é.
1: Garotinho, só um minuto. Até hoje estão dizendo que o Brasil foi eliminado.
2: Mas isso é o que você acha.
1: Aquele gol perdido,
2: você acha.
3: Mas a vida é assim mesmo no futebol. Tem os variantes e a variável sim, pra ficar
0: na pessoal lembra daquele pênalti perdido de Zico?
3: Olha
1: aí.
3: Pronto.
1: E hoje é imperdoável pra aquele momento.
3: E deixa eu lhe dizer um negócio.
2: Imperdoável não.
3: Quantos atletas você já não viu?
0: E Zico se arrepende de ter ido bater.
3: Já não vi.
0: Ele mesmo, Zico, se arrepende.
3: Eu vi a entrevista
0: de ter ido bater aquele pênalti.
3: E sabe o que aconteceu? Porque ele foi.
4: Com isso, ele tá. Ele é réu confesso aí. Ele tá sendo réu confesso aí de um imperdoável.
2: Calma, imperdoável.
3: Mas sabe por que ele foi bater? Eu vi a entrevista de Zico, eu sou muito fã dele. Convivi, tive até o prazer de conhecê-lo pessoalmente. Pessoalmente é melhor do que na televisão. E mais, sabe por que ele foi? Porque o comandante Tele Santana levou ele machucado e Tele Santana disse: se você não for, eu que vou ser sacrificado. Porque se Zico vai e perde, outro atleta vai e perde aquele pênalti. Olha só, a possibilidade, ia ser pior do que ele perdendo.
2: Nenhum jogador foi sacrificado nem perdoado por perder um pênalti. Isso é o termo usado, que isso não existe. Não existe. Não
3: fica marcado, eu acho muito forte.
2: Fica marcado. O termo é outro.
1: Roberto Baggio.
2: O é outro.
1: Na seleção da Itália, por aí. Pô.
2: O termo é outro.
1: Justifica o imperdoável.
2: O termo é outro.
1: Não, rapaz. Não, é o mesmo termo.
4: O pênalti, a falta.
1: Vai pros números ou.
4: A cotovelada do rústico, rapaz.
2: O termo é outro. É, vamos fazer o seguinte, eu vou pagar esse intervalo comercial rapidinho aqui, porque aí você se pega uma letra, rapaz. Você se pega uma letra, caramba. Eu vou aqui para o intervalo, eu vou trazer essa entrada de Eric, Júlio Vaz e Igor Moraes na zaga, para o Raminho comentar daqui a pouquinho também. E a entrada de Rodolfo, sai Lucas Cândido, entra Rodolfo, o time muda completamente, o Botafogo aparece os gols aí. Rodolfo faz a grande diferença, viu, também. Logo após o intervalo comercial.

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0: Cândido. Né, pra eu tinha fisado aqui, Wellington, porque era para ficar Lucas Cândido, Thalisson e Caio Garcia, para liberar mais o Rodolfo mais ainda. Só que ele colocou os três zagueiros. Né, aí não precisava de três volantes.
1: E ele já fez essa mudança, Ramiro, aproveitando a altura de Júlio Vasco, que acreditar que nos minutos finais a equipe do Itabaiana poderia vir com bola alçada na área. Exato. Aí seria uma situação de se defender melhor.
0: É, eu gosto muito de, como falo aqui direto, principalmente agora nesses jogos aí, Wellington, tem que ter os dois pontos. Tem que ter. Sem os dois pontos ali, o Botafogo sofre muito ali. Botafogo se perde, o Botafogo fica lento. E o Botafogo lento é bom para os adversários.
1: E o Botafogo fica dependendo única e exclusivamente das aparições individuais. Sai um pouco o jogo coletivo. Quando entra com Caio e Hatamoto, o Botafogo fica um time mais insinuoso, mais perigoso e mais compacto na volta também.
0: É verdade. Então, garotinho, tá aqui que é o que eu falei, que eu gostei quando ele entrou com os três zagueiros, foi ele tirou o Ian Souto, colocou o Júlio Vai, depois tirou depois entrou com o Igor Moraes. Não sei no lugar de quem, tu lembra, Wellington?
2: E o Igor Moraes no lugar tá aqui, foi de Diego.
0: Eu sei que ficou os três zagueiros. Ficou
2: no, de Diego Tavares.
0: Ficou no 3-5-2.
2: No lugar dele. Aí ele fez a armação lá atrás.
0: Aí foi aonde Rodolfo deitou e rolou. Foi. Ficou livre ali. Aí, e ele livre, rapaz. É como eu digo.
2: Caio Garcia foi no lugar de Jonas Toró.
0: Não foi Rodolfo, não, no lugar de Jonas Toró?
2: Aqui. É isso mesmo.
0: Foi. Porque o Caio Garcia, eu lembro que ele entrou no lugar de Lucas
2: Cândido. Não, Lucas Cândido, Rodolfo. Aí, foi, né? Aí Jonas Toró, Caio Garcia.
0: Ah, porque entraram os dois de uma vez. Então é isso. Mas você viu que ele ficou no lugar de Lucas Cândido ali de volante. E o Rodolfo ficou livre ali para fazer o papel do Nenê. Ele que estava acionando.
2: Mas para mim, mesmo você dando uma nota alta à entrada do Caio Garcia, para mim, depois do goleiro, Leandro, Nick, o destaque foi Gustavo. O meia inteligente, trabalhou muito bem a bola, cadenciou o jogo de uma habilidade extraordinária. Tava batendo escanteio, só tava faltando bater o escanteio e correr pra cabeça.
0: Não, bem
2: jogador, bom jogador.
0: Ele foi bem.
1: Lembrando, Elton, na realidade, o velho Gustavo do Serra Branca no Campeonato
2: Paraguai. Foi, sim.
1: Porque na realidade também, a gente não para pra analisar, às vezes o torcedor é imparcial e tal. Gustavo não rendeu. Gustavo vinha sendo muito sacrificado fora da sua posição real de atuação. Que ele é um meia de criação, tem até um poderio bom pra marcação, porém é o segundo, de segundo volante em diante. Que era isso assim que ele jogava no Serra Branca. Foi contratado desse jeito várias vezes. Por improvisação na falta de um lateral esquerdo, ele foi improvisado na lateral esquerda, naquela fase ruim do Botafogo, naqueles momentos, aí terminou sendo sacrificado. Mas se cabe o treinador, mais um mérito de Marcelo Fernandes, em você extrair o melhor de cada jogador.
3: Eu vou mais além, viu?
1: Extrair o melhor, e é um grande jogador, e recuperou pro elenco. Minha fala inicial é essa. O Botafogo mostrou, recuperando muitos atletas, que está pronto, que está com um grande elenco. E quem a equipe vencedora tem que ter um bom elenco.
2: Tem que ter elenco. Não pode ter time. Verdade, tem que ter um elenco.
3: Eu vou mais além, meu amigo Hélio, da sua colocação e agora do meu amigo. Esse jogo de sábado, por exemplo, se viu para o Marcelo Fernandes, e não só o Marcelo Fernandes, mas principalmente os torcedores, de uma maneira geral, do Botafogo, mais apaixonado, e para aquele pessoal que gosta de uma opinião abalizada. Qual, professor Siria? Para mim, e a minha opinião, é que foi descoberto sábado o substituto imediato do camisa 10 atual. Gustavo.
2: Sim,
3: provou isso aí. Substituto imediato do 10.
2: Do Nenê, na ausência do Nenê.
3: Substituto imediato. Então, que há de se convir que se a gente for olhar no elenco do Botafogo, a gente não vai encontrar um cara com as características do que aquele cara desempenhou sábado.
2: Muito inteligente.
3: E ninguém me dizer qualquer espécie. Não, eu já sabia. Não, as coisas vão surgindo assim. Um outro detalhe que eu quero chamar aqui a atenção é para o cidadão camisa 77, que toda a exceção do Botafogo, desde o início, muita pouca gente tem observado. É a contribuição desse 77 chamado Rodolfo. Ele é o principal, um dos

0: principais, não vamos ser tão, um dos principais responsáveis por essa alavancada do Botafogo, seja qual for as opções tomadas lá na frente.
1: Verdade.
0: Pelo professor Marcelo
1: Fernandes.
0: Ele bota Caião, bota Ratamoto, bota Dourado centroavante.
1: Bem observado.
0: Jonas Toró.
1: Rodolfo.
0: Diego Tavares, e olha que Diego Tavares chegou antes, mas anotem aí, meus senhores, eu não tenho bola de cristal, nem sou parente de mamãe Naninha, nem de nada. Isso não é nada do que a gente vai... É pelo histórico das partidas desse cara que eu já acompanhei por onde ele passou. Ele não vai vingar no Botafogo. Deixa eu queimar a língua. Diego Tavares, eu tenho alguma coisa com ele? Não, outra não. Agora, é essas afirmações que a gente está aí. Umas pró e uma contra. A mesma coisa que eu acabei de dizer aqui do Gustavo e do
1: Rodolfo.
0: Do Rodolfo, entendeu? Então, são essas coisas aí que a gente vai dizer. Quaisquer a esquema tá que o Marcelo Fernandes usar, e lá na frente ele pode mudar o time todo. Mas se mudar Rodolfo, o time fica
2: diferenciado.
0: Um lado. Fica, meu amigo garoto.
2: Muito bem. 3:15, pessoal. 15:15 agora. Eu vou aqui rapidinho aos números do Miguel Marinho, uma visão geral aqui dos números apontados por ele. Ele observou aí que o Botafogo deu 6 chutes a gol, o Itabaiana 14 chutes a gol, embora chutes, não foi chute bem no alvo, né? Ou seja, o Itabaiana teve mais que o dobro das finalizações no alvo, mas não conseguiu marcar. Isso mostra uma diferença fundamental entre o volume ofensivo e eficiência. O Botafogo, por outro lado, foi muito mais eficiente, criou menos oportunidades, mas conseguiu transformar suas melhores chances em gols na partida, vencendo por 2-0. Na oportunidade, o Botafogo mandou ver e fez o gol, mesmo sendo menos o número, a quantidade de números menores, mas teve mais acerto. Passos errados, foram 70 passos errados aí do Botafogo. O total, né? Aqui é o total de passos errados na partida, né? 70 passos aí. Deixa eu ver aqui mais alguns números aqui. Do Miguel, eu não tenho condições, Miguelzão, de ler todo relato na nossa resenha aqui. Esse relato, Elton, ele fica posto no Instagram, não é?
1: Exato.
2: Ele fica no Instagram do seu, né?
1: Exato.
2: Do Elton Pérola. Tá lá posto para o pessoal que quiser aí também, até as equipes quiserem ter acesso aí aos números, vocês acessam, né? Olha aí, ó, Botafogo, passo completo 163, trabalhando 149. Passos errados 70 do Botafogo, 61 do Itabaiana. Total de passes 233, 210 do Itabaiana. Aproveitamento dos passes 70% de aproveitamento do Botafogo, 71 do Itabaiana. Foram 18 faltas cometidas do Botafogo, 20 faltas cometidas do Itabaiana. Chutes a gol, já falei, 6-14. Escanteio 2 do Botafogo, 6 do Itabaiana. Impedimentos 0, Botafogo, 2, Itabaiana. Gols, 2 do Botafogo, interessante, né? Embora mais chutes do Itabaiana, 14, mais posse de bola, Botafogo mandou ver, porque no futebol, quando a bola entra, os números caem por terra.
3: Tem que entrar na casinha a bola, né,
2: galera? Tem que entrar na casinha.
3: Aí os números morrem.
2: Morre
3: quando
2: tudo.
3: A bola entra dentro do gol, os números morrem.
2: Isso que é o interessante, né? Porque até o vento que der, empurrar a bola pra dentro, acabou todos os números aí. E a variável vento empurrou a bola pra dentro. Aí rimou, professor. A variável vento empurrou a bola pra dentro. 3:18. A última de hoje, Raminho. Um abraço e até a próxima resenha. Não saiu a data ainda, né, Wellington?
1: Não, eu tô no site da CBF, não teve atualização ainda. Os números que permanecem é justamente ainda da primeira fase aqui, ó, a última rodada, não tem nada. O que deve acontecer até o final do dia de hoje, já teremos uma posição. Por quê? Porque vamos ter jogos no sábado, domingo e segunda-feira, então precisa a CBF organizar toda essa questão das datas e horários por conta das logísticas dos times, principalmente quem vai jogar fora de casa, então precisa montar toda a estrutura de viagem.
2: Perfeitamente, então vamos aguardar. Existe a possibilidade de já ter jogo agora, então, sábado, domingo ou segunda.
1: Não,
2: né?
1: Aí é certo.
2: Isso é certo.
1: Isso é certo. Sábado, domingo e segunda.
2: Tá certo.
1: Aí é certo.
2: Ramos, um abraço, querido. Deixa alguma última aí?
4: Beleza, deixa uma última aqui rapidinho, que a gente falou e não falou do principal responsável.
2: Melhor de campo?
4: Não. O responsável por essa fase do Botafogo.
2: Marcelo Fernandes.
4: Marcelo Fernandes tinha dado uma entrevista naquelas 6 derrotas consecutivas do Botafogo.
2: Ele merece o melhor de campo, então?
4: Não. Eu tô dizendo no geral, no contexto geral.
2: Quem foi o melhor de campo?
4: O melhor de campo...
2: Rodolfo?
4: Não, o goleiro. Eu tô com o
1: Leandro.
2: Marcelo Novaes. Quem foi o melhor?
3: Rodolfo. Entrou e mudou.
2: Professor Ferreira.
0: Rodolfo. E pra
2: finalizar, também.
0: Bem rapidinho, meu amigo.
2: Não, não deixa eu terminar aqui, o professor. Deixa eu terminar aqui, aí você vai passar
4: como ele, só um minutinho. Como ele falou, professor, rapidinho, como ele falou que o Botafogo, ele precisava de um tempinho para recondicionar fisicamente o Botafogo, e ele disse tudo. Quando ele deixou o Botafogo bem fisicamente, aí o Botafogo começou a superar aquelas seis derrotas, e é por isso que eu dou grande mérito
2: a
4: ele e a comissão geral, no geral.
2: Perfeito.
4: E para encerrar aqui, garotinho, quero falar, mandar um abraço para meu amigo Gil da Saúde, que ele que há 6 anos comanda lá a Copa do Alto das Populares. E ontem teve rodada, ele pediu pra gente divulgar aqui, já que o amadorismo também é com ele, claro. Mas eu vou pegar uma parte aqui, viu?
3: Sim.
4: Rapidinho aqui, ontem teve na preliminar Sport de Pompeia 0, F9 também 0, e na principal o Milan, que é o atual campeão, o Milan de Bobó, empatou com a equipe do Nova Iguaçu, 1-1. Todos os domingos, rodada da Copa do Alto, organização Gil da Saúde. Todos os domingos, a partir das 8 da manhã, tem 2 jogos,
2: viu? Massa, viu?
4: Abraço. Massa. E até sexta.
1: É sexta, porque segunda é feriado. É.
4: E outra sexta. Coisa, eu vou falar aqui ao vivo, viu? Veja a questão da nossa camisa.
2: Olha! Quer botar a camisa para fazer o quadrangular. Professor Ferreira.
0: Meu amigo garotinho, agora, no finalzinho do programa, eu queria falar aqui da minha preocupação de antes. E por que não dizer de agora, então? Uma das nossas grandes preocupações, aliás, eu estava temendo muito por um Belo jogando lá em Santa Catarina. Entendesse? Uma e duas. Jogando lá em Araraquara. Jogando também lá na Terra da Laranja.
1: Queria no outro grupo.
0: Entendeu?
2: Mas não deu.
0: Claro. Eu não estou dizendo, estava temendo por isso. Ah, temendo. É, quem está em casa está entendendo muito bem. E principalmente campozinho que tem lá no norte, chamado Papão da Curuzu, com em média de 40 mil torcedores. Imagino que drama, que cenário era esse para o nosso Belo. Evidentemente aqui que não estamos querendo dizer livre disso aí, o Botafogo vai passar porque se levou 10 equipes. Afinal de contas, o Belo vai ser campeão pelo andar da carruagem, pelo que nós estamos vendo, não precisa, entendeu? Então, o
2: posso
0: Belo
2: gravar?
0: Vai passar.
2: Posso gravar?
0: Pode, o Belo vai passar.
2: Não, passar, campeão.
0: É pela... Não, não, ninguém pode gravar porque nós não temos bola de cristal.
1: Professor, é pela...
2: mas eu falei,
1: o falou
2: eu falei.
1: Agora mesmo que o Belo ia ser campeão.
2: Falou.
0: Pode.
2: Não, você falou que...
0: Da carruagem vai.
1: Não dê pra tem... trás, não.
0: Não dê pra trás, rapaz.
2: Não dê pra trás, não.
0: O mal de vocês é a interpretação errônea.
4: Professor, fale só que vai...
0: Pelo que vai, o Botafogo vai, fez vai até aqui, acesso. Pelo que o Botafogo fez até aqui, olha, você lembra quando eu disse que ele tinha obrigação de...
2: Tá cedo, falar que vai ser o campeão, não? Tá cedo. Não,
1: se não tem nem tá probabilidade cedo. Ainda...
0: Mas nós estamos dizendo...
1: Tá cravando, viu, Ed? O homem já tá cravando.
2: Tá cedo. Já começou,
0: do Botafogo. Pela crescente que o Botafogo tá dando aí agora, rapaz. Pela crescente que ele dá, é você cedo. Vai dizer que o Botafogo não é campeão?
4: Mas é outro campeonato.
2: Pode dar o contrário. Não, Maria.
4: É outro campeonato.
2: Ei, olha o que o Ed quer dizer aqui.
1: Não,
2: já
1: não.
2: Que o senhor falou lá atrás que tava dando errado, deu o Botafogo bom, não. O senhor agora que tá bom, vai dar o contrário.
1: Deixa a matemática, não. Deixa a matemática
2: como é. O Ed acha melhor o senhor voltando contra o Botafogo.
1: É melhor, mas escuta, dizer que ele vai ser vice.
2: Liga aí, professor. Ele quer dizer que o seu turno é só dizer o contrário.
1: Aí, você dizer que ele vai ser vice, isso. Já é acesso garantido.
4: Ele vai ficar em quarto. Não,
1: já tá de bom tamanho.
2: Esse é tá salvo.
1: Deixa esse negócio do título pra lá.
2: Esse é tá
0: salvo. Não, vocês querem tapar só com a peneira, eu me calo, não digo mais nem nada.
2: Esse é tá... Não.
0: Não.
1: Tá valendo. É a opinião dele.
0: É a opinião dele.
1: Cada um tem sua opinião. Ele acha que o Botafogo vai ser campeão.
2: Ele veio no meu ouvido aqui e disse assim, é melhor pro só dizer que não vai dar certo.
0: Pelo andar da carruagem naquela situação que o Botafogo vinha decepcionando.
1: Tá gravando aí, tá gravando.
0: Ele não ia nem se classificar.
1: Tá gravando.
0: Uma coisa é isso. Pelo andar daquela situação, ele não ia nem se classificar. E agora eu vou dizer o quê? Se ele tá numa caminhada dessa, eu vou dizer que ele não vai se classificar.
1: A matemática venceu de ponta cabeça.
0: Não é isso, são dois cenários diferentes.
2: Ô, Márcio, aí.
1: Fecha.
4: São dois cenários diferentes. O Elton é supersticioso.
1: Não, vovô.
3: Sexta tem mais, hein, cara?
0: Meu amigo, vou ficando por aqui, garotinho. Prazer renovar
2: o ataque. Eu sou o senhor demais. O senhor tem uma inteligência.
0: Fiquem todos com Deus em nome de Jesus. Oportunamente a gente estaremos voltando com uma modesta opinião.
2: Deixa eu lhe fazer uma pergunta.
0: Controvérsia.
2: Deixa eu
0: fazer uma pergunta. Faça difícil. Não
2: só para terminar. Mais, eu tenho mais 30 segundos com o senhor.
0: Faça.
2: São 3:24 e 25 segundos. Só para fechar aqui o seu tempo. Quem vai ser campeão?
0: Hein?
2: Pode.
0: pelo que o Botafogo vem de você, você tá lidando com criança, garotinho. Então, pelo andada, pelo cenário.
2: Pergunta a mim, então?
0: Pelo cenário que eu estou vendo aí na
2: pergunta peça, a mim?
0: Quem é o campeão?
2: Pergunta a mim?
0: Eu tô perguntando, quem é o campeão?
2: Quem é o campeão?
0: Sim. Quem é o campeão? Tô perguntando.
2: Quer responder primeiro?
0: Não, eu tô querendo. Você, eu tô não, perguntando não, a você.
2: Não, então, só não, o senhor não responde. Pronto, eu vou perguntar. Brusque.
0: O quê?
2: Campeão.
0: Pra você, não.
2: Anota aí.
0: Pelo cenário que eu estou
2: vendo. Vice-campeão.
0: Pelo cenário que eu estou vendo, é crescente continuar o
2: Botafogo. Quer responder? Então não responda.
0: Pelo cenário.
2: Eu respondi que o Botafogo ia terminar no primeiro lugar e terminou. E o campeão é o Brusque.
0: Não, mas agora é hora de dizer.
2: E o Botafogo vai ser classificado. Vai ser classificado.
0: Mas isso aí,
2: galera. É a minha opinião. É a minha opinião.
0: Mas dizer, você acertou porque. Você acertou isso aí, você acertou numa opinião. É como um palpite. Qual é o seu palpite? Eu dou um palpite de fulano.
2: Não, você, eu quero que você dê sua opinião, porque em número a gente sabe que já deu erro. Não, vai
0: não, a opinião. Não dá. Pela crescente que vai, se o Botafogo continua com esse desempenho, quem foi o campeão? Quem foi o primeiro lugar até agora? Então, com essa crescente aí, se ele continuar com essa performance, claro, é ele
2: claro,
0: campeão.
2: Claro.
0: Aí é uma coisa.
2: Se ele continuar assim, professor, vai ser campeão mundial.
0: Aí é outra coisa.
2: Não, mesma coisa.
0: Taxar e acontecer.
2: Mesma coisa. Isso é mesma coisa. Se ele continuar assim,
3: fecha isso aí, garoto.
2: Se ele continuar ganhando, vai ser campeão mundial. Uma hora já tem que perder.
0: Essa opinião, quando você acerta, é um placar que você tem. Qual é o placar que você está dentro? 2-0.
2: Então, o senhor não respondeu, não. Vou perguntar a Maçonei. Maçonei, quem vai ser campeão?
3: Botafogo. E vou mais além. O Botafogo mostrou nesse último, nessa última rodada, vou fazer o que eu fiz na abertura. Na última rodada, o Botafogo mostrou.
2: Tá gravado,
3: e,
2: viu?
3: E está. Está no caminho certo.
2: Quer falar, porque... quer falar? Quer falar, Ramiro?
0: Você tá dizendo aí,
2: quer falar que vai ser campeão?
0: Tá
2: cedo. Quer falar, Ramiro? Só eu e Maçonei, né?
3: Um bom time.
2: Só eu e ele.
3: E Ferreira.
2: Falou não.
3: Um bom time mostrou.
2: Falou não, ele correu.
3: Um bom time.
2: Ele correu.
0: Continuar com essa crescente.
2: Ele voltou, ele voltou.
3: Vamos lá, não vai nada.
2: Ele voltou.
0: Se continuar essa crescente do Botafogo, não tem outro não. Afinal de contas, quem foi que...
2: Que conversa é essa se continuar, professor?
0: É,
2: sim.
0: É lógico. É porque pode acontecer dele no garotinho. Como na primeira fase ele estava
1: preto. Eu ouvi ontem uma entrevista. Ontem, sim, não, no sábado, no fechamento da jornada, uma entrevista muito lúcida.
2: Olha aí, ó.
1: Do técnico Júnior Rocha, do Paysandu, em cima do que Raminho disse. É outro campeonato. É um outro momento. Sim, começa verdade. Todo mundo tá do zero. Não adianta ter sido primeiro, ter sido oitavo. É uma coisa só, vai começar todo mundo por igual, então todos têm chance de serem campeões, cada um tem sua chance de ser campeão, entendeu?
3: Só um minuto, e outra coisa,
1: é uma outra competição.
3: Por que eu acredito que o Botafogo seja campeão? Porque o Botafogo nesse último jogo, eu vou tirar a amostragem do último jogo, com a equipe mista,
0: o que ele está dizendo aqui é pelo andar da carruagem, se continuar com essa crescente,
2: pronto.
3: Uma equipe mista.
2: Se continuar com essa carruagem, ele é campeão mundial.
3: O Botafogo.
2: Não é não, meu filho.
3: O Botafogo.
2: Vamos lá. Peraí. Para o ouvinte em casa entender. Esse negócio de si não existe, gente. No futebol. Se o Botafogo continuar só ganhando, ele vai ganhar a Série B. Vai ganhar a Série A. Vai ganhar o Brasileirão. Vai ganhar a Libertadores. Sim. Mas isso não existe. Porque
0: só existe, garoto. O Botafogo tava onde tava. Por que foi que ele chegou onde chegou? Por causa da crescente. Não é isso, rapaz. Isso é lógico. O pior cego é aquele que não quer ver.
2: Mas no, na crescente...
0: Não, tá lógico aí, rapaz.
2: Ele vai
0: se o Botafogo não vende uma crescente aí, não vende uma
2: então quer dizer que o Botafogo não vai ter mais futebol, é crescente agora.
0: Não,
1: que é isso. 30 segundos tá demorado aí.
3: Esse foi, agora vamos pra
1: lá. E o amadorismo esperando aqui.
3: Vamos embora, o amadorismo pede passagem.
2: Deixa eu respondi e o senhor respondeu, né?
1: Imacionei o homem do amadorismo.
3: Deixa eu só finalizar, porque eu acredito no Botafogo campeão.
2: Sim.
3: O Botafogo ratificou nessa última rodada, já classificado, que... A máxima das equipes vencedoras precisam, nem só de um bom time, precisa de um bom elenco. E mostrou isso.
2: Perfeito. Perfeito. Tudo pode acontecer, inclusive nada. A música aí que segue. Tudo pode acontecer.
1: Eu vou seguir o técnico do Botafogo que disse que todo mundo tem que ter pés no chão. Foram as palavras dele, depois do jogo.
2: Pés no chão.
1: Pés no chão. Viu?
2: Eu vi um Brusque diferente, eu narrei um Brusque...
1: Virou fã do Brusque.
2: Não virei, não. É um time organizado e de pressão.
3: É um time na mão do treinador. Ele não é, embora muito de estrelas, de estrelismo, mas é uma equipe que joga unida.
2: Joga fechada. Eu não estou analisando números. Se o Brusque ganhou, se perdeu. Eu estou analisando o futebol do Brusque, o movimento, a tendência, o fluxo. O toque de bola.
3: Uma equipe muito ajustada.
2: Eu tô olhando isso. Por isso que eu venho acertando.
0: Em duas palavras.
2: Vocês estão olhando o número e estão errando.
0: Em duas.
2: Quem mais está acertando aqui sou eu. Me desculpa aí. A falta de humildade. Vocês estão usando o número e estão errando.
0: De uma maneira ampla, de uma forma bastante magra, o que você está usando aí é justamente o andar da carruagem. É que você está vendo no Brusque. Essa é a evolução que você está vendo. Essas suas conclusões para afirmar.
2: Eu estou vendo futebol.
0: Então é isso
2: aí. Eu estou vendo números.
0: E quando a gente se o Botafogo
2: movimento.
0: Continuar com esse avanço, com esse crescimento, não é o futebol que a gente está falando, não. Se o Botafogo continuar com esse desempenho, eu me entendo. Qual é o resultado? É ele se desclassificar?
2: Está segurando quanto? Rapaz, agora eu vou entrar no seu assunto. Posso falar?
0: Claro!
2: Então segura aí.
0: O comandante é você.
2: Segura aí.
0: Diga.
2: Botafogo me convenceu, não.
0: Como é?
2: Não me convenceu ainda, não.
0: Como é?
2: Não me convenceu, não.
0: Não,
2: deixa eu falar. Deixa eu falar.
4: Isso eu tô com o garotinho.
2: Deixa eu falar. Olha aí, aqui não tem número mais, não.
0: Sim.
2: Eu quero que o debate aqui da mesa seja assim, ó. Sem número.
0: É claro.
2: O Botafogo está na primeira direita. Não me convenceu, não. Merece estar ali entre os oito? Merece. Merece estar entre os oito. Mas não me convenceu no futebol, não.
0: Pois já me convenceu?
2: Tudo bem. Eu não quero lhe convencer, não.
0: Não, claro.
2: Eu tô dizendo que ele não me convenceu.
0: Claro.
2: O Botafogo não me convenceu. O futebol do Botafogo não me convenceu ainda. Nenê me convenceu. Nenê é bom. Rodolfo é bom. Luiz Daniel é bom.
0: Ian
2: Souto é bom.
0: E vem um cara aí.
2: Mas tá faltando muita coisa ainda. Não me convenceu para ser um campeão de Série C. E chegar numa Série B, que eu acho que chega. E voltar para a Série C de novo, sem o Nenê. Quer dizer, Raminho, isso aqui é futebol, aqui não é número não. É futebol, os números dizem que ele vai ser campeão. Os números dizem que vai ser campeão. Se andar nessa carruagem que você está dizendo e maçonei, vai ser campeão, tudo bem. Mas não me convenceu. Vamos.
4: Não, eu vinha falando antes isso aí, você lembra? Que o Botafogo ganhou certas partidas que não...
2: Sem merecer. Você até falou assim que a vitória às vezes é até ruim.
4: Isso,
2: que não faz o técnico ver.
4: É a sua fala. Que a vitória encobre os erros.
2: Pronto, olha aí.
4: Isso
2: é futebol, professor.
4: Pronto, então aqui, foi isso aí.
2: Isso é futebol.
4: Também, eu tô com você. Também não me convenceu ainda não. Né? Agora vamos ver, né? Se... É por isso que eu não quis opinar.
2: Mas a gente torcedor,
4: eu quero que o Botafogo seja campeão.
2: Claro. A gente tá aqui torcendo, o telefone tá aqui aberto para o torcedor participar também, para quem quiser mandar mensagem.
4: Eu vou opinar depois da segunda rodada. Aí eu opino quem vai ser.
2: Tudo campeão. Bem. Terminou, Márcio?
3: Terminei dizer que um dos jogos mais difíceis do Botafogo é justamente essa estreia. Não brinque, Perfeito. Santa Cruz pode estar só com as camisas. Tem a tradição e a gente tem que respeitar.
2: Isso é futebol. Né?
3: Assim como eles têm medo e tremem quando vem pra cá. Palmeirão contra o Botafogo, que eu já vi o Botafogo desclassificado eliminar o Santa Cruz no Arrudão.
2: Perfeitamente.
3: Em Copa do Nordeste, é vice-versa.
2: Isso é que é massa. Clássico
3: regional.
2: Isso é que é massa.
3: E, mas, foi isso a melhor é que é coisa que tinha. Foi o Paysandu não cair nessa fase.
2: Isso é massa. Claro
0: que você gosta.
2: Isso é massa. O Wellington Alves.
0: Deixa eu concordar primeiro com você aqui.
2: O senhor quer entrar com o número.
0: Antes de tudo, dizer que quando vem uma coerência dali, eu tô pronto para assinar o embaixo do papel em branco das colocações agora do meu amigo Marcionei. Me deu o papel em branco para concordar embaixo aqui e assinar, Marcionei. Somente isso. Vai, meu Elton, ele põe mais você. E aí ele chama.
1: Não, vou aguardar. Enquanto isso, a gente agradece a quem está interagindo aqui conosco. Vou aguardar aqui a participação do Osmar Queiroz, o garotinho. Agora sim, vamos aqui. Teremos aqui, tem a informação que vem do Everaldo aqui da Rua do Colégio Santa Rita. Vamos ter no domingo, 6 de setembro, pela manhã, lá em Lerolândia, tem o torneio de futebol no campo Barradão, com 26 equipes. É 40 anos desse torneio que tem a organização do seu Duda. Repito, 26 equipes.
4: Eu já disputei esse torneio.
1: Tá vendo? Existe há 40 anos, né? Então é importante até demais. O Ciron Gomes vai estar presente ao lado de Everaldo e a organização, repito, da competição é do seu Duda, desse torneio no próximo domingo em Lerolândia. Aí, a trazer aqui que o cinquentão lá do Granville, do Neguinho Honório, atacante, centroavante e do ponta direita Sopinha, ponta direita de luxo, o cinquentão do Granville venceu no último final de semana uma seleção que veio de Sertãozinho. 5-3. Ninguém perde lá naquele campo do Granville. Ninguém. Tá invicto lá. Aliás, ninguém ganha, né?
4: Ninguém ganha.
1: É o time lá que não perde. Tá invicto aí há mais de 50 jogos. O recado veio do Sopinha Botafoguense. Aí tem também aqui que vamos ter o início do Quarentão no próximo domingo. O Quarentão no próximo domingo, a partir das 8 horas da manhã, no Lorival Caetano, em Bagé. A competição vai ter início com duas partidas. No primeiro jogo, às 8 horas, Pega na Rua e Gesso Futebol Clube, que tem como treinador o Roberto Gesso. E no segundo jogo, às 9h45, tem 13 e Fênix. Aí as informações preliminares com relação a essa largada do Quarentão. Vai ser bastante movimentado, viu, amigo?
4: Verdade.
2: Muito
4: verdade.
2: Bem.
1: E aqui eu finalizo. Oi, aqui tem.
2: Tem mais um aí?
1: Aqui? Tem mais um aqui? Aqui. Ah, já tá dando. É importante.
2: Chegou agora?
1: Que pode ter chegado. 18h30. Tô pronto. Confirma aqui, confirma.
2: Chegou a informação.
1: Fala aí, Márcio. Chegou você, Márcio. Pode falar.
3: Segunda plataforma, né, do Globo Esporte, o jogo Santa Cruz e Botafogo, domingo, 18h30.
2: Domingo, 18h30. É, foi o que o Raquel tinha falado ali, né?
1: Domingo, foi. Você tinha até antecipado.
4: Gostei de horário.
2: Domingo, 18h30. Domingo, 18h30.
1: Possa ser que esse jogo a Band transmita para o Nordeste todo. É um jogo de interesse esse jogo do Botafogo com o Santa Cruz.
2: Tem alguma coisa mais, Joel, para a gente fechar?
1: Eu vou só finalizar agradecendo aqui o Ivanil do Brasil e o neto dele, o Artuzinho, que estão lá em Mangabeira, na nossa sintonia. O Sérgio Meira, ex-presidente do Botafogo, também sempre acompanhando a gente. O Nosman Barreiro, advogado. E o Miguel Marinho, o nosso estatístico, também na nossa sintonia. A todos um forte abraço de minha parte. Uma boa tarde, até a sexta. E valeu, valeu, valeu, garotinho.
2: Valeu, professor, valeu, valeu. 3h36. 3h36, final. Eu vou fazer o seguinte, eu tenho mais uns só ter 20 segundos aqui. Quer dar o seu palpite? Porque vai ser campeão, professor, para encerrar, professor, ou não? Eu acho que ele quer. 20
4: segundos, professor.
2: eu vou deixar o senhor.
0: Tenho muitas assessorias.
2: Vai dizer que vai ser campeão da Série C ou não?
0: Olha, se continuar esse desempenho, como foguete daquele cidadão que é candidato aí, não tem como dar errado.
2: Eu acho que. Eu ouvi daqui, é Canidé. Agora, ele pediu para entrar bem rapidinho aqui. Canidé.
3: Canidé, o furacão.
2: Canidé. Vai lá, Canidé, rapidinho.
5: Porrão. Boa tarde.
2: Vem rapidinho, Canidé. Tá encerrando já.
5: Boa tarde, essa mesa aí, viu? Show de bola, viu? Eu concordo com você, garotinho. Esse ano tem tudo para ele ser o campeão, se não o vice. Ele sendo um quarto, tá bom demais, porque a Paraíba merece um time com o Botafogo, porque todo ano é desse jeito. Ganha, quando ele vai pro mata-mata, ele sai um bocado de bom, porque ela perdeu. Olha, tudo ou nada. E outro, eu concordo com o Ramin. Ramin falou, a fase do Santinho não tá muito boa, não, lá dentro do Recife, não, viu? Eu acredito que vai ter 1-0 com Botinha, viu, meu amigo? Você tá certo que você é um cara que tem de futebol, foi profissional, né? E a fase do Santinho não tá muito boa, não. A sorte dele, porque o Guarani perdeu. Se o Guarani tivesse ganhado, o Santinho tava fora, viu, meu amigo, velho? Um abraço.
2: Valeu, Candé. O Barra ficou igual a posição aí, Ramassone? O Barra, campeão, né, da Série C. Da Série D, né?
3: O Barra,
2: rapaz.
3: Escapou do rebaixamento.
4: O Barra ficou na 17ª posição.
2: Nossa, uma campanha muito, muito ruim.
0: Parabéns ao Evaristo Pisa,
3: que ligou ele. O Anápolis foi o 17º.
2: Botou ele lá pra baixo.
3: Saiu do rebaixamento, mas como
0: fez isso com o Belo naquela época, né, pra livrar do rebaixamento. Fez com o Campinense o ano passado e agora com o Barra.
2: Tchau, pessoal. Finalzinho de resenha. A gente volta na próxima sexta-feira. Valeu.

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1: Olá, meus queridos amigos. 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
1: Hora certinha, 4:35 agora.
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3: 4h59, hein, galera?
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0: Agora são 17 horas e 19 minutos em Santa Rita, na Paraíba.
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0: Está entrando no ar o programa Conexão Líder. Um programa feito para conectar você com as principais notícias do dia. Vamos agora aos destaques de hoje do nosso Conexão Líder.
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0: Tribunal Superior Eleitoral suspende campanha de Renan Santos à presidência da República por perfis irregulares nas redes sociais. Prefeito Léo Bezerra abre o jogo sobre secretariado e admite ajustes caso Cícero Lucena seja eleito governador. Pedro Coutinho tem candidatura ao governo da Paraíba deferida pelo Tribunal Regional Eleitoral e chapa do DC avança na corrida eleitoral no rádio e na TV. Tribunal Regional Eleitoral confirma também a candidatura de Camilo Duarte e Marcos Lima para disputa ao governo da Paraíba pelo PCO.
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0: A apresentação e produção do Conexão Líder é de Mano Costa. A apresentação, a operação técnica e de audiovisual é de Luiz Vieira, hoje por conta do nosso querido Léo Tech. O Conexão Líder também tem apresentação e participação de Caco Pereira. 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E assim a gente vai levando a vida. 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No WhatsApp, mande áudio no Torpedo Líder pelo número 98812-1005. O telefone você já sabe, você já conhece, é o 3229-1005. Siga as nossas redes sociais, estamos no Instagram. O arroba da rádio é arroba 100.5 AFM Líder. O meu arroba é o arroba Mano Costa, Mano com dois N's, você já sabe, arroba Mano Costa. O arroba do Luiz é arroba Luiz Vieira PB, Luiz com Z e o PB de Paraíba, arroba Luiz Vieira PB. O arroba do Caco é arroba cacopereira.rjp. Com a direção geral, a gerência comercial de Osmar Queiroz, o Garotinho, está no ar o Conexão Líder.
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0: Agora são 17 horas e 24 minutos. É um homem, viu? É um homem. Começando mais um Conexão Líder. Pedir perdão, né, aos nossos ouvintes e agradecer pela espera. Eu sei que vocês nos esperam todos os dias, felizmente é assim, mas aí a gente vai levando. O que eu quero que vocês saibam é que daqui eu não saio daqui, a gente vai manter esse compromisso até o último dia que a direção dessa rádio disser que esse programa está no ar. Então, como a gente sabe que esse programa tem muita longevidade, vão vir Mano Costa ainda muitas vezes nesse horário. Então, agradecer a você, meu amigo, minha amiga, nossos ouvintes fiéis de todos os dias. Amanhã já é setembro, né? Então daqui pouco mais de um mês vamos completar um ano no ar. Meu irmão, foi um sopro isso aqui, viu? Dia 6 de outubro a gente completa o ano, se Deus quiser, e agradecer a todo mundo que nos ajuda a construir essa história do nosso Conexão Líder todos os dias. E eu quero fazer essa menção a cada um de vocês, porque sem vocês o programa não existiria. Então, Muito bom fazer parte de tudo isso. Você já sabe, no dial, que é o sintonizador do rádio, hoje não tem mais aquele botão, né? Não tem mais, não é mais analógico, hoje é tudo digital. Então, até porque o rádio hoje é digital, não existe mais o rádio analógico e também não existe mais a frequência AM, né? Só rádio digital. Então, no seu sintonizador aí do seu rádio, no carro, no seu radinho, enfim, na caixinha de som que tem rádio, nós estamos em 100,5 MHz, em frequência modulada, transmitindo direto do Engenho do Meio para toda a Paraíba, quase toda a Paraíba, mais de 100 cidades da Paraíba, ao sul até Goiânia, em Pernambuco, ao norte até Parnamirim, a gente chega e adentrando o nosso estado, até ali, o iníciozinho daquela ladeira, aquela subida na entrada de Campina Grande, ali no pezinho da ladeira a gente chega ali ainda, com a graça de Deus, com essa nossa antena potente, que sai de um link aqui da 100.5, joga o sinal lá para a antena e a antena distribui para o mundo todo. No Radiosnet estamos lá, firmes e fortes, pelo menos no Radiosnet, na internet a gente está bem, viu? Somos a rádio líder de audiência na região metropolitana, existem duas categorias, né? As rádios de João Pessoa, só João Pessoa, são aferidas em uma, como é que eu posso dizer, não em uma frequência, são aferidas em um grupo de emissoras, só João Pessoa, e região metropolitana são as cidades dos arredores, então Santa Rita, Bahia, Cabedelo, Conde, Alhandra, Caporã, Cruz do Espírito Santo, há um monte de cidade. Então, nessas cidades da região metropolitana, a 100.5 é líder de audiência no Radiosnet. A gente quer agradecer a cada um de vocês que nos ouvem, tanto no link de busca, ó, lá no navegador, você digita lá 100.5 FM Líder, aí vai vir uma busca, o primeiro link já é o Radiosnet. Você toca na tela do celular, clica com o mouse no desktop ou no notebook, se você tiver em casa, até o All-in-One também, né, que é aquele vários, todos em um, que é aquele, a tela, o monitor com a máquina acoplada, né, ou o gabinete normal, tradicional, ou o notebook, você clica e vai abrir no navegador, no Chrome, no Edge, eu acho que é Microsoft Edge agora o nome, né, enfim, faz tempo, a gente tá tão habituado ao iOS, ao Android, que o Windows já tá enquanto o Windows, a última vez que eu vi era o 11, ainda é o 11? Windows 11? Então, é porque eu fiz todos os cursos de manutenção, eu fiz montagem e manutenção de notebook, fiz montagem e manutenção de computador, comecei a fazer programação, ainda fiz um estágio de Delphi ainda na época, e assim, manjava tudo, fui professor de informática, montava, desmontava, instalava, formatava, fazia tudo, virava o computador do avesso, só que o tempo foi passando, as prioridades foram mudando. Eu tive que escolher uma das minhas profissões, eu já gostava de comunicação, mas precisava, estava na faculdade ainda na época, ali por volta de 2005, 2006 mais ou menos, e peguei, absorvi muito conhecimento com Danilo André, na época era o responsável, na época de Marcos Odilon, era o responsável pela informática da estrutura da prefeitura, e aí foi quem me ensinou basicamente tudo que eu aprendi naquela época, fora os cursos adicionais que eu fiz. Então, eu cheguei a me profissionalizar mesmo na área da técnica, né? Na coisa mais técnica. O meu professor de montagem e manutenção de notebook nos ensinou até sobre os eletrodos da placa, o que trocar para não perder a placa, fazer os testes necessários com o multímetro. A gente aprendeu a usar multímetro na época. Trocamos peças de placas para recuperar placas-mães. Uma coisa extraordinária. Só que aí o tempo passou e eu precisava ou me mantinha como técnico de informática, né? Na montagem e manutenção, ou me dedicava ao meu curso na faculdade para terminar e aí poder fazer comunicação, e foi o que eu fiz. Então tem muita coisa que ficou perdida no tempo, que eu tenho que ver para ver se eu lembro, para ver se eu recapitulo algumas coisas. Mas isso era o que eu fazia corriqueiramente. Eu formatava um computador assim, meia hora estava tudo instalado, tudo certinho, tudo bacana. Montava uma máquina, fui professor de montagem e manutenção. Então eu comprava uma máquina toda fragmentada, gabinete, placa, cooler, processador, HD, na época eram os drives de DVD ainda. E eu montava tudo, deixava tudo zero, depois instalava o Windows, entregava prontinho. E assim foi, mas enfim, passou-se o tempo, né? E a gente precisa dar prioridade às coisas, e eu precisei então me dedicar à comunicação, posteriormente ao jornalismo, e aqui estou eu fazendo aquilo que realmente eu amo na minha vida, trabalhando com comunicação literalmente o dia inteiro. E a vida está corrida, está sacrificante no sentido do cansaço, mas a gente não pode reclamar da vida que a gente passou a vida inteira para ter, pedindo para ter, né? Então, que bom que chega. Eu saio da rádio aqui 7 e pouca da noite, chego em casa por volta das 8 horas da noite, mais ou menos. Paro em algum lugar, no supermercado, alguma coisa. Quando chego, eu estou exausto, mentalmente falando, assim, as energias praticamente zeradas, mas fruto de um dia de trabalho. Para quem acorda de 5, 5 e meia da manhã, vai dormir ali por volta das 10, 11 horas da noite. E assim tem sido, e eu grato demais a Deus pela rotina de trabalho que eu tenho hoje, viu, Léo? E a gente tem que agradecer, porque a gente passa a vida inteira. Eu passei um tempo, não que ocioso, me dedicando ao portal de manhã em casa. Porque à tarde eu vinha para a rádio, né? E eu disse, meu Deus do céu, eu posso me dedicar ao portal, mas eu podia também, nesse período da manhã, eu podia estar ocupado com alguma coisa, eu podia estar trabalhando. Comecei a procurar meios de ocupar essa parte da manhã, né? Eu passava a manhã literalmente em casa, e aí o News Paraíba se notabilizou por cortes importantes que eu fazia de várias situações, falas de políticos, de programas de rádio, enfim. Então eu fiz muito, muito corte de milhões de o News Paraíba no Instagram chegou a mais de 6 milhões de visualizações em um mês. Então tem vídeos que bate a casa do milhão tranquilamente, enfim. E aí isso foi crescendo, o público de seguidores do News Paraíba, atingimos a marca dos 100 mil, hoje somos 117 mil seguidores. O perfil, Léo, ele é um organismo vivo, porque aí chegou o Cabedelo, né? Passei a me dedicar a Cabedelo, obviamente. O News Paraíba, ele não parou, não é que acabou, não é que para, porque não para, não tem como. Você, depois que constrói uma marca, você não mata a marca. Fevereiro do ano que vem faz 10 anos, o News Paraíba, dia 17 de fevereiro, faz 10 anos que foi lançado. Então, o News Paraíba é uma realidade. Só que aí você passa a se dedicar a essa nova missão, né? E, assim, modestamente falando, o trabalho foi tão bem feito que a página do News Paraíba, ela é um organismo vivo. Então, veja, que desacelerou. Não existe mais o fluxo de postagens que tinha, obviamente, porque no horário que eu fazia, eu estou em Cabedelo. E o perfil, ele simplesmente sozinho, Léo, sozinho. Eu assumi lá em Cabedelo, assumi oficialmente dia 1º de junho, mas comecei a trabalhar no dia 26 de maio. Então, de lá para cá, já se foram aí 3 meses, praticamente, mais de 3 meses, né? E desacelerou tudo em relação ao News. Pois bem, chegamos a bater a marca de mais de 6 milhões de visualizações em um mês. Hoje, sozinho, veja, 3 meses que ele está praticamente parado, assim, de atualização, o que eu me refiro. E ele sozinho mantém-se com 500 mil visualizações por mês, com 2% de crescimento ao mês, e o que era 105 mil em maio, hoje são 110, ele cresceu 12 mil seguidores em 3 meses, sem absolutamente fazer nenhuma atualização. Hoje ele faz 483 mil visualizações por mês, com 117.600 seguidores. Sozinho, desde maio para cá, ele está andando sozinho, recorrentemente, andando nos reels do mundo aí, da vida. A gente alcançou Europa, Estados Unidos, Sudeste, um corte que eu fiz de Lula, outro que eu fiz de Julian Lemos, e outro que eu fiz de Pablo Marçal. De Pablo Marçal passou de 2 milhões de visualizações. Quando Pablo Lassal fez um comentário sobre Lula. E esses posts continuam andando sozinho, distribuindo sozinho. E o News hoje faz quase 500 mil visualizações por mês, sem eu fazer nenhuma atualização nele. Sozinho. É um negócio impressionante, impressionante. Enfim, é isso. Só agradecer a Deus pelo trabalho desses 10 anos que o News Paraíba vai completar em fevereiro. Eu espero que, se não uma grande festa, mas motivos para comemorar nós temos. E é isso. O legado da minha vida é o News Paraíba, é o trabalho que eu me dedico já há tanto tempo. Nasceu num período muito difícil. Foi logo após quando o Netinho sai do governo, com todo o desgaste que trouxe para todos nós, aquele final de governo de Netinho. E eu sabia que eu não tinha sido contributo para o fracasso daquela gestão. que tinha feito um papel importante, positivamente falando, e que precisava dar um start na minha vida a partir daquilo. E não vou dizer que foi bom, porque tá aí, encerrou a carreira política do meu amigo. E, infelizmente, quando deu errado aquela gestão, deu errado para todo mundo, né? E eu gostaria muito, que falta faz um netinho na política hoje, mandar esse abraço aqui para Severino. Mas talvez todo aquele senso de terra arrasada que nós vivemos no final de 2016 tenha sido exatamente o chão do poço que a gente pisa para tomar impulso. E aí o Nilson Paraíba nasce forte, uma marca forte já dentro de Santa Rita, nasceu em Santa Rita. E aí hoje tem o nome que tem, faz os estragos bons e ruins que faz, né? Quem não presta vai para foice mesmo, mas quem presta... tem o Nilson Paraíba como uma vitrine, uma marca muito forte, graças a Deus. E assim a gente vai caminhando. É como eu disse, muita coisa aconteceu na minha vida nesses mais de quase 10 anos, né? Já estamos em... Amanhã já é setembro, daqui mais uns 5 meses a gente completa aí 10 anos. Muita coisa, muitos ciclos se iniciaram e se encerraram nesse tempo, nesses quase 10 anos. Muita coisa chegou e foi embora. Digo, emprego, trabalho... situações, tudo na vida da gente é cíclica, tudo é ciclo, né? E o Nilson Paraíba manteve-se numa linha reta, desde que nasceu até hoje. Quando nada mais restava fora, eu olhava ali ao meu redor, na minha órbita, lá estava o Nilson Paraíba. Quando faltava tudo, não tinha mais nada que eu olhava, estava lá o Nilson olhando para mim, dizendo, eu estou aqui. E é isso, é o grande trabalho da minha vida, a coisa que eu mais amo na minha vida é meu portal e tudo que ele traz consigo. Só quem passa o dia a dia na luta é que sabe como é difícil nesse oceano que se tornou a comunicação digital, e você sobressair e ter algum tipo de destaque é muito difícil, só com muito trabalho, muita dedicação e muita verdade. Então tá aí, o meu News está aí vivo. O menino tá feito, tá bonito, arrumado, cheiroso. E quem não quer pegar no menino bonito, arrumado e cheiroso, né? Não? Então tá aí, o Nilson Paraíba, graças a Deus, é o que é hoje. E eu devo muito ao Nilson Paraíba, viu, Léo? Devo muito, muito mesmo, de verdade. Devo muito ao meu portal e a tudo que ele trouxe com ele. E a gente vai comemorar muito em fevereiro, se Deus quiser. Boa tarde, Caco.
2: Boa tarde, Germano. Boa tarde, Léo. Boa tarde, ouvintes. Pedir perdão pelo atraso. João Pessoa não tá para brincadeira. Eu fiz uma peregrinação para poder chegar aqui hoje, porque a BR tava um caos. Mas eu tava ouvindo a rádio, ouvindo os destaques, Germano. Você já falou sobre Renan Santos?
0: Isso. Teve a campanha suspensa, né?
2: Teve a campanha suspensa pelo Dias Toffoli, né? A decisão foi motivada pela omissão de 16 perfis em redes sociais. Me explique por que é que um candidato sozinho tem 16 perfis. Segundo Toffoli, Santos informou ao TSE apenas um de seus perfis, e isso ocorreu 12 dias após o pedido de registro da candidatura. O ministro argumentou que Renan teria se beneficiado ao não informar um dos perfis no Instagram, que era utilizado para atividades de campanha. Com a decisão, o candidato fica proibido de participar de debates em rádio, televisão, podcasts também, ou qualquer outro meio. Ele também não poderá realizar propaganda eleitoral em plataformas digitais, como sites, blogs, redes sociais e aplicativos de mensagens. Além disso, a campanha de Renan ficará sem receber repasse do Fundo Especial de Financiamento de Campanha. Acabou a candidatura do homem, né?
0: Tava claro que o sistema ia botar um freio em Renan Santos, né?
2: E eles... E esses votos migram para onde?
0: Deixa eu ver, uma candidatura análoga de Renan hoje?
2: Massal, não.
0: Massal, talvez.
2: Mas Massal é o oposto, é o antagonista de Renan.
0: Mas é o que tem um perfil mais próximo, porque vai para onde? Vai para Flávio, não vai?
2: Vai para...
0: Caiado?
2: Vai para Cury.
0: Acho difícil. Qual o perfil? Qual a identificação?
2: Não tem.
0: Qual a identificação que Renan tem com Cury?
2: O eleitor de Renan tem identificação com o quê, pelo amor de Deus?
0: Ah, é a classe mais jovem, é a fatia mais jovem do eleitorado, então, cara. De Cury, 16 a 22 anos.
2: Cury, o
0: Cury?
2: Eu acho.
0: Essa galera se identifica muito mais com o Massal do que com esse pessoal.
2: Pode ser, mas eu ainda acho que... Mas até antes de falar de política, mano, eu vinha vendo... O jornalismo brasileiro perdeu hoje um dos primeiros âncoras do Brasil. Carlos Monforte. Você lembra dele?
0: Bom Dia Brasil.
2: Isso. Morreu hoje o jornalista Carlos Monforte aos 77 anos. A notícia foi divulgada na Globo e na Globo News. A causa da morte não foi divulgada. Segundo a Globo, Carlos fazia um tratamento contra o câncer. Trabalhou na Globo por quase 40 anos, foi contratado como repórter local em São Paulo em 1978.
0: Ele morava em Brasília.
2: Isso. Um dos nomes, uma das imagens mais conhecidas exatamente por causa do Bom Dia Brasil, né? Então, o Brasil perde um dos seus ícones, um dos seus maiores nomes no jornalismo, Carlos Monforte. É uma notícia triste, obviamente é uma notícia triste. Fica o registro da partida de Monforte. É, mano, voltando a Renan, você acha que vai ser definitivo ou que ele consegue reverter?
0: TSE eu acho difícil, a não ser que ele consiga reverter no
2: STF.
0: No STF, é.
2: Tudo certo. Vamos ver o que é que acontece, né?
0: Eu acho difícil, vou mentir.
2: É, mas eu só queria mesmo um debate em que ele estivesse, Marçal estivesse, pelo menos a gente se diverte.
0: Um debate com esses dois, e Marçal, e Lula, e Flávio...
2: E Flávio...
0: Nunca.
2: Não vai rolar. Marçal também o sistema não vai deixar seguir, né? Você acha que deixa?
0: Marçal?
2: Sim.
0: Acho difícil.
2: Embora ele conseguiu o registro, conseguiu ser liberado pelo TRE de São Paulo, né? Conseguiu uma das liberações necessárias em São Paulo.
0: Até porque tem aquela condenação da campanha de 24.
2: Né? Não, mas ele conseguiu liberação daquela condenação. Ele conseguiu reverter aquilo lá no TRE. Mas, se vai conseguir ter tempo de TV, se vai conseguir... ter tempo em debates, aí é muito difícil. Rapaz, a Paraíba recebe mais um ministro de Lula essa semana, viu? A ministra Margarete Menezes cumpre a agenda de João Pessoa nesta semana. A ministra da Cultura do Brasil, Margarete Menezes, chega a João Pessoa nesta terça-feira, amanhã, para participar da Programação Nacional sobre a Cultura sobre Cultura e Gestão Pública, no auditório do Tribunal de Contas da Paraíba. O evento contará com a oficina de leis da Lei Aldir Blanc e, na quarta, dia 2, com o seminário sobre o novo regime jurídico de fomento à cultura e o papel dos órgãos de controle da Paraíba. O objetivo do evento coloca em pauta um dos principais desafios da gestão cultural do país. Como garantir que recursos públicos destinados à cultura cheguem aos projetos e produzam resultados para a sociedade. A programação reunirá gestores públicos, representantes de órgãos de controle e agentes culturais para fortalecer a capacidade dos gestores de execução de políticas culturais, ampliar a transparência e contribuir para que os recursos públicos destinados ao setor sejam utilizados de forma adequada e produzam um impacto social. Tá aí, Germano. Margarete Menezes chega a João Pessoa amanhã, a ministra da Cultura do governo Lula. São 17h44, vamos para o nosso comercial, daqui a pouco a gente volta.

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8: São 17h54.
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10: Voltando com Conexão Líder, olha, ontem eu estava olhando as redes sociais. Vamos lá. Como o discurso foi proferido, dirigido ao prefeito Jackson, e aqui eu me posiciono mesmo, e quem sabe que das minhas posições, quem me conhece sabe das minhas posições, e aqui é uma questão de questionar a construção das narrativas, já que o pessoal da direita se acostumou tanto a implementar esse termo narrativa, e eu preciso, então, já que agora, né, o personagem voltou para a extrema da extrema, eu preciso, enquanto cidadão, até cidadão santarritense, e que participou do processo eleitoral em 2024, de onde eu participei, a história foi escrita, está contada, e dela ninguém foge. Então todo mundo sabe onde é que eu estava em 2024, fazendo o contraponto que eu sempre fiz a Emerson Panta, sem nenhum medo de errar nos meus posicionamentos, porque é assim mesmo, em ponto final. E eu preciso trazer para essa mesa de debates, sem pejorativizar absolutamente ninguém, sem menosprezar ou subestimar qualquer que seja o discurso, mas como eu disse, como o discurso não foi dirigido a Fernanda, que é a candidata, eu evitaria então fazer esse comentário, exatamente pelo caráter eleitoral, né, que envolve tudo, para não fazer defesa de um ou ataque a ninguém, que a questão nem ataque. Estou fazendo questão de me justificar antes de começar a falar, exatamente porque eu preciso analisar, estamos aqui para isso, todos os dias estamos aqui para isso, é para se posicionar e darmos opinião. Em 2024, quando participei da campanha ao lado de Nilvan Ferreira, nós tínhamos o discurso preparado para as três opções, qualquer das três opções que Panta colocou como possíveis e eventuais sucessores, candidatos à sua sucessão. Além de Jackson, nós sabíamos que ainda existia a possibilidade de ser Flávio Panta ou Conceição Amália. E como nós tínhamos a ideia, um consenso de que a figura a ser batida era de Panta, então nunca foi nada, foi dirigido, porque foi Jackson o escolhido. Teria sido Flávio se Flávio tivesse sido escolhido. Teria sido Amália se Amália tivesse sido escolhida, é isso que eu quero dizer. E aí nós, Flávio teria sido o primo colocado no lugar dele, e o nepotismo, aquela coisa, aquela construção em cima disso. Amália, a cidadã Amália, meu amigo Dinho, um abraço para todos os dois aí, são dois cidadãos, é um casal de cidadãos de bem. E aí a pessoa de Jane, que estava sendo posta para ser sucessora de Emerson, enfim, né? Todo aquele clima. E Jackson era aquele cara que estava sendo colocado naquele momento, mas que Panta estava à frente, a primeira figura sempre foi Panta. E nós tínhamos essa ideia de que a figura a ser batida era Panta. E conversamos muito, várias vezes, longamente, em 2024, durante a campanha, sobre formas, né, de atacarmos o candidato de Panta. Era assim que a gente tratava as coisas. E eis que o próprio Nilvan trouxe a figura do Poste, né? O Poste, o Mamulengo, ele várias vezes se dirigiu a Jackson dessa forma, durante a campanha e depois da campanha, recentemente, do ano passado para cá, se dirigiu a Jackson do mesmo jeito. O Poste, o Mamulengo e Jackson dando suas provas de independência. Jackson caminhando com as suas pernas, tomando suas decisões. E aí, quando o próprio Jackson começa a desconstruir tudo aquilo que foi construído durante uma campanha política, o que é normal, contanto que você não ataque a honra do cidadão, política é política, é como futebol, as duas torcidas podem fazer o discurso que quiserem, contanto que não partam para a violência, né? E assim foi, e eis que depois, veja bem, desde 2024, instalado aqui em Santa Rita, bom, ele disse que está, né? A casa está alugada. Há vizinhos que dizem que o veem, há vizinhos que dizem que não. Eu não tenho nada a ver com a vida pessoal, nem particular, nem familiar de Nilvan, nem vou questionar isso, de forma alguma. Aqui estou trazendo dados da figura política, candidato a deputado estadual, que ontem usou as redes sociais, ora. Falando em ora, me lembro, daqui a pouco, o nosso Eudes Costa sofreu um acidente de moto, viu? Eudes foi, e dona Célia Costa está fazendo uma campanha de doação de sangue para ele. Daqui a pouco a gente fala sobre isso. E ora, depois do 2024, Jackson é o Mamulengo, é o Poste, né? Aí 25, Jackson é Mamulengo, é o Poste. E eis que ontem, o Negão, meu amigo Nilvan Ferreira, gosta demais de Nilvan, ele sabe disso, apesar de meio chateado, porque a gente tem se posicionado aqui. Eu não, como eu disse, eu não sei quem é o personagem. O Nilvan com quem eu convivi em 24, ou esse Nilvan que eu estou vendo nas redes sociais hoje. Eu não sei quem, de tão diferentes que são as duas pessoas, eu não sei qual dos dois é o personagem. Acho que foi até você que disse, talvez até os dois, né?
11: Isso.
10: Mas, ora, vejam só, ontem Nilvan chamou Jackson de coronel.
11: Gente.
10: Foi. Jackson de Poste e de Mamulengo, de Panta, passou a ser coronel e metido a dono de Santa Rita. Eu não sei mais o que pensar, então. Nilvan precisa decidir se Jackson é o Mamulengo e o Poste ou se é um coronel da cidade.
11: Mas veja só, deixa eu fazer um meio termo aqui. Eu acho que essa postura de Nilvan acaba trazendo um elogio a Jackson.
10: Exatamente.
11: Porque
10: mas é o que ele fez.
11: Jackson provou que não é um Poste.
10: Mamulengo.
11: Nem um Mamulengo. É fato. Ele simplesmente não aceitou ser marionete, não aceitou ser mandado.
10: Exatamente.
11: Disse, não, eu sou o eleito, o povo confiou a mim o mandato e eu vou governar a cidade.
10: E ponto.
11: E tá fazendo isso.
10: Acabou.
11: Ponto. Então, quando o Nilvan diz que ele é um coronel, há pelo menos 50% de elogio aí.
10: É o contrário do que havia dito até agora.
11: Exatamente.
10: Né? É o contrário. Então, aí eu não vou entrar em detalhes, porque Nilvan está se referindo a um evento político, eu não vou entrar nos detalhes do evento, exatamente, para não fazer nenhum tipo de apologia ou expor, como eu disse, a Fernanda, que nem estava na conversa. Ele se dirigiu direto ao Jackson. Então, vamos tirar a questão da candidatura de Fernanda da história, porque também não estou me referindo ao à candidatura de Nilvan, mas a uma posição que Nilvan tomou de chamar a Jackson de coronel e de metido a dono da cidade, porque um evento em que Jackson participava no último sábado tomou uma proporção tal, não vou entrar em detalhes, já disse, não se preocupe, eu não vou aqui fazer nenhum tipo de... Mas tomou uma proporção no Tibiri 2, que fechou ruas, era um evento que estava solicitado e devidamente autorizado pela Justiça Eleitoral, ou seja, não era um evento clandestino. Barulho, me perdoem, mas barulho existe e existirá sempre, eu sei... que os cuidados precisam ser tomados para todo mundo, idosos, autistas, enfim, toda essa questão social, mas a política, e aí não foi só o evento de sábado, é o evento de Nilvan, é o evento de Panta, é o evento de Samuca, é o evento de todo mundo. Então, não é uma maldade, não é uma transgressão. Estamos falando de um período político que acaba daqui um mês. Daqui um mês a campanha se encerra exatamente dias antes da eleição, exatamente a campanha em si se encerra e os candidatos vão poder apenas fazer a interação de rua até o horário da votação no domingo. Não é o ano inteiro, não estou aqui defendendo transgressões, mas não existia um transgressor ou uma transgressora porque estamos num período, como eu disse, praticamente festivo. E não só o evento de sábado, mas todos os eventos possuem carro na rua, pessoas na rua, ruas interrompidas.
11: De todos os partidos, né? De todos os lados.
10: Indistintamente.
11: E é uma legislação para definir isso.
10: Indistintamente. E não se faz um evento político sem a devida autorização da Justiça Eleitoral. Então, na construção de narrativas, os adversários, o grupo que se opõe, veja, eu não vi Nilvan fazer nenhuma crítica à Panta. Até agora. Desde as enchentes do dia 1º, do dia 2 de maio, dia 1º e dia 2, que encheu Santa Rita. Dia 1º de maio e dia 2, Santa Rita estava debaixo d'água. Dia 3, no domingo, foi que a água começou a baixar. Eu não vi uma crítica de Nilvan à Panta. Uma. De que um dos motivos do centro de Santa Rita ter enchido pelo Rio Preto foi de que durante 8 anos, Panta não sanou o problema do Rio Preto. Mas queriam que Jackson, em 1 ano e 5 meses, tivesse resolvido. É disso que estamos falando. Eu não vi agora nenhum tipo de analogia de coronel a Panta, que se comportou durante 8 anos como coronel em Santa Rita, de fato. E quem aceitou sua posição, sua postura, seu comportamento de coronel, que seja feliz com ele. Eu não aceitei. Eu me rebelei ali já em fevereiro para março de 2017, porque viu o que era que charra para nos acontecer ali de imediato. De fevereiro para março de 2017, eu já consegui entender que o cidadão que estava na cadeira de prefeito não era o mesmo que havia me pedido voto para prefeito em 2016.
11: E você havia acreditado, né?
10: Com certeza, conhecia desde a adolescência que eu conhecia. Quando eu entendi que não era aquilo que eu havia compreendido, que não era mais aquela pessoa...
11: Na verdade, desculpa... Panta é provavelmente, porque Panta surge num contexto em que Santa Rita está desolada administrativamente e ele surge como grande herói santarritense, né?
10: Emerson Panta, enquanto agente político, não estou falando do cidadão,
11: sim, da pessoa, né?
10: Do agente político. Panta é um aborto político que Santa Rita pariu. Pronto, é isso. Panta é um aborto político
11: produzido. E é terrível, porque era uma pessoa que tinha uma
10: tudo
11: possibilidade...
10: Tudo para ser completamente diferente do que foi. Mas o engasgado com o próprio vômito do orgulho e da empáfia, deu no que deu aí o resultado. Então, não vi o Negão, em hora nenhuma, se posicionar contra a Panta. Mas Jackson, de repente, vira um coronel. De mamulengo e poste, vira coronel. Então, o que eu consigo absorver de tudo isso é de que a visão que eu, que votou com o Nilvan em 2024, que a partir de 2025 fui chamado a dialogar com o prefeito Jackson sobre várias coisas, sobre Santa Rita, sobre a terra onde eu nasci, exatamente no dia 5 de outubro de 1976, no Hospital Flávio Ribeiro, pelas mãos do Dr. Dorivaldo Pereira. Então, mais Santa Ritense do que isso, mais da Gema do que isso, eu não conheço. Nasci em Santa Rita, na Flávio ou no Ceslau, pelas mãos de Dorivaldo, de Oildo, de Misael Stack. Assim, eu não sei mais quem é Santa Ritense do que um camarada desse. Então, é de se compreender que, assim como eu tirei as lentes que eu utilizei em outro momento para visualizar o que viria pela frente em Santa Rita, de várias situações que tenho testemunhado, desconstruir uma ideia e construir um novo conceito sobre várias coisas, ao que parece, pela mesma mudança está passando em Uvan. E é bom a gente admitir, o Luiz era aqui de sempre, só quem tem ideia fixa é doido. De vez em quando o Luiz diz aqui. Só quem tem ideia fixa é doido. O ser humano, ele é mutável. Ele é de uma transformação constante. Para tudo, para o bom e para o ruim. E por que não revermos os conceitos pré-definidos que a gente tem na mente, de firmar uma ideia e refazê-la, reconectá-la, remodulá-la? E assim foi como eu enxerguei. Veja que não tem um tom áspero, um tom ácido no meu comentário. Muito pelo contrário. É de compreender que o próprio Nilvan, ele que enfrentou o Jackson em 2024 e que perdeu aquela campanha para Jackson, começa a entender que a narrativa construída em torno do então candidato e do primeiro ano de governo, para numa sequência da narrativa que foi implementada em 2024, e aí seguir em 25, chega a 26 e Jackson consegue mostrar, refazer a própria imagem na mente do seu então opositor, seu oponente, como queiram falar.
11: Germano, queiram chamar. Oi. Desculpe interromper, porque isso aqui parece sério.
10: Que é?
11: Um ouvinte passou aqui agora, entregou, está aqui na minha mão o seguinte: Daniele do Vale está fazendo um evento agora na Praça Getúlio Vargas, em Santa Rita, e interditou a praça, atrapalhando o trânsito.
10: Mas aí o evento dela tem...
11: Essa é a questão. Se tem autorização, mas para fechar a praça? Para fechar a rua?
10: O trecho da Getúlio Vargas que desce pela Juarez Távora, que é essa principal...
11: Aham. Uhum.
10: Fechou a praça, foi?
11: A denúncia veio de um profissional de trânsito, né?
10: Tem que ver, Thiago. É. Meu amigo Paulinho Fernandes, eu sei que você está nos ouvindo, meu irmão. Mandar a CEMOB lá para saber se há legalidade no que Daniele do Vale está fazendo. Só isso.
11: Não tem muito mistério. Se tiver legal, tá legal.
10: Se tiver o documento da Justiça Eleitoral autorizando o evento, ok. Se não...
11: Mas mesmo tendo o documento, precisa...
10: A via precisa estar obstruída,
11: precisa ser sinalizada, né? Essa é a questão.
10: Então... Paulinho Fernandes, meu amigo, velho, manda os meninos lá para saber o que é que tá acontecendo. Ou o próprio Paulinho vai lá e resolve. Ele é muito, muito operacional, ele vai lá e resolve. Então, para encerrar meu comentário, é isso. O poder, a capacidade que Jackson tem mostrado de refazer conceitos. De fazer com que as pessoas refaçam conceitos. Então, se não é mais o poste, o mamulengo passa a ser um coronel, na visão da fala do Nilvan, para mim o que implica dizer é de que sai de uma condição, segundo Nilvan, de alguém apenas um preposto de panta, para se tornar protagonista na cidade que governa. É como eu consigo traduzir o discurso de panta, para se tornar protagonista na cidade que governa.

0: própria e que exerce protagonismo. Foi o que eu entendi do comentário do Nilvan no vídeo dele.
1: Comercial já? Então vamos pro ouvinte.
0: É porque, o comercial tá cheio de propaganda eleitoral. Se não pagar, dá bosta grande aqui.
1: Exatamente. Vamos pro comercial.
0: Na volta a gente abre o telefone.

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2: agora são 18 horas e 17 minutos. Abre o telefone aí, Léo. 3229-1005. A partir de agora, o telefone, Torpedo Líder, tudo funcionando, tudo a 1000 por hora, pra gente bater um papo bacana.
3: Alô, boa tarde.
4: Boa tarde, Caco. Boa noite. Boa noite ou boa tarde, mano.
2: Sozinho.
4: É o Wilson de Tibiri, viu?
5: Meta de campanha é essa aí.
4: Ei, mano.
2: Oi, Wilson. Pode falar.
4: Eu tava escutando seus comentários sobre o Papa Figo.
2: Calma, vá devagar, viu? Vá devagar.
3: Não, dizer, sobre quem, dizer, homem?
2: É, não, não dá numa atice não, que ele esculhamba. Ó, vá devagar, pra não dar problema pra rádio, viu, doutor?
4: O Papa Figo de Cajazeira, o Papa Figo lá de Cajazeira.
2: Tenha calma. O comentário foi, sua análise foi sobre uma fala dele, tenha calma, viu?
4: Olha, o Papa Figo, não tô falando o nome de ninguém não, o Papa Figo lá de Cajazeira.
2: Vá, fale.
4: Se brincar, ele não ganha nem pra deputado, viu? Se brincar, ele não vai ganhar nem pra deputado, o Papa Figo. E ele se preocupe com a terra dele, esqueça a nossa terra, viu? Ele não tem nada a ver com os Santa Rita. Qual é a raiz que ele tem aqui em Santa Rita? Eu quero saber, meu amigo, mano, você conhece esse cara de Santa Rita quando? Agora que vem de paraquedas para Santa Rita, para querer ser o prefeito de Santa Rita. Tu não tem bagagem não para ser prefeito de Santa Rita não, menino. A bagagem tua é muito fraca. Tu é que nem matar, tripulando de galho em galho, de partido em partido para ver se elege. Tu quer é o poder, tu não tem.
2: Tenha calma, tenha calma. Você vai ficando nervoso e vai enlouquecendo.
4: Não é prefeito de Santa Rita não, viu? Papa Figo da desgraça do mundo.
2: Calma, vai doutor,
4: embora,
2: calma.
4: Vai-te embora pro teu lugar, vice Papa Figo.
2: Ai, meu Deus. Arlete, ô Arlete.
4: Tu vai morrer. E não vai ser, vai morrer, não vai ser prefeito de Santa Rita nunca.
2: Atenção, apostar, Arlete.
4: Vice Papa tá. Figo, tu quer apostar. Eu não voto nem na mulher do prefeito, nem voto de tu, que ela tem mais voto que tu. Se quiser apostar, eu aposto com tu. Vem pra cá, Papa Figo, pra apostar que tem mais voto que tu.
2: Tá bom, olha, tá bom. Manda seus abraços, manda seus alô.
4: Muito obrigado, viu? Meu alô para meus amigos João Batista de São Miguel, Biozinho, Arlindão de Bahia, tá. Dalca Toquita na escuta do programa, o nosso amigo João Godoya, eu, Mariquinha da Rodoviária, Barra Pesada, Lambu da Casa Pio, viu? Piba, o Homem da Água, tá na escuta, não é delícia, o rapazão tá na escuta do programa. Apoio o Papa Figo, vai morrer, não vai ser prefeito de Santa Rita.
2: Tá bom, o senhor, olha, eu vou dizer, olha, acaba de dar a corda a ele, é de lascar, viu? Abre o telefone, Léo, 3229-1005, tá aberto, liberado pra sua participação. Bora. Alô, boa tarde, alô, boa noite.
6: Boa noite, meu caro amigo Mano Costa.
2: Começou agora o programa.
6: Boa noite, meu amigo Caco Pereira.
3: Boa noite, querido.
6: Opa, tudo bom, Caco?
3: Tudo certo.
6: E é tudo bom, mano?
2: Tá bom, mano, tá ótimo.
6: Um abraço, meu amigo Mano aí, Mano, com o jeito da família. Olha, Que tá nas coisas pra lá, meus familiares, sabe onde? Meus familiares? Lá no bairro do Grotão, lá, o rádio é cheio, é muito rádio lá, escutando vocês aí, viu? Um abraço pra seu Luiz Vieira também, né? E aproveitar, mandar um abraço pra lá no bairro do Grotão, mandar um abraço pros meus familiares, mandar um abraço pro meu irmão Francisco, conhecido como pastor, né? Só que aqui em São Miguel é conhecido como Véi, né? E um abraço para a esposa dele, né? Maria José. E também os filhos dela, né? Daniel, Sara e também Nayara. E manda um abraço para o meu irmão aqui, João Batista. Manda um abraço para o Estibiri. E também quero mandar um abraço para Ezequiel Machado. E meu vizinho aqui, né? Zé Teixeira, Renata, Graziele, Dequinha, Arthur Lorenzo. E também quero abraçar aqui Mariquinha do, né, da Rodoviária, Marinha do Relógio, é, Dona Maria Cardoso. E um abraço para o David Madim, né? Alô, David. E quero mandar um abraço para os amigos aí, nosso amigo Daniel, né? Do Alex Populares. Um abraço para o nosso amigo Misty Hidra, né? Nã, da Edelícia. Enfim, a todos, meu irmão, um abraço para vocês aí. Vou deixar aqui meu contato lá, meu caro amigo Léo Tex. Eu quero que você anote meu telefone do Biozinho. É o 996-22-31-62. Lápis e papel na mão. 996-22-31-62. É com você, meu caro amigo Mano Costa e meu caro amigo Caco Pereira e seu Luiz Vieira.
2: Vai, vai que é tua, Caco, atende aí.
3: Tem mais gente? Tem Torpedo Líder aí? Manda o Torpedo.
5: Bom dia, Mano Costa. Hoje está com você, é Leotec da Menina, e você. Quero mandar um abraço aí para Dona Maria Cardoso, Teca, Mira, Aniba e Dona Maria do Cardoso está aqui escutando. Everaldo, o rapaz bestinha, Everaldo. Tive agora com o ditar com Everaldo, viu? Um abraço aí para Mariquinha da Barraca, Paulo da Paz, e o Wilson Tibiri, e aquele lápis e papel na mão, Tudo de bom? Tô na escuta, viu? Até logo.
2: Cadê já?
3: Valeu, cadê o lápis e o papel na mão?
2: Não, esse aí não tem não. Esse
3: tem não?
2: Não dá pra mulacha ter lápis e papel na mão, não.
3: Tem ouvinte aí? Boa tarde.
6: Alô, Caco!
2: Chegou o Cacheiro Viajante.
6: Já tô aqui, subindo a Severo Rodrigues, viu? Passando aqui, Mano Costa. Aqui na padaria dos Alvinos, viu, Mano Costa? O Toninho tá lá no comando, né, nosso amigo Toninho. Você é ouvinte, né, Mano Costa? Ouvinte, né? 100.5, você já sabe. Jean Estofado, manda um abraço pra você aqui na Severo Rodrigues, né? O Mago aqui da farmácia, manda um abraço pra você. E Toninho coordenando tudo. É aqui na padaria de nosso amigo Dão e nossa amiga Salete, né? Todo mundo ligado, viu? Ratinho no balcão, viu? Caga.
3: Sim.
6: E todo mundo sintonizado na 100.5. Eu sei a 100.5, viu, Caga? Eu não preciso dizer mais nada. Fica rindo pra mim, viu? Sem a 100.5, viu, Caco?
3: Muito bem.
6: A
3: já todo mundo.
6: Já vou um espaço aí, Caco. Quero convidar você, né?
3: Sim.
6: Pra ir visitar o Las Vegas, né? Aqui, nosso amigo Mício. Hoje eu estive lá, viu, Mano Costa? Estrutura, organização. Estive lá, era meu dia. Viu, Caco? Aquela fava maravilhosa.
3: Fava é bom, fava é bom.
6: Quero mandar um abraço
2: vai,
6: aí.
2: Missa pra show.
6: A dona Sandra, né? Todos lá que trabalham ali com isso.
3: Eu quero saber quando é que Germano vai levar a gente lá pra comer uma fava.
6: O Germano tá convidado aí, é convidado especial pra visitar o Las Vegas lá, porque lá é um luxo, viu?
3: E é?
6: Não sou de puxar saco não, sabe, Caco? Mas é verdade, velho, eu tive lá presente. Eu sou feliz, já fiz muitas visitas lá, eu vi a estrutura agora, tudo reformado.
2: Aonde? Lá no Las Vegas, é?
6: No Las Vegas, viu, Mano Costa? Você tem que levar Caco lá pra Caco provar.
2: Levar Caco lá, naquela jogatina.
6: Você oferece lá, de bom pro povão, viu, Mano Costa e Caco.
2: Sei.
6: Tem que tirar o chapéu pra nosso amigo Mício, né? Quer mandar um abraço pra Nan, Bildidão, os irmãos Guarabira, todos lá presentes, hoje naquela, ali no restaurante do nosso amigo Mício. Tá de parabéns, Mício. Você representa sua mãe, Dona Hilda. Muito antiga, né?
2: Ah, meu amigo, olha, acabando a festa da padroeira, 7 horas da manhã, a gente pegava subindo ali na rua São João, chegava em Dona Hilda, todo mundo morto de fome, todo mundo beba ainda, era café com inhame, galinha, arroz, 7 horas da manhã, depois ia pra casa todo mundo dormir, pra esperar a festa de noite de novo na praça.
6: Não era brincadeira não, viu, cara? Era brincadeira, não.
2: Dona era Ilda, bom demais, viu?
6: Tirar o chapéu pra Dona Ilda, viu, Mano Costa?
2: Era bom. Tudo Dona Ilda dava de comer todo mundo.
6: É verdade. Mandar um abraço aí, viu, Mano Costa?
2: Mande, cacheiro viajante, mande.
6: Cesta, né, educadora, né?
2: Aí.
6: Quem não passou na mão de cesta, de nossa amiga cesta, não aprendeu a ler, viu, Mano
2: sei.
6: Costa? Ah. Essa educadora, né?
2: Sei.
6: Trabalhou com a mãe de Luiz Vieira, viu? Ah. Viu, Caco?
3: Sim, tô lhe ouvindo.
6: Foi de advogada de Andra. Aí é história.
2: Eu quero ver no final se você vai mandar alô pra aquela pessoa.
6: Santa Rita.
2: Ah.
6: É um grande trabalho em Santa Rita.
2: Ah.
6: Sabe o que de Andra faz, que precisa, viu, Mano Costa?
2: Termine.
6: Só sabe, Mano Costa. Chicago, o que Diandra faz é quem precisa dela.
2: Não, tá, o texto de. Olha, o texto de Diandra tá muito grande. Vá passando. Vá passando.
6: Foi ao luxo.
2: Cadê Lulu? Lulu.
6: Lulu, ninguém pode deixar de falar em Lulu, né? Um dos melhores secretários. Ô, Caco. Um dos melhores secretários.
2: Lulu é o ouro, Lulu.
6: Lulu é o luxo. Nunca vi.
2: E não é mentira, não, é verdade.
6: Pega o bolo só de puxar sabe,
2: não,
6: é verdade.
2: É não.
6: Tá entendendo? Viu, Caquinho?
2: Viu, Caco?
3: Caquinho.
2: Ele só fala a verdade.
6: Vai mandar um abraço aí para o vereador Otávio Beradino. Quero tomar um show, viu, Caco? Você vai conhecer a granja dele. É
2: pra
6: família
2: a
6: granja dele.
2: Ó, eu vou dizer, o tal
6: da granja. É o luxo, viu, Caco? Você vai visitar. O Las Vegas e a nossa grande.
2: Ai, meu Deus.
3: Muito bem.
6: Mandar um abraço aí pra Mariquinha, da rodoviária.
3: Ainda tem mais abraço?
2: Doutor, você tá por fora.
6: Aquele abraço, mandei hoje eu tenho Maria Carlos.
2: Quem ensinou essa safadeza todinha foi ele.
6: Fala pra mim, viu, Mano Costa?
3: Mas aí depois ele sai passando e recolhe.
2: É, exatamente.
6: Ô, Paco!
3: Oi.
6: Oi. Maria Cardoso, tava sequinha, da Maria.
3: Ele ainda manda o cara parar pra enquanto.
6: viu, Caco? Útil. Quero mandar um abraço aí, viu, Mano Costa?
2: Tá bom, rapaz.
6: É Minho Calda, esse cara é um luxo. É de Santa Rita, né?
2: Tá bom.
6: É uma paraibana, né? O depósito do filho dele, um luxo.
2: Ah.
6: O atendimento lá é nota 10. Nosso amigo Herminho.
2: Sim.
6: É, o perfume é um cara de qualidade. É ouvindo da 100.5. Esse cara é um show demais. Um abraço. Boa noite, Caco.
2: Isso é uma alma. 3229-1005. Quero mandar um alô para a minha ouvinte anônima, que está se dirigindo à capital paraibana neste momento.
3: Como é isso?
2: Ouvinte ao lado anônima? Da filha. Está nos ouvindo no carro.
3: Ouvinte anônima?
2: É, minha ouvinte anônima.
3: Como é isso?
2: Ela não quer que diga o nome dela, não.
3: Sei. Você entendeu, Léo?
2: Um beijo, minha ouvinte anônima.
3: Fica tirando onda com você...
2: Não, mas não é isso não, Ave Maria. Minha ouvinte anônima é outra história. Vai, vai atender? Já tem ouvinte? Alô, boa noite.
7: Boa noite.
2: Fala, João, boa noite.
7: Boa noite, Caco Pereira. E boa noite, Léo Tec, né?
2: É, Léo das Moças.
7: É, Léo das Moças. Léo tá com a bola toda. Léo é show. É, e sempre é um prazer participar do Conexão Líder, né? É audiência total. E um alô para os amigos aí, né? Como sempre, Dado das Pratas, Preto Velho, Moreno Maravilha, Mário do Gesso aí do Alto da Cozibra, Galeguinho da Prótese e toda a família dele, tá na grande audiência. Ah, o meu amigo Bandeira Cabral, que é a irmã Josa, né? Tá na audiência. Também Ian e Dedé aí na Panificadora Atlanta, no Alto das Populares. Grande amigo aí, Ian e Dedé.
2: Maria.
7: E doutora Diandra, né? Que é a nossa advogada. Filha de Seixa, sobrinha de Tom e Confecções, ainda já estava. Então, toda a família na audiência. E as amigas, Marinha do Relógio, a mãe dela, Dona Maria Cardoso, os filhos de Marinha, Isaac e André, e toda a família, é grande. E também as amigas aí, Mariquinha da Rodoviária, Paulinho da Praia, Wilson de Tibiri, toda essa audiência maravilhosa do Conexão Líder, e a gente está muito feliz, né? Foi um final de semana no futebol muito, muito bom. Bom demais. Vitória do Mengão, vitória do Belo, né? O Botafogo terminou primeiro, né? Foi em primeiro lugar. Se fosse no regulamento aí da Série A e da Série B, o Botafogo já estava, já tinha o acesso garantido. Mas só que vai ter aí o quadrangular e o Belo está com a corda toda. Eu acho que esse ano o Botafogo vai ter o acesso aí. E um abraço à nossa diretora Raquel Marocha. E a nossa terra deve estar de Stefânia Marocha. Valeu, mano. Valeu, Caco. Boa noite.
2: Valeu, João. Um abraço. Obrigado. É, Dona Elza. Ó, Dona Elza tem uma galera lá na Severo Rodrigues. Lá perto do João Paulo II. Tem lá uma tropa lá de rádio ligada, escutando a gente, como toda tarde elas ficam. Hoje estão lá de novo. Quem tá por lá é nossa Dark. Dark do Sinfesa, Dark dos Óculos. Nossa querida Dark que tá mandando esse recado aqui pra gente. Dona Elza, um beijo pra senhora. Pra todo mundo aí que tá ouvindo a gente no Conexão Líder. No rádio aí, no bem pertinho aí do João Paulo II. No Alto das Populares, já Severo Rodrigues. Um beijo grande. Obrigado pela audiência todos os dias. Ouvinte na linha, Léo? Alô, boa noite.
8: Alô, boa noite, meu amigo Mano Costa. Tudo bom, meu querido?
2: Quem fala?
8: Meu amigo Fabiano do
2: Ô, Simbolta. Fabiano, diga aí, meu irmão, o que é que manda?
8: Meu líder, hoje estou ligando para agradecer.
2: Pelo quê, meu irmão?
8: Olha aí que satisfação. Quando a gente tem um bom atendimento, não é bom a gente ligar para fazer um agradecimento?
2: Verdade.
8: Não é verdade, pode? Verdade. Veja bem. Hoje eu estive no posto de saúde. Como é o nome?
2: No Malagrida?
8: Não, Malagrida não. Márcia Valéria. É lá no Oitel, ali perto do mercado. Perto do mercado, veja bem. Cheguei lá, tem um senhorzinho lá chamado Seu Wilson.
2: Sei.
8: O vigia lá. Meu amigo, uma pessoa excelente. Chegou lá, procurei saber. Veio meu menino para tomar uma vacinazinha de manhã, um pequenininho.
2: Sim.
8: Aí aproveitei e perguntei ele, dentista aqui, como é que tá a questão? Ele disse, olha, dentista é de tarde. Você vem tal hora, pega a fichazinha aqui e é atendido. Olha aí como funciona. Tem que ser assim, rapaz.
2: Tá vendo aí, meu irmão?
8: Ele disse que são 7 pessoas que estão atendidas. Chega da hora aqui e dá certo. Aí fui lá, fui atendido, fiz a minha limpeza. Meu menino foi atendido, arrancou um dente. A doutora Heloísa, meu amigo, um filé.
2: Maravilha, Fabiano. Que bom, meu irmão. Que bom, velho.
8: Perguntei, e tem um detalhe, viu? Olha, veja bem. Eu perguntei a ela como é que estava a questão de saúde. Eu disse, a senhora aqui é a doutora, como é que está? Isso é bom a gente ouvir profissional, não é assim?
2: Claro.
8: Ela disse, Fabiano, olha, não está faltando nada para a gente. A gente estava com um problema no ar-condicionado, foi resolvido. Mas, diferente de outros municípios, eu estou vendo que aqui sempre tem um material, eu não tenho para me queixar, isso ela falou. Estou puxando sardinha para o lado nem de Luciano, nem de Jackson não, mas eu estou dizendo o que está acontecendo. Outra coisa, eu dei um pulinho lá no Malagrida hoje para fazer o cartão do SUS do meu menino. Teve uma menina que me atendeu lá, chamada Luciana. Meu amigo, uma excelente pessoa, aperreada para resolver o problema dos outros, não só ela. Eu vi que ela e outra senhorinha lá da recepção, quando você vê que a pessoa quer atender o povo, isso aí é muito importante, rapaz.
2: Muito, muito mesmo. Esse seu relato é muito importante.
8: Ela corria para um lado, corria para o outro, e a outra senhora querendo resolver isso aqui é o quê, isso aqui é o quê. Eu não sei se é referente à ficha que eu venho fazendo, e o doutor Luciano vem questionando, resolve, para melhorar e lá vai. Pode ser que seja. Entendeu? Mas é bom quando a gente chega e é bem atendido. Isso
2: verdade,
8: é uma satisfação
2: verdade.
8: Que a gente tem. Ela, verdade. Inclusive, a doutora Heloísa, lá do Intel, me encaminhou lá para o céu para fazer um procedimento lá, entendeu? Que é aquilo que eu te falei. Então, dessa vez é tudo vamos certo, meu amigo Costa. Estou passando para agradecer, mas principalmente a seu Wilson, viu, que é o vigiazinho, o senhorzinho, lá no posto de saúde do Intel, ao lado do mercado público. Seu Wilson, parabéns. Isso aí eu tenho que exaltar ele, a prefeitura tem que reconhecer. Eu não sei se ele é concursado, se é contratado, mas ele faz o trabalho dele com excelência. Um abraço, meu amigo. Fica na paz.
2: Um abraço, meu irmão. Parabéns aí pela postura de cidadão, viu, velho?
8: Valeu, meu filho, valeu.
2: Um abraço. Olha, eu falei mais cedo, cadê? Deixa eu ver se eu acho o telefone dele em algum grupo aqui. Porque ele tá em vários grupos, eu queria ver se achava o número dele. Isso. Eu descosto. Espera aí, viu? Achou? O número que ele manda mensagem pra gente? Liga aí, Léo, esse número aí. 9

0: 98227-4361. Pronto. Ó, gente, eu recebi esse áudio hoje. Quem mandou pra mim foi Bruno da Indaiá, que já pegou num grupo Dona Célia Costa fazendo um apelo por doação de sangue pra Eudes. Vamos ouvir o áudio e aí a gente termina de comentar. Coloca aí, Léo, por favor.
1: Alô, boa tarde. Foi acidente de moto e ele está precisando de doação de sangue. É, quem puder fazer doação de sangue para o trauma, para eu de Silva da Costa, o documento dele está aí. Eu agradeço aqui a esposa de Eudes Costa que está falando. Quem puder, em nome de Jesus, doar sangue para poder ele fazer a cirurgia. Aí tá aí o nome dele completo.
0: Vamos lá, só para repetir, repita a mensagem para a gente pegar o nome dele completo, Léo. Repita a mensagem.
1: Eu disse. Alô, boa tarde. Foi acidente de moto e ele está precisando de doação de sangue. É, quem puder fazer doação de sangue para o trauma, para Eudes Silva da Costa,
0: pronto,
1: o documento dele está aí.
0: Eudes Silva da Costa. É, Caco aqui é doador. Caco já vai começar, inclusive, vai doar sangue para o nosso Eudes. Pode ser sangue de qualquer tipo, porque lá eles fazem a permuta, né?
2: Assim, isso. Qualquer tipo de sangue. Só dizer o nome dele.
0: E onde está internado.
2: E onde está. Agora seria importante ter o telefone, um WhatsApp.
0: Pronto.
2: Para que a pessoa pudesse tirar a foto do crédito de sangue. É assim mesmo que chama. E mandar para a família.
0: Pronto.
2: Certo? Aqui. Que aí a família vai e apresenta ao hospital. Ele tem esses créditos aqui.
0: Então pronto. Tá? Para você que vai doar sangue, o 98227-4361 é o WhatsApp de Eudes.
2: Eu me comprometo a amanhã ir doar para Eudes.
0: Então você vai no Hemocentro, lá na Pedro II.
2: Na Pedro II.
0: Vai no Hemocentro e diz que quer doar sangue para Eudes Silva da Costa, que está internado no Hospital de Trauma. E aí você pode doar com qualquer sangue, porque lá o Hemocentro vai no banco de sangue e faz a permuta para o tipo sanguíneo que ele precisa.
2: Ô mano, pode e falar. Assim, é importante dizer, aproveitando essa coisa do Eudes, que doar sangue é bom para a saúde de quem doa.
0: A renovação do sangue.
2: Além disso, o Hemocentro da Paraíba é um lugar onde você é muito bem recebido, sabe? Todas as vezes que eu fui lá doar, você é tratado com muito respeito. Talvez seja um dos órgãos públicos que mais respeita o doador, que respeita a pessoa que vai lá. Eles tratam bem, desde o porteiro até a pessoa que vai coletar o seu sangue, sabe?
0: Massa.
2: E é muito importante, não só por causa do Eudes agora, mas porque você pode ajudar a salvar vidas.
0: Tenho certeza disso. Meu pai era doador, doava religiosamente. Enfim, eu precisei de sangue quando estive internado em 2004. Cheguei a tomar 2 bolsas de sangue ainda. E quando a gente anunciou que precisava doar sangue, o pai saiu, pegou uma van, velho.
2: Que massa.
0: 10 pessoas doaram sangue pra mim na época. Massa. Foi muita gente. Eu usei 2 ainda. E aí tem toda uma questão para o sangue, pro sangue homogeneizar com o seu sangue. É, para mais de um ano. Existe toda uma química aí, né? Entre o sangue que você recebe com o sangue que já está no seu corpo. Tanto é que não se falava sequer em transplante para mim na época, exatamente porque eu tinha sangue recebido, havia recebido 2 doações de sangue, 2 bolsas, na verdade, né? Numa mesma doação, quando eu estava no HU ainda, em 2004.
2: Foi quando você fez o transplante?
0: Não, eu não pude fazer o transplante enquanto não passasse o tempo,
2: o tempo de
0: adaptação de novo adaptação. Sangue no meu organismo. Não, não pode fazer nessa transição. Então, quem recebe sangue doado, quem recebe transfusão, estou falando no caso de receber um novo órgão, enfim, é uma outra história. Sangue é como o Caco está dizendo. Tanto é bom para quem doa, que renova o sangue, como salvar a vida de quem está precisando, né, minha gente? Estou falando no caso específico, na época, que precisei receber um transplante. Só recebi, acabou que eu recebi 5 anos depois, ou seja, o sangue já estava adaptado a mim há muito tempo, então não teve problema nenhum. Estou falando somente na questão da importância que é a doação. Então, para você que é doador, e nosso Eudes participa com a gente aqui, faz a gente rir toda hora, tanto ele quanto Dona Célia, que falou nesse áudio agora, são pessoas muito queridas, e o nosso Eudes Costa está precisando da nossa ajuda, está internado no trauma em razão de um acidente de moto, vai precisar operar, não sei exatamente do que, eu acho que é algum trauma, alguma coisa que sofreu,
2: normalmente,
0: né?
2: É isso, né?
0: E aí o Eudes vai precisar dessa cirurgia. Eudes Silva da Costa. Então, você vai lá no Hemocentro, disse que ia doar para ele, que ele está internado no trauma, e para passar, tirar foto do crédito, como o Caco está dizendo, gera um papel que é um crédito, né?
2: Parece uma receita.
0: Pronto. Aí você tira a foto e manda pro WhatsApp dele para a família saber quantas bolsas de sangue ele vai ter disponível. É o 8227982274361, é o WhatsApp do Eudes, para quem inclusive até quer saber como é que ele tá. Machado, eu vou até dar uma ligadinha para saber como é que ele tá. Tem break aí, né? Vamos pagar esse break pra gente não pagar multa à Justiça Eleitoral. Aí na volta a gente volta o quê? Com o último bloco?
2: Uhum.
0: O último bloco.
2: Isso.
0: Do programa. Vamos embora.

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3: Agora são 18 horas e 47 minutos.
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3: Deixa eu ver, tem o torpedo ainda? Bora passar o torpedo.
5: Boa noite, Mano Costa. Boa noite, Caco Pereira. Que é o Nan, viu? Direto aqui do Las Vegas Club aqui, viu? Onde a gente está ouvindo aqui o Conexão Líder, show de audiência, viu, Mano Costa? Quero deixar uns abraços aí pro nosso Misso de Hilda aqui, o dono do Las Vegas e do restaurante.
3: Os inimigos da gerência comercial são esses aqui.
5: Os irmãos Barabira, o Bilzinho de São Miguel do Itaipu, o Wilson de Tibiridui e o Everaldo do Colégio, viu, Mano Costa? Onde o hoje Everaldo. Trouxe ele aqui num restaurante de Miss Deilda, onde ele comprou aquela fava top das top. Valeu, Mano Costa.
3: E mais, vai.
6: Boa noite, meus amigos da Conexão Líder. Josinaldo, mais uma vez, participando do programa de vocês. Meus amigos, primeiramente, quero agradecer por esse espaço. E dizer que a empresa Maranata me colocou de férias, não só eu, como todos os meus amigos. Mas seu pagamento não caiu na conta ainda, na esfera da gente. Segundo alegaram que as férias vão ser pagas quando a gente voltar daqui a um mês. Então, quem ocupar as férias do pessoal, não estão pagando nem as férias que botou a gente para tirar as férias. Então, quem está devendo as férias da gente para ficar trabalhando nessa empresa. Essa é a primeira reivindicação que eu tenho que fazer nesse programa. Porque estamos de férias, nada do nosso dinheiro, da nossa conta. Se a empresa tem que fazer o pagamento durante 3 dias antes da gente estar de férias, por que só vai depositar depois que a gente voltar a trabalhar?
3: Não sei se eu conto.
6: A empresa Maranata, porque age dessa forma. E outra coisa também, meu querido, é sobre minha filha, que é especial, autista. Ela estudava no Colégio Zumira do Novaes, aqui em João Pessoa, em Cruz de Azar, não sei se vocês conhecem. E ela se mudou para o Jardim Veneza. A gente mora no Barro Novaes, que é próximo aonde ela estuda. A gente veio morar no Jardim Veneza. E o ônibus que transportava ela para o colégio Rio das Armas não pode vir buscar aqui no Jardim Veneza, porque a gente já está super lotado. Aí mandaram a gente procurar um colégio por aqui para o Veneza para fazer transferência. Mas já está em cima do ano. Onde eu vou conseguir esse colégio? Já andei que só não consegui. Eu queria saber da senhora América de Almeida, que é a responsável para os alunos dos colégios, se ela pode ajudar esse pai de família. Obrigado pelo espaço, meus amigos. Uma boa noite. Que Deus abençoe. Que essa empresa cresça grandiosamente.
3: Valeu, Josnal. Tem mais? 3229-1005. O que é que tu ia falar do negócio do PT?
7: Seguinte. Partido dos Trabalhadores.
3: Chega, fala com gosto.
7: Eu vou.
3: Chega, fala com gosto. Vai.
7: O Partido dos Trabalhadores escolheu candidatos que tiveram o maior fundo eleitoral.
3: Certo.
7: Certo?
3: Ricardo recebeu quanto?
7: Vou lhe dizer agora os valores. Espera aí, viu?
3: Ah, Ricardo é o maior, né?
7: Não.
3: Oxente.
7: O maior.
3: Ex-governador, praticamente eleito deputado federal, não mandaram dinheiro para Ricardo, não?
7: O maior. É o Frei Anastácio. O Frei Anastácio, coitado.
3: Padre.
7: O Padre Luiz Couto.
3: Quanto?
7: 1.800.000.
3: Eita, o velhinho arrotou, viu?
7: Foi.
3: E Ricardo?
7: Ricardo, vou lhe dizer aqui os valores agora. Tá. Vamos aqui. Luiz Couto, 1,8 milhões. Ricardo Coutinho, 748 mil.
3: Oxi, meu irmão.
7: É. Aí. eles somam...
3: Os caras massacrando o Ricardo aqui. Não, de
7: estado, né? É, mas mesmo aí nada. Vai lá. Gabi Bevenuti, 243, eles criaram G1, G2 e G3, certo?
3: Certo.
7: Aí eu vou para ter uma lista aqui, que é o seguinte, Luiz Couto, 1 milhão e 800, Ricardo, 748 mil, Gabi, 243 mil e 100, Pedro Matias, 187 mil, Alex Andrade, 38.896. Enfermeira Mari Priscila, 38.896. Luísa Bernardo, 38.896. E Saulo Dantas.
8: Não, ela começou a ser feita, Ricardo só tem um
7: cadastro. Presta atenção nisso. Saulo Dantas, que é o candidato do padre. Quer dizer, que é o candidato que substitui o padre Luiz Couto. O candidato que substitui Luiz Couto, Léo Tec, que substitui Frei Anastácio, perdão, o substituto do Frei Anastácio, não recebeu nada. O Partido dos Trabalhadores, na Paraíba, presidido pela deputada Cida Ramos, preteriu o candidato que substitui o Frei Anastácio. Simplesmente o camarada não recebeu um centavo. Então o PT fez o seguinte: Luiz Couto, 1 milhão e 800, Ricardo Coutinho, 748, Gabi Bevenuti, 243 mil, Pedro Matias, 187, aí Alex Andrade, enfermeira Mary e Luísa Bernardo, 38 mil. E 900,
3: 896.
7: E Saulo Dantas, o cara que substitui o Frei Anastácio.
3: Tenha calma, você tá muito assim.
7: Recebeu zero. Rap,
3: cara.
7: Recebeu zero. Um real sequer.
3: E um cara ligado aos movimentos.
7: Um cara ligado, né, aos movimentos. Um cara que vinha. É o, de todos os candidatos, é o que mais fala de Lula. Mas Cida Ramos disse que ele não tem chance. Que ele não tem potencial de voto. Essa teria sido a desculpa.
3: Cida disse que Saulo não tem potencial
7: não ter, de que voto. Não teria na verdade, essa é a análise do PT.
3: Rapaz, Cida tirou essa onda todinha.
7: É a análise do PT. 1 milhão e 800 para o Luiz Couto, que não será eleito.
3: Olha, deixa eu dizer um negócio.
7: Diga.
3: Ricardo, com toda expectativa, né, de disputar, a gente já colocou aqui, Ricardo, Aguinaldo, Hugo, Cabo Gilberto, né?
7: São sim, os mais prováveis.
3: De cada, veja bem, PT, Progressistas, Republicanos e PL. Então, dentre esses partidos, devem ser os líderes de votos em seus partidos.
7: Sim.
3: Cada um deles. Então, Ricardo disputando nas cabeças,
7: recebe
3: a liderança
7: menos da metade.
3: A possibilidade de ser o deputado federal mais votado da Paraíba em 2026.
7: Sim.
3: Ex-governador por duas vezes, ex-prefeito. Candidato ao Senado, desgastado que foi em 2022, ainda conseguiu chegar onde chegou.
7: Sim.
3: E imagine, Ricardo eleito deputado federal, Lula reeleito presidente da República. Meu amigo, esse povo do PT daqui da Paraíba tá brincando com o Ricardo.
7: Pois
3: porque
7: é.
3: Se a vida dá um bambo e devolve a Ricardo a possibilidade de voltar a um governo, a uma prefeitura,
7: de uma pessoa,
3: Ricardo tomar o mínimo fôlego, veja bem. Ricardo sabendo, a gente sabendo Ricardo quem é? Com a habilidade, com a capacidade política que Ricardo tem. Se Ricardo toma um fôlego desse, a vida dá outra guinada e Ricardo volta ao poder, essa negada aí se prepare,
7: pois
3: que
7: é.
3: A chibata vai cantar, viu?
7: Pois é. Ah, sim. E o Luiz Couto...
3: Essa galera se prepara.
7: 1 milhão e 800 mil reais.
3: E a chibata vai cantar, né? Vai falar francês aqui na Paraíba.
7: Como é? O Ricardo vai fazer o povo falar francês?
3: Vai. A gente já sabe como é?
7: Pois é. Só que parece que essa tática, eu ouvi de uma fonte que eu não posso dizer, que cogito que alguns candidatos, porque não, vários candidatos foram preteridos, a estadual também, muita gente, que cogitam processar o partido, que cogitam retirar candidaturas.
3: Rapaz, eu não sei, isso seria prejuízo para a nominata do federal.
7: Seria?
3: Né? Porque, veja bem, Ricardo sozinho vai se eleger deputado.
7: Sim.
3: Ricardo vai ter ali, vamos dizer, Ricardo tem ali seus 150 mil votos, para se eleger um deputado federal hoje, a cada 180, 170 a 200 mil votos.
7: Isso.
3: Então, 30 mil votos ele vai arrumar dentro do PT de todo jeito para ser deputado federal.
7: Sim.
3: E aí, quem vier atrás, meu irmão? Farinha pouca, meu pirão primeiro.
7: Exato, mas é óbvio.
3: Acabou-se.
7: É óbvio. E assim...
3: Uma coisa o PT tem certa nessa campanha, de que fará Ricardo
7: Coutinho. É a única federal. Certeza que o PT tem, que fará Ricardo Coutinho.
3: É, exatamente.
7: O PT corre o risco de não ter um deputado estadual.
3: Exatamente.
7: Quer dizer, tem Cida. Cida deve ser reeleita.
3: Olha, tem Inácio Falcão e Dr. Romualdo no PCdoB.
7: Sim.
3: Anderson Monteiro no PV. A vida de Cida não tá tão facinha assim pois como é. Ela tá achando não, viu, velho?
7: Pois é. Mas assim, parece que tá, porque ela tá pisando.
3: A vida não tá tão facinha assim pra ser dela, só se ela estivesse confiando muito em Neidinha lá no desenvolvimento humano. É outra situação.
7: É outra situação. Mas Neidinha tem que atender mais gente, né?
3: Correndo o risco de não atendendo se queimar com o Lucas, né?
7: Pois é. E Lucas não pode, nesse momento, ter fissura na sua candidatura.
3: Não, não. Principalmente na região metropolitana.
7: Pois é. Mas é isso. E aí o que é que acontece? Há risco de pessoas que trabalharam para esses candidatos serem prejudicados.
3: Eu não sei, olha, se a ideia é atrapalhar, se a ideia é flopar a candidatura de Ricardo e atrapalhar isso de alguma maneira, e sinto
7: pode em flopar o partido todo.
3: Sinto em dizer, mas se não fizer Ricardo, hipoteticamente falando, não fazendo Ricardo deputado federal, não fará outro não, viu, velho?
7: Não fará não. Faz ninguém.
3: Não fará outro não.
7: É. É verdade.
3: Eles apelam para Ricardo ter muito voto, de 200 mil para dentro, mas que é para puxar mais gente lá
7: atrás. Eu acho que a ideia de não dar tanto, não repassar tanto recurso para Ricardo, tem a ver com, Ricardo já tem uma eleição garantida, então vamos investir no Frei, no padre, para que o padre também entre.
3: Isso é uma lógica.
7: Sim.
3: A outra lógica seria aquecer, reforçar ainda mais a candidatura de Ricardo.
7: Para que ele arraste.
3: Para dos possíveis 150, ele ter 200, 250 mil votos.
7: Exatamente.
3: Porque potencial para isso ele tem.
7: E saber fazer, ele sabe.
3: Pronto.
7: Mas é isso.
3: Porque se Ricardo estica a corda e tem uma votação muito grande, ele aumenta muito a gordura da cauda.
7: É.
3: E muito. E cá para nós, se fizer um segundo candidato...
7: Não será o pai.
3: Gervásio Maia tá aí para mandar um abraço para todo mundo. Se você disser aquele negócio, vai dar merda. Vai ficar muito na cara, viu?
7: Eu falei
3: nada. Vai ficar muito na cara. Você já ia falar já.
7: Eu falei alguma coisa, Léo? Não falei nada.
3: Se você falar, eu vou ligar as tomadas e lascou tudo.
7: Eu não falei
3: aí
7: nada.
3: Aí vai se danar tudo.
7: Olha, já são 18h59, viu?
3: Vá dizendo aí. Se despeça.
7: Despida. Eu vou me despedir pedindo mais uma vez desculpa aos ouvintes pelo meu atraso de hoje, mas a partir de amanhã os horários estão mais organizados.
3: Assim esperamos todos, né, Léo?
7: Né, Léo? Tá? Então, boa noite a todos, que Deus lhes abençoe e até amanhã, se Deus quiser.
3: Até amanhã, 17 horas, mais Conexão Líder na sua 100.5. Beijo no coração e até lá.

0: alguns milhões de reais.
1: Nova regra de comercialização de ingressos para eventos quer evitar compra massiva por meios automatizados.
2: E eventos com mais de 1000 pessoas devem distribuir água gratuita ou oferecer bebedouros. Ana Gabriela Salles.
3: Eventos com mais de 1000 pessoas em locais abertos ou fechados devem permitir a entrada de garrafas de água próprias dos participantes ou oferecer água de fácil acesso.
1: Política Nacional de Biometria para aeroportos, portos e hidrovias.
2: Medida padroniza procedimentos para aumentar segurança e agilizar embarques. Gabriela Noronha.
4: A proposta prevê a ampliação do fluxo digital de identificação de passageiros em aeroportos, portos, instalações portuárias e hidrovias.
2: E hoje, na apresentação da Voz do Brasil, Luciana Vasconcelos e Luciano Seixas.
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2: O governo federal apresentou hoje ao Congresso a proposta de orçamento para 2027.
1: A previsão para 2027 é de saldo positivo de mais de 18 bilhões de reais nas contas públicas.
2: A proposta também estima o salário mínimo em R$ 1.741 no ano que vem.
1: Quem acompanhou e está ao vivo conosco é a repórter Graziele Bezerra. Olá, Graziele, boa noite.
0: Oi, Luciano. Boa noite para você, boa noite para a Luciana e para o ouvinte da Voz do Brasil. Pois é, o projeto de lei orçamentária, piloa, que prevê aí as receitas e fixa também as despesas do governo para o ano seguinte, foi enviado hoje ao Congresso Nacional. É ele que detalha onde e também quanto, né, o governo vai poder gastar os recursos públicos. O documento aponta que o orçamento total previsto para 2027 é de 7 trilhões e 400 bilhões de reais. E prevê um superávit de 18 bilhões de reais nas contas públicas para o ano que vem, o que indicaria arrecadação superior aos gastos do governo. O ministro do Planejamento e Orçamento, Bruno Moretti, explica os motivos que apontam para um cumprimento deste valor.
5: Primeiro, um peso um pouco menor das despesas obrigatórias, que nos dá mais instrumentos de manejo do orçamento público. Segundo, nós não estamos prevendo nenhum tipo de receita que dependa de aprovação do Congresso, porque, né, em outros exercícios nós encaminhamos o PELOA e junto a ele outras medidas de arrecadação, e aqui nós não contamos com nenhuma medida nova, ao contrário.
0: Estão previstos no documento 272 bilhões de reais para a saúde, 141 bilhões de reais para a educação e 133 bilhões para investimentos. O projeto de lei orçamentária prevê ajuste de R$ 1.741 no valor do salário mínimo para 2026, o que representa aí uma alta de R$ 120 ou 7,4% em relação aos R$ 1.621 atuais. E um ganho real aí de 2,3% em relação à inflação. O documento também projetou alta de 2,46% para o Produto Interno Bruto, o PIB, do ano que vem, que é a soma de todas as riquezas produzidas no país. Eu volto com vocês aí no estúdio.
2: Obrigada, Graziele Bezerra, pelas informações ao vivo aqui na Voz do Brasil.
1: Um novo passo nas negociações entre Brasil e Estados Unidos sobre as novas tarifas aplicadas ao nosso país.
2: Na tarde de hoje, os ministros Mauro Vieira, das Relações Exteriores, e Márcio Elias Rosa, do Desenvolvimento, Indústria, Comércio e Serviços, se reuniram de modo virtual com o representante de comércio dos Estados Unidos, Jameson Greer.
6: De acordo com nota divulgada após o encontro, o Brasil reafirmou que está aberto ao diálogo, mas voltou a criticar as tarifas impostas pelos Estados Unidos. Segundo o governo brasileiro, as medidas são unilaterais e não estão de acordo com as regras do comércio internacional. As taxas adicionais estão em vigor desde o dia 22 de julho. O ministro do Desenvolvimento, Indústria, Comércio e Serviços, Márcio Elias Rosa, destacou a importância da negociação.
7: Nada do que possa causar dano aos interesses econômicos do país ou ao interesse do Brasil nós vamos negociar, vamos colocar na mesa.
6: Os dois países concordaram em realizar novas reuniões técnicas nas próximas semanas e depois um novo encontro em nível ministerial para avaliar os avanços das negociações. O governo brasileiro afirma que continuará buscando um acordo equilibrado e mutuamente benéfico com os Estados Unidos, com respeito ao diálogo e à soberania nacional. Reportagem Raquel Mariano.
1: A venda de ingressos para shows e eventos vai passar por mudanças. Um novo decreto protege o consumidor do chamado cambismo digital.
2: E um outro decreto define regras para a distribuição de água em eventos culturais.
8: O novo decreto sobre a comercialização de ingressos para eventos foi resultado de denúncias de consumidores sobre a dificuldade de acesso a ingressos nas plataformas de venda oficiais. Isso porque uma prática chamada cambismo digital costuma fazer compras em massa dos ingressos disponibilizados e revender a preços mais caros, o que, de acordo com a Secretaria Nacional de Defesa do Consumidor, é uma prática abusiva. Agora, os vendedores e revendedores devem obedecer a regras que garantam a transparência. É o que explica o secretário da Senacom, Ricardo Morishita.
9: A primeira coisa, aquele que vende, que é aquele comercializador primário, ele tem que tomar cuidado. Ele tem que evitar que esses robôs, que esses programas tirem a oportunidade dos consumidores. A outra coisa, quando a gente olha para aquele que está revendendo, que a gente chama do intermediador secundário, é aquele que compra de quem não vai no show. Ele precisa dizer que ele não é a bilheteria oficial, que às vezes o consumidor se confunde e ele precisa fazer um alerta.
8: Outra regra prevista no decreto de comercialização de ingressos determina que haja clareza da destinação das taxas cobradas pelas plataformas. Os preços e taxas adicionais devem ser informados de forma visível em todas as etapas da compra no site. E uma novidade é o direito de arrependimento pela compra e de transferência do ingresso comprado para outro titular de forma gratuita. A advogada e representante dos consumidores em Minas Gerais, Luciana Ateniense, espera que as mudanças melhorem o acesso aos eventos.
10: Este decreto em relação ao evento realmente busca ajudar e ter acesso a todos vocês, fãs e nós consumidores que queremos apenas usufruir uma bela diversão, uma merecida diversão, que infelizmente o computador deixa a gente longe deste acesso. Nós temos direito também a transferir aquele meu ingresso para quem eu quiser.
8: Outro decreto, assinado nesta segunda-feira, amplia e torna permanente a obrigatoriedade de oferecer água potável aos participantes de shows e eventos. A morte da jovem Ana Clara Benevides Machado, num show da cantora Taylor Swift no Brasil em 2023, por desidratação, trouxe à tona a necessidade de uma legislação específica, que virou portaria naquele ano e agora vira lei. Eventos com mais de 1.000 pessoas, sejam festivais, congressos, feiras ou shows, por exemplo, em locais abertos ou fechados, devem permitir a entrada de garrafas de água próprias dos participantes ou oferecer água de fácil acesso. O secretário Ricardo Morishita detalha a medida.
9: Todas as pessoas têm direito a entrar com a sua garrafinha de água. E para eventos acima de 1.000 pessoas, duas possibilidades. Coloca bebedor para as pessoas beberem água ou distribua água. E se o preço for abusivo, a gente vai atrás.
8: As multas para empresas que descumprirem a lei podem chegar a 14 milhões de reais, de acordo com a Senacom. Reportagem Ana Gabriela Salles.
1: O Brasil vai adotar a biometria como sistema padrão de identificação em aeroportos, portos e hidrovias.
2: A utilização do modelo é voltada para o aumento da segurança e maior fluidez nos terminais.
1: A atual identificação manual será substituída em etapas.
11: Uma nova política estabelece diretrizes nacionais para a expansão do uso de biometria nos processos de embarque em terminais brasileiros. Segundo o ministro de Portos e Aeroportos, Tomé Franca, a proposta prevê a ampliação do fluxo digital de identificação de passageiros em aeroportos, portos, instalações portuárias e hidrovias.
12: A pessoa passa a ser a sua própria identificação. A partir de uma validação segura de identidade, a biometria poderá permitir que diferentes etapas da jornada sejam realizadas de maneira integrada. Uma viagem com menos necessidade de contrato físico com documentos, equipamentos ou atendentes.
11: A implementação será realizada por etapas e terá acompanhamento de um comitê técnico interinstitucional de identificação biométrica. O grupo reúne representantes do Ministério de Portos e Aeroportos, da Agência Nacional de Aviação Civil, da Agência Nacional de Transportes Aquaviários e de entidades dos setores aéreo, portuário e aquaviário. Entre as atribuições do comitê estão acompanhar a execução da política, propor aperfeiçoamentos e elaborar um plano de implementação para cada modal com o cronograma das ações. O plano deverá ser publicado em até 90 dias. De acordo com Thiago Feierstein, presidente da ANAC, as novas diretrizes levam a experiência a padrões internacionais.
13: O primeiro passo para que o Brasil entre numa tendência internacional.
11: O primeiro passo para que o Brasil

0: afinal, estão sob a nossa alçada o controle migratório, o policiamento aeroportuário e marítimo, além do gerenciamento de estratégicas bases biométricas nacionais voltadas à identificação humana, à emissão de documentos de viagem e à proteção de nossas fronteiras.
1: Nos voos internacionais, a biometria é utilizada atualmente no controle migratório. Já nos voos domésticos, o passageiro pode utilizar a identificação facial ou o procedimento tradicional. Com a nova portaria, a biometria passa a integrar o fluxo padrão de embarque, conforme as condições estabelecidas no ato. Reportagem Gabriela Noronha.
2: Acompanhar os primeiros dias de um recém-nascido, o aleitamento, as primeiras vacinas.
3: Passando pelos marcos da primeira infância e monitoramento da estatura e peso ao longo dos anos.
2: Um acompanhamento que é feito pelo SUS.
3: E a caderneta da criança é uma importante aliada neste processo.
4: A caderneta da criança, entregue ainda na maternidade, acompanha meninos e meninas até os 9 anos. Ela reúne informações sobre vacinação, alimentação e saúde bucal, além de permitir o acompanhamento do peso, da altura e do desenvolvimento da criança. E cuidar de cada etapa desse crescimento faz parte da rotina de muitas famílias. A Bianca Povoa, moradora de Brasília, por exemplo, faz questão de acompanhar a evolução do filho Gustavo, de 9 meses. Todos os meses procura a unidade de saúde para manter os cuidados com o bebê em dia.
5: Primeiro é a prevenção, quando o bebê nasce a gente não sabe ao certo como lidar, o que fazer, então esse acompanhamento é importante, desde o primeiro atendimento, no geral a saúde deles é o que mais importa para a gente, né?
4: No Sistema Único de Saúde, esse acompanhamento começa nos primeiros dias de vida, com atenção ao recém-nascido, apoio ao aleitamento materno e às vacinas. A médica de família e comunidade, doutora Camila Damasceno, orienta as famílias a procurarem a unidade de saúde de referência para manter o acompanhamento em dia.
6: A gente avalia, primeiro, alimentação. Então, se a criança está amamentando ou se por algum motivo ela não pôde ser amamentada, se ela está usando a fórmula adequada. A gente observa também peso, altura, tamanho do perímetro cefálico, né, que é o tamanho da cabeça da criança.
4: E os cuidados continuam durante toda a primeira infância. Além da alimentação adequada e da vacinação, brincar, conversar, ler e estimular a criança também são importantes para o desenvolvimento saudável. A técnica da Coordenação Geral de Atenção à Saúde das Crianças, Adolescentes e jovens do Ministério da Saúde, Tatiana Selbman, explica que todos esses marcos de desenvolvimento são monitorados com a ajuda da caderneta.
7: E para o profissional de saúde, ela vai ser importante não só para acompanhar o crescimento, né, mas também para a vigilância do desenvolvimento infantil. Então, com a ajuda do cuidador, o profissional de saúde ele tem a possibilidade de avaliar os marcos de desenvolvimento, como aquela criança está se desenvolvendo, né, em cada momento da sua vida.
4: Para garantir esse acompanhamento e manter os registros atualizados, é importante que as famílias levem a caderneta da criança em todas as consultas. Reportagem Pablo Mundim.
2: O estudante que não recebeu parcela do programa Pede Meia pode verificar a situação do pagamento e checar se há pendências ativas em seu cadastro.
3: Antes de qualquer coisa, é importante verificar o motivo pelos canais oficiais e gratuitos de consulta.
8: O pagamento da quinta parcela do Pede Meia já está caindo na conta dos estudantes de todo o Brasil e os depósitos vão até 31 de agosto. Mas o que fazer se você ainda não recebeu o dinheiro na data prevista pelo calendário? Em primeiro lugar, calma. A ausência do depósito não significa que o benefício foi perdido. Fatores como dados de presença ainda não enviados pela escola, pendências no CPF ou atualização do CAD único podem adiar a liberação. Como as redes de ensino possuem prazos para corrigir as informações, o valor retido pode ser pago de forma retroativa, como explica a Coordenadora Geral de Articulação com Redes e Beneficiários do Pede Meia no MEC, Ana Cecília Vera.
9: Então, se o estudante ele não recebeu uma parcela naquele momento, isso não significa necessariamente que ele perdeu o incentivo. Por quê? A secretaria e os institutos federais eles têm períodos para corrigir, para complementar as informações. E quando isso acontece dentro das regras e dos prazos do programa, e o estudante cumpre todos os critérios, a parcela pode ser enviada para o pagamento em um ciclo posterior. Por isso, né, inclusive, tem os estudantes que podem receber mais de uma parcela em um determinado período de pagamento.
8: Antes de tomar qualquer providência, comece consultando os canais oficiais para identificar o motivo da retenção, como o extrato e a autorização de movimentação no aplicativo.

0: Caixa Tem. Ana Cecília Vera complementa a sugestão.
1: Principal orientação que eu dou é, antes de concluir que você perdeu uma parcela, né? Primeiro espere o término da período de pagamento, olhe sempre a sua data de nascimento e, mais importante, consulta a sua situação no consulta PED6, tá? estudante.pedmeia.mec.gov.br, porque lá você vai conseguir acompanhar sua situação detalhada no programa e se existe, né, alguma pendência ou informação que ainda está sendo, né, enviada pela Secretaria de Educação, pela sua escola, tá bom? Para entender os próximos passos.
0: Então, vamos reforçar as dicas. Se identificar inconsistência de frequência, procure a secretaria da sua escola. Acompanhe seu benefício no aplicativo Caixa Tem e consulte sempre o portal estudante.pedmeia.mec.gov.br. Reportagem Gilberto Evangelista.
2: E celebramos em agosto o folclore brasileiro, uma época para lembrar das lendas e personagens que fazem parte da nossa cultura.
3: Quem gosta de histórias de Saci, Curupira e outras lendas brasileiras tem agora um espaço para conhecer mais sobre esses personagens.
2: Para ajudar a ter mais acesso a esse universo, a plataforma MEC Livros criou uma seção especial com 15 obras gratuitas.
4: O MEC Livros passou a reunir em uma sessão especial obras sobre lendas e histórias da cultura popular brasileira. A sessão Lendas do Brasil entrou no ar no dia 3 de agosto e reúne 15 livros que já faziam parte do acervo gratuito da plataforma do Ministério da Educação. A novidade está na organização dos títulos em um espaço específico, o que facilita o acesso dos leitores às obras. Segundo a coordenadora-geral de materiais didáticos do MEC, Jaqueline Mello, a iniciativa ampliou a procura pelos livros.
5: O espaço organiza 15 obras que já faziam parte do acervo da plataforma e passaram a ser reunidas em uma mesma sessão. Desde então, os títulos somam mais de 2 mil aberturas realizadas por quase 2 mil leitores. O livro mais acessado é o Livro de Ouro do Folclore Brasileiro, com 682 aberturas. A iniciativa ganha destaque em agosto, o mês em que é celebrado o Dia do Folclore, na data de 22 de agosto.
4: A sessão Lendas do Brasil reúne títulos como Bestiário Brasileiro, de Luiz Antônio Simas, Lendas Brasileiras para Jovens, de Luiz da Câmara Cascudo, e Histórias Brasileira, de Ana Maria Machado. Também estão disponíveis obras de Roger Melo, como Curupira e Corre Cotia. O MEC Livros é uma plataforma gratuita do Ministério da Educação e está disponível para download nas principais lojas de aplicativos. A Biblioteca Digital do Brasil também pode ser acessada por meio de um navegador de internet, como Google Chrome ou Firefox. Para mais informações, acesse as redes sociais do Ministério da Educação ou portalgov.br/MEC. Reportagem Júlio César de Oliveira.
3: E estão abertas as inscrições para bolsas de doutorado e pós-doutorado no exterior, voltadas a mulheres negras, quilombolas, indígenas e ciganas.
2: O objetivo é ampliar a participação de pesquisadoras brasileiras em redes internacionais de cooperação acadêmica.
3: E fortalecer políticas públicas voltadas a essas mulheres.
2: As inscrições vão até 30 de setembro e a previsão é de que as bolsas sejam implementadas entre março de 2027 e dezembro de 2028.
3: As informações sobre a chamada pública podem ser encontradas no endereço www.gov.br/cnpq.
2: Centenas de pessoas morrem diariamente em decorrência de doenças relacionadas ao tabagismo, segundo o INCA, Instituto Nacional do Câncer.
3: Uma campanha do Instituto reforça os riscos do cigarro e dos dispositivos eletrônicos, como os vapes, e destaca a importância da atividade física e do apoio profissional para quem quer abandonar o vício.
6: O cigarro contém, entre outras substâncias químicas, nicotina, monóxido de carbono e diversos compostos tóxicos e cancerígenos. Foi pensando nos malefícios provocados pelo tabagismo que o lutador de jiu-jitsu, Maicon Passos, decidiu procurar ajuda para parar de fumar pela segunda vez.
7: Eu botei na minha cabeça que não quero morrer de uma doença pulmonar. Eu acredito que com o acompanhamento psicológico, né, vai ser bem mais fácil.
6: A ajuda que Maico buscou foi na Unidade Básica de Saúde de Vicente Pires, onde uma equipe multidisciplinar acompanha o fumante por um ano para que ele possa abandonar o vício. A coordenadora do grupo, a farmacêutica Larissa Dutra, fala sobre os desafios para evitar uma recaída.
8: A gente insiste para que o paciente não desista, porque a dependência à nicotina, ela é muito difícil de ser vencida. Então, a gente sempre fala para o paciente, não é uma questão de força de vontade, é dependência física e precisa ser tratada como uma doença.
6: Segundo o Instituto Nacional do Câncer, o INCA, por dia, cerca de 440 pessoas morrem em decorrência de doenças relacionadas ao tabagismo. O cigarro também aumenta o risco de desenvolvimento de diversos tipos de câncer. Para o médico Fernando Barros, da Gerência de Vigilância de Doenças e Agravos, uma das preocupações é o aumento do consumo de cigarros eletrônicos.
9: A experimentação do vape, que é uma quantidade muito grande de nicotina que tem nesses aparelhos, que leva o indivíduo a se viciar rapidamente. Esse é hoje o nosso grande desafio.
6: Em alusão ao Dia Nacional de Combate ao Fumo, celebrado no sábado, o Instituto Nacional de Câncer realiza a campanha anual de combate ao tabagismo. E o tema deste ano é atividade física e saúde. Treinar não combina com fumar. A coordenadora de prevenção e vigilância do Instituto Nacional de Câncer, Márcia Sarpa, fala sobre a campanha.
10: O uso de produtos de tabaco e nicotina compromete a capacidade respiratória, cardiovascular e o desempenho físico. Já a atividade física contribui para a saúde e é uma importante aliada para quem deseja parar de fumar, ajudando no enfrentamento da fissura e da abstinência.
6: A Organização Mundial da Saúde ressalta os riscos da exposição ao tabaco, em especial durante o período reprodutivo. Segundo a OMS, não existe nível seguro de exposição ao tabaco, seja pelo consumo ativo ou pela exposição à fumaça ambiental. Reportagem Cleide Lopes.
2: Hoje o IBGE disponibilizou os microdados do Censo 2022. Na prática, isso significa acesso ampliado a um conjunto mais detalhado de informações sobre a população brasileira.
3: Os dados permitem aprofundar estudos sobre temas como educação, trabalho, renda, condições de moradia, migração e as características da população.
2: Com essas informações, também é possível conhecer melhor as diferentes realidades do país e identificar necessidades específicas de cada região e grupo da população.
3: E essas foram as notícias do governo federal.
2: Uma realização da Secretaria de Comunicação Social da Presidência da República.
3: Com produção da empresa Brasil de Comunicação.
2: Fique agora com as notícias do Poder Judiciário e do Congresso Nacional. Uma boa noite.
3: Boa noite para você e até amanhã.
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13: CNJ inaugura ponto de inclusão digital em reserva indígena.
14: Discussões sobre gratificações pagas a bancárias vão ganhar análise mais ampla na Justiça do Trabalho.
13: STJ decide que vítima pode atuar como terceira interessada em processo administrativo disciplinar que apura assédio sexual.
14: Boa noite, eu sou o Arthur Filho.
13: E eu sou Walter Lima.
14: Conselho Nacional de Justiça inaugura ponto de inclusão digital em reserva indígena de Dourados, Mato Grosso do Sul.
13: A estrutura foi instalada no último sábado, dia 29, no terreno de uma escola estadual, na aldeia Jaguapiru, Ronie Cruz.
15: A inauguração dos equipamentos da Justiça contou com a presença do presidente do Supremo Tribunal Federal e do Conselho Nacional de Justiça, ministro Edson Fachin. Em seu discurso, o ministro destacou a importância de aproximar o poder judiciário dos povos originários dentro de seus territórios.
16: O ponto de inclusão digital indígena é mais do que tecnologia. É o Estado que inclui, é o Estado que abriga e, portanto, não exclui. e não trata os povos indígenas com violência.
15: O espaço permite, por exemplo, o acesso ao balcão virtual de diferentes ramos da justiça. Na prática, a comunidade indígena pode receber orientação para consultar processos, participar de audiências virtuais e buscar informações ou atendimento jurídico, inclusive na língua materna.
14: Vítima de assédio sexual supostamente cometido por servidor público pode atuar como terceira interessada em processo administrativo disciplinar, ou PAD.
3: Essa conclusão é do Superior Tribunal de Justiça, o STJ. Fátima Uchoa.
17: Após manifestação favorável da Advocacia Geral da União e do Ministério Público Federal, a Corte Especial do STJ negou o mandado de segurança no qual a defesa de um servidor público alegava que a participação das denunciantes resultaria em indevida concessão de poderes semelhantes aos das partes ou do assistente de acusação, que não tem previsão no PAD. Mas, para o relator, ministro Antônio Carlos Ferreira, a atuação da vítima nesses casos, inclusive para fazer pedidos e se manifestar no processo, não viola as garantias da defesa nem o sigilo dos autos.
14: Duas discussões sobre gratificações pagas a bancárias vão ganhar uma análise mais ampla no Tribunal Superior do Trabalho.
3: A decisão foi tomada pelo Tribunal Pleno e envolve processos da Caixa Econômica Federal e do Banco do Estado do Pará. Samanta Flor.
18: Os ministros ainda não decidiram se as trabalhadoras têm direito a continuar recebendo gratificações. O que o Pleno definiu, por enquanto, é que essas discussões merecem uma análise mais ampla do TST. Um caso envolve uma empregada da Caixa, o outro uma trabalhadora do Banco do Estado do Pará. Agora os processos vão ser distribuídos para os relatores. Mais adiante, o TST vai julgar essas questões e poderá definir um entendimento para orientar outros casos parecidos.
14: Tribunal Superior Eleitoral, TSE, inicia a preparação dos sistemas que serão usados nas eleições 2026.
3: Assinatura digital e lacração dos sistemas eleitorais serão realizadas no dia 4 de setembro. Estevam Furtado.
19: De hoje até quinta-feira será feita a compilação dos programas eleitorais que reúnem os códigos e componentes necessários para gerar as versões finais dos sistemas. Já na sexta-feira será realizada a cerimônia de assinatura digital e lacração dos sistemas eleitorais. A assinatura digital permite verificar se o sistema usado nas eleições é o mesmo que foi testado e aprovado, sem alterações. A lacração garante a proteção dos sistemas contra modificações. As mídias com os programas ficam sob guarda do TSE e depois cópias são enviadas aos tribunais regionais eleitorais, que preparam as urnas com base nesse material oficial. Todo o processo é acompanhado por instituições fiscalizadoras, que podem verificar a integridade dos sistemas e participar das etapas de auditoria e fiscalização. Após a assinatura digital e a lacração, os resumos digitais dos sistemas são gerados, entregues às entidades presentes e publicados na internet.
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3: A você uma boa noite e até amanhã.
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21: Eu sou Paula Groba.
22: E eu sou Ricardo Nakaoka.
21: E estes são os destaques de hoje do Jornal do Senado, que começa agora.
22: Taxa das blusinhas e MP do mototáxi estão na pauta do plenário nesta terça-feira.
21: Comissão vota PEC da Segurança Pública na quarta-feira.
22: E já está em vigor lei que prevê redução de impostos dos combustíveis e apoio ao etanol.
21: Boa noite.
22: Boa noite.
21: Senadores e deputados retornam de suas bases eleitorais nesta semana para o esforço concentrado de votações no Congresso. E a chamada MP da taxa das blusinhas volta ao centro das discussões do Senado nesta terça-feira. A medida zera a tributação de compras internacionais de até $50.
22: Outras medidas provisórias que também estão na pauta tratam da simplificação de exigências para a atividade dos mototaxistas, motoboys e profissionais do motofrete, da criação de uma nova nova linha de financiamento destinada a motociclistas que atuam no transporte de passageiros e em serviços de entrega por aplicativos. Repórter Pedro Pincer.
0: Os senadores podem votar nesta terça-feira uma lista de pelo menos 9 itens, dos quais 5 são medidas provisórias. Considerada prioridade, uma delas é a MP que altera regras do regime de tributação simplificada para zerar a cobrança do imposto de importação para compras internacionais de até $50. Desde junho de 2024, é aplicada uma taxa de 20% de imposto de importação sobre essas mercadorias. Com a medida provisória em votação, a cobrança está suspensa, mas com validade até 8 de setembro. Caso se torne lei, o fim da chamada taxa das blusinhas será definitivo. O presidente do Senado, Davi Alcolumbre, ressaltou na semana passada a urgência da aprovação da medida.
1: Nós vamos deliberar, internar e ela virar lei para proteger milhões de brasileiros que usam desse instrumento para adquirir produtos muito baratos e terem qualidade de vida melhor.
0: Outras medidas provisórias dizem respeito à simplificação de exigências para a atividade dos mototaxistas, motoboys e profissionais de motofrete, a criação de uma nova linha de financiamento destinada a motociclistas que atuam no transporte de passageiros e em serviços de entrega por aplicativos, a modificação de procedimentos para reduzir as filas do INSS e a concessão de um adicional de fronteira de R$ 91,00 por dia para alguns servidores que atuam em localidades estratégicas. Quanto aos projetos de lei, um dos destaques é o que incentiva empresas a instalarem ou ampliarem os centros de processamento de dados no Brasil por meio de benefícios tributários sobre peças eletrônicas e produtos de tecnologia da informação. Davi Alcolumbre ressaltou a importância da proposta para a segurança nacional.
1: Nós sabemos da importância da matéria, nós compreendemos a importância da matéria para os investimentos no Brasil, nós entendemos que isso dará segurança aos dados do Brasil estarem no Brasil.
0: Três propostas fecham a pauta de terça-feira. A que estabelece um prazo de 5 anos para que ações administrativas sejam iniciadas contra notários e registradores, a que unifica os orçamentos de 4 órgãos da estrutura institucional do Mercosul e a que autoriza um acordo para a reestruturação da dívida do Senegal com o Brasil.
21: E mulheres com medida protetiva de urgência poderão ter direito a porte de arma de fogo caso um projeto em análise no Senado seja aprovado. A proposta, que pode ser votada nesta terça-feira pela Comissão de Segurança Pública, reduz de 25 para 18 anos a idade mínima para aquisição e porte de arma nesses casos.
22: Pelo texto, mulheres interessadas ainda terão que cumprir exigências como comprovação de capacidade técnica e aptidão psicológica. Se aprovado, o texto segue para a Câmara.
21: E uma vaga de ministro será aberta no Tribunal de Contas da União após renúncia do ministro Bruno Dantas. Ele deixou o cargo nesta segunda-feira, depois de 12 anos no TCU.
22: Agora caberá ao Senado indicar o nome que vai ocupar a vaga. Repórter Rodrigo Rezende.
5: O consultor legislativo Bruno Dantas foi escolhido em 2014 pelo Senado Federal para ser um dos integrantes do Tribunal de Contas da União. Durante os 12 anos que ocupou o cargo, Bruno foi presidente do TCU de julho de 2022 a dezembro de 2024. Ao apresentar seu pedido de renúncia ao cargo de ministro, ele agradeceu a confiança do Senado Federal e afirmou que continuará atuando em outros projetos.
23: Aos 48 anos, sigo intelectualmente inquieto. Encontrei nos projetos que quero abraçar agora o feixe de motivação de que precisava. Aos colegas ministros, aos auditores, à minha equipe, ao Senado Federal e, mais importante, à minha família. Levo cada um de vocês comigo para sempre.
5: A vaga aberta pela renúncia de Bruno Dantas será ocupada por uma nova indicação do Senado Federal. O indicado pelos senadores passa por votação do plenário, onde precisa de pelo menos 41 votos favoráveis. O TCU é composto por 9 ministros, 3 indicados pelo Senado, 3 pela Câmara dos Deputados e 3 pelo Presidente da República.
21: E a segurança pública pode ganhar novas regras com a PEC, que muda a atuação do governo federal e dos estados no combate à criminalidade.
22: A chamada PEC da Segurança Pública é uma das prioridades do esforço concentrado do Senado e pode avançar nesta quarta-feira na Comissão de Constituição e Justiça. O repórter Márcio Maturana tem mais detalhes.
24: Punições mais severas para chefes do crime organizado, criações de polícias municipais e do Sistema Único de Segurança Pública, ampliação das atribuições da Polícia Rodoviária Federal. Tudo isso está na PEC da Segurança Pública, que está na pauta desta quarta-feira na Comissão de Constituição e Justiça e é uma das prioridades do Senado nesta semana de esforço concentrado, conforme anunciou o presidente do Congresso, Davi Alcolumbre.
1: A iniciativa de propor uma PEC da segurança que possa definitivamente esclarecer as atribuições dos entes subnacionais, municípios, estados e a União, naturalmente, era necessária para que o Estado brasileiro pudesse propor a criação de um Ministério da Segurança.
24: O relator, senador Rogério Carvalho, do PT de Sergipe, disse que pretende manter o texto aprovado em março pela Câmara dos Deputados para agilizar a tramitação.
21: Alertas de desaparecimento de crianças, idosos e pessoas com deficiência poderão ser enviados obrigatoriamente para celulares em todo o país. É o que prevê um projeto que pode ser votado pela Comissão de Segurança Pública do Senado.
4: O texto obriga operadoras de telefonia e internet a dispararem os alertas. Repórter César Mendes.
7: O projeto torna obrigatória a veiculação de avisos por todas as operadoras de telefonia e provedores de internet, como explicou a senadora Damaris Alves, do Republicanos do Distrito Federal, relatora nas comissões de Direitos Humanos e de Ciência e Tecnologia.
8: Desapareceu uma criança aqui. Imediatamente, todos nós, no nosso celular, vamos receber um alerta que aqui na região uma criança desapareceu para que a gente já comece a ajudar a procurar.
7: O nome de alerta PRI, dado ao dispositivo, segundo Damaris, é uma referência a Priscila Belfort, desaparecida em 2004, no Rio de Janeiro, caso que permanece até hoje sem respostas definitivas da polícia. Depois de votado na Comissão de Segurança Pública, o texto será analisado pelo plenário.
21: O preço dos combustíveis pode cair ainda este ano com a possibilidade de redução de impostos federais.
4: Uma nova lei aprovada pelo Senado autoriza o governo a diminuir tributos sobre combustíveis para tentar conter os efeitos da alta internacional do petróleo. Repórter Patrícia Oliveira.
9: Já está em vigor a lei que permite ao governo federal reduzir impostos sobre a importação, produção e comercialização de óleo diesel rodoviário, biodiesel, gasolina, etanol e querosene de aviação. O objetivo é tentar reduzir os impactos do aumento internacional do preço do petróleo. A nova lei prevê que se os impostos sobre combustíveis fósseis, como a gasolina, forem reduzidos, a vantagem competitiva dos biocombustíveis terá que ser mantida. Assim, caso o imposto federal sobre a gasolina caia 30% ou mais em relação ao período anterior ao conflito no Oriente Médio, a cobrança sobre o etanol será zerada. Além disso, estão previstos até R$1,2 bilhão em auxílio para produtores e cooperativas de etanol hidratado. O projeto aprovado no Senado, que deu origem à lei, foi relatado pela senadora Tereza Leitão, do PT de Pernambuco, que apontou outros setores beneficiados.
10: Benefícios tributários relacionados à Política Nacional de Minerais Críticos e Estratégicos, ao Programa de Desenvolvimento da Indústria de Fertilizantes e à realização da Copa Feminina.
9: A lei ainda facilita a compra com suspensão de impostos de produtos agropecuários destinados à industrialização e à exportação.
4: Com edição de Paula Groba e trabalhos técnicos de Eliseu Caires, o Jornal do Senado fica por aqui. Acompanhe agora as notícias da Câmara dos Deputados. Boa noite.
21: Boa noite e até amanhã.
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26: Plenário da Câmara pode votar aposentadoria especial de várias categorias.
27: Avança projeto de lei que prevê punição maior para agressor de advogadas.
26: Deputados defendem melhorias na infraestrutura rodoviária e ferroviária.
28: Boa noite. Retomamos hoje o projeto de gravação de edições do Jornal Câmara dos Deputados em emissoras da Rede Câmara de Rádio. Este programa está sendo produzido diretamente da cidade de Salvador, com a participação do colega Samuel Barbosa, da Rádio Câmara Salvador. Eu sou Márcio Aquilissardi, bem-vindo, Samuel.
29: Boa noite, obrigado, Márcio. É uma honra profissional participar da apresentação desta edição do Jornal Câmara dos Deputados, dentro da Voz do Brasil. Vamos agora às notícias da Câmara dos Deputados. Coronel Crisóstomo, do PL de Rondônia, cobra a revisão dos valores de pedágio cobrados na BR-364 e a realização de obras na rodovia. Ele afirma que a situação precária da estrada prejudica o transporte de cargas, comprometendo a logística e repassando custos para a população.
2: Hoje, não se pensa em tirar a concessão, mas que seja uma concessão adequada. É caro do jeito que está. Portanto, é uma luta dos parlamentares, é uma luta do povo, porque a rodovia, que nenhuma obra foi executada, a empresa entrou, já entrou cobrando, sem fazer nenhuma obra estruturante. O que queremos? Que haja obras imediatamente, obras de duplicação, obras que seja estruturante, que possa facilitar o acesso das cidades para a BR ou da BR para a cidade. Então, isso é necessário.
28: Coronel Crisóstomo ressalta que a BR-364 é a principal rota de escoamento da produção agrícola de Rondônia e de estados vizinhos. O deputado destaca também a importância das obras para a segurança das famílias que passam pela estrada.
29: Beto Preto, do PSD do Paraná, sugere a criação de uma subcomissão para avaliar a concessão da Malha Ferroviária Sul, já que o contrato atual vence no início de 2027. Ele defende uma parceria entre órgãos de controle, trabalhadores e concessionárias para definir o novo modelo de operação.
6: Nós temos diversos pontos para serem debatidos e estamos já no final da concessão e não temos ainda um modelo que foi colocado às claras para o entendimento de todos. Veja, eu fui prefeito de um município ferroviário, que é o município de Apucarana, no norte do Paraná. Lá nós temos 12 quilômetros do perímetro urbano cortado por linhas férreas. Isso nós podemos transferir para outros municípios. Curitiba, por exemplo, tem várias linhas passando pelo perímetro urbano. Ponta Grossa também, no Paraná. Isso tudo tem que ser discutido, porque nós temos que entender qual é o projeto, modelo de concessão para os próximos anos.
28: Beto Preto alerta para os riscos diários da passagem de composições de carga dentro de grandes centros urbanos. O parlamentar acredita que a subcomissão vai colaborar para garantir transparência nos prazos contratuais e propor contornos ferroviários que reduzam acidentes nas cidades.
25: Justiça.
29: Projeto que prevê punição maior para agressor de advogadas avança na Câmara. A repórter Maria Neves tem os detalhes.
11: A Comissão de Defesa dos Direitos da Mulher da Câmara dos Deputados aprovou o projeto que aumenta as penas para crimes cometidos contra advogadas. Pelo texto da deputada Dandara, do PT Mineiro, a punição será maior quando o motivo da agressão envolver a condição de mulher da vítima ou a atuação dela na defesa de outra mulher. A proposta aprovada aumenta de um terço até a metade a punição prevista no Código Penal para o crime de coação no curso do processo. Hoje, a pena para o delito é de 1 a 4 anos de reclusão e multa. Com a mudança, quando houver agressão ou ameaça a advogadas, poderá variar de 1 ano e 4 meses a 6 anos mais a multa. De acordo com a relatora na comissão, deputada Jaque Rocha, do PT do Espírito Santo, é comum que advogadas também recebam ameaças dos agressores como forma de intimidação, principalmente quando defendem vítimas de violência doméstica.
13: Quando uma profissional é ameaçada por defender uma mulher, a mensagem que o agressor tenta passar é de que ninguém está seguro para enfrentar a violência. Dificultar o trabalho da defesa ou até mesmo desestimular outras mulheres a denunciar os seus agressores. É isso que a gente visa coibir nesse projeto. Por isso, combater a intimidação, garantir que as vítimas tenham acesso à justiça e à proteção dos seus direitos, estendendo também às advogadas.
11: Ainda de acordo com Jaque Rocha, pesquisa da Universidade Federal de Alagoas aponta que 80% das advogadas já foram ameaçadas ao defenderem vítimas do sexo feminino, sobretudo em casos de violência doméstica e direito de família. O projeto aprovado também aumenta a pena para os crimes de feminicídio cometidos contra uma advogada pelo fato de estar defendendo outra mulher. Hoje, a condenação para feminicídio é de 20 a 40 anos de prisão. O texto prevê que a reclusão poderá variar entre 26 anos e meio e 60 anos. A proposta altera ainda a Lei Maria da Penha para garantir a concessão de medidas protetivas de urgência à advogada que sofrer violência ou ameaças ao defender outra mulher. Caso seja intimidada pelo agressor de sua cliente ou por representante dele, a profissional poderá solicitar à justiça o distanciamento físico obrigatório e a proibição imediata de qualquer contato por parte do acusado. O projeto, que aumenta penas para agressores de advogadas, ainda será analisado pela Comissão de Constituição e Justiça. Se aprovado, terá de ser votado também pelo plenário da Câmara, antes de seguir para análise do Senado. Da Rádio

0: Câmara de Brasília, Maria Neves.
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2: Educação.
3: Maurício Neves, do PP de São Paulo, apresentou o projeto que reserva uma parcela dos recursos da educação para fortalecer a inclusão escolar de alunos com deficiência e autismo. Ele explica que a ideia é investir em profissionais de apoio, acessibilidade e salas de atendimento especializado.
4: Para Maurício Neves, a proposta também reforça a transparência na aplicação dos recursos e prevê formação continuada para professores da rede pública. O deputado acrescenta que a medida busca garantir que a inclusão escolar tenha estrutura adequada e acompanhamento permanente.
2: Agricultura.
3: Fabricantes de produtos derivados de cacau terão até 8 de maio de 2027 para se adaptar às novas regras para produção e comercialização de chocolates e derivados no país. Daniel Almeida, do PCdoB da Bahia, destaca a importância da matéria aprovada na Câmara e no Senado este ano.
5: Hoje nós temos no mercado muito produto que se apresenta como chocolate e que não tem cacau. Então, a regulamentação busca exatamente corrigir isso. Então, quais são os principais beneficiários disso? Primeiro, o produtor de cacau, que está vivendo uma situação de preço baixo, exatamente porque estão substituindo o cacau com outras coisas na formulação desses produtos. Esses produtores vão se beneficiar. Na Bahia, nós temos muitos produtores de cacau. E o consumidor, que terá, a lei também estabeleceu, no rótulo de cada produto, um espaço de pelo menos 15% daquele rótulo, com as informações precisas sobre a composição desse produto.
4: Daniel Almeida explica que para ser denominado chocolate, o produto deve ter pelo menos 35% de cacau em sua formulação e 25% para a versão ao leite. Ainda segundo o parlamentar, a nova lei prevê sanções para quem descumprir o padrão exigido.
2: Meio ambiente.
3: Padre João, do PT de Minas Gerais, alerta para os impactos das mudanças climáticas sobre populações vulneráveis. O deputado apresentou o projeto que insere na Política Nacional de Recursos Hídricos o programa Barraginhas e outras ecotécnicas para a recuperação hídrica.
6: O mundo passa por uma mudança e as pessoas não estão percebendo. E quem é mais prejudicado são os mais pobres, os vulneráveis, que às vezes estão em área de risco. Então, a iniciativa nossa tem sido um pouco na contenção de enchentes. Tem um projeto de lei nosso que cria o programa de barraginhas e as ecotécnicas. Ou seja, tanto evita as enchentes, porque segura a água de chuva, e ao mesmo tempo ela vai infiltrar durante dias ou até meses, e perenizando as nascentes e recuperando nascentes. Então, é uma ação de duplo efeito, e que tramita e que já é reconhecida da sua importância.
4: Padre João também é autor de projeto que proíbe a pulverização foliar de agrotóxico que contenha o ingrediente ativo fipronil, para evitar a morte de abelhas. Ele explica que a medida busca proteger os polinizadores, preservar a produção de alimentos e fortalecer a agricultura familiar.
2: Economia.
3: O Congresso Nacional aprovou em 2025 a ampliação da faixa de isenção do imposto de renda para trabalhadores que recebem até R$5.000 por mês. Para Reginaldo Lopes, do PT de Minas Gerais, a medida representa mais justiça tributária e redução das desigualdades.
4: Reginaldo Lopes reitera que a mudança vai reforçar o orçamento das famílias. O deputado acrescenta que o aumento da renda disponível pode se traduzir em mais qualidade de vida e em estímulo à economia com fortalecimento do consumo doméstico.
7: Tive a alegria de participar ativamente do projeto de reforma tributária sobre a renda, do imposto de renda. O que significa na prática? É como se nós tivéssemos criado o 14º salário, essa renda disponível, que não será

0: para o governo, vai transformar em qualidade de vida para as pessoas e para as famílias brasileiras. Portanto, um grande avanço na luta, no combate à desigualdade e na luta pela justiça social e justiça tributária.
1: Rodrigo Hollenberg, do PSB do Distrito Federal, defende a atualização do limite de faturamento anual do microempreendedor individual, que hoje é de R$ 81 mil. Autor de proposta que eleva o teto para R$ 120 mil, ele afirma que a medida traz mais segurança jurídica aos pequenos empreendedores.
2: Rodrigo Hollenberg comemora o anúncio da criação de uma comissão na Câmara para discutir o tema e diz que está confiante na aprovação da mudança. Na avaliação do deputado, a atualização do limite é necessária após anos sem reajuste no valor permitido para o MEI.
3: Isso será extremamente importante para dar segurança jurídica e para garantir que aquelas pessoas que batalham e batalham muito, utilizando de toda a sua capacidade de empreender, mas que são pequenos, que possam ali estar numa faixa de pagamento de imposto que seja correta, que não seja abusiva. Nós já estamos há muitos anos com esse limite de R$ 81 mil por ano e, portanto, nós precisamos atualizar esse limite.
1: Dal Barreto, do União da Bahia, apoia a lei complementar que ajusta as regras fiscais para viabilizar despesas com a ampliação da licença paternidade. A norma permite que os gastos com o benefício fiquem fora de uma das limitações previstas no arcabouço fiscal.
2: Dal Barreto avalia que a medida amplia a proteção aos pais, permitindo a licença paternidade de até 20 dias com pagamento durante o afastamento. O benefício dá maior participação nos cuidados com os filhos nos primeiros dias após o nascimento ou a adoção.
4: Votação.
1: A Câmara pode votar um projeto que reduz tempo de contribuição para a aposentadoria especial de diversas categorias. O repórter Antônio Vital tem os detalhes.
5: O plenário da Câmara pode votar projeto que reduz o tempo de contribuição para a aposentadoria especial de diversas categorias de trabalhadores expostos a riscos. A proposta já recebeu parecer favorável da Comissão de Previdência, Assistência Social, Infância, Adolescência e Família da Câmara. Nessa comissão, o texto apresentado pelo relator, deputado Pastor Eurico, do PSDB de Pernambuco, definiu o tempo de exposição a agentes nocivos que dá direito à aposentadoria especial de acordo com a profissão. Para trabalhadores que operam no interior de Minas, esse tempo de serviço passa a ser de 15 anos. Já para aeronautas, técnicos radiológicos e fiscais agropecuários expostos a agentes biológicos, o tempo é de 25 anos. Também ganham direito à aposentadoria especial depois de 25 anos de serviço, vigilantes patrimoniais, encarregados de transporte de valores, guardas municipais, fiscais do trânsito, trabalhadores que operam geradores e linhas de transmissão elétricas, bem como aqueles que transportam pacientes, órgãos e insumos hospitalares. O projeto ganhou regime de urgência, o que permite que seja votado diretamente no plenário, sem passar pela análise das comissões permanentes da Câmara. O autor da proposta, deputado Alberto Fraga, do PL do Distrito Federal, explicou que diversas categorias perderam direito à aposentadoria especial com a reforma da Previdência em 2019. Ele pediu apoio do governo para a aprovação da proposta.
6: O governo vai ter que entrar nessa negociação porque é um projeto que visa tirar algumas injustiças que foram cometidas. Não se admite que alguém que exerce a sua profissão com risco de vida, ele não tenha uma aposentadoria especial. Não se admite que aquele que exerce a sua profissão sofrendo os riscos de uma grave doença, ele não tenha o amparo do governo federal ou da nossa legislação.
5: O regime de urgência foi aprovado de maneira simbólica pelo plenário, com voto contrário apenas do Novo. Deputados da base do governo também defenderam urgência para análise da proposta, mesmo sem se comprometer em manter o texto original. Foi o que disse a deputada Jandira Fegali, do PCdoB do Rio de Janeiro.
7: Ele trata dos trabalhadores de transporte de valores, cujo risco é a vida, a integridade física, para além de outros agentes nocivos à vida e à saúde. Portanto, é muito importante que a gente consiga recuperar essa dificuldade desses trabalhadores que perderam a sua aposentadoria especial, que já tinham, e que perderam por conta da reforma da Previdência do ano de 2019. Com a reforma da Previdência, a situação deles piorou muito.
5: Ainda não há data para votação no plenário da Câmara do projeto que reduz o tempo de contribuição para a aposentadoria especial de diversas categorias de trabalhadores expostos a riscos. Da Rádio Câmara de Brasília, Antônio Vital.
4: Previdência.
2: Hilton Rocha, do MDB do Maranhão, apoia projeto que estabelece reajuste anual das aposentadorias acima de um salário mínimo, com base no Índice Nacional de Preços ao Consumidor. Ele argumenta que a medida preserva o poder de compra dos aposentados ao longo dos anos.
4: Para que você tenha uma ideia, hoje o teto da aposentadoria é R$ 8.475,55. Daqui a 5 anos, esse aposentado ele vai estar recebendo 60% só do que ele recebe hoje. Ou seja, ele vai ter uma diminuição de quase 40%, ou mais de 40% do que ele recebe hoje. Então, para que não haja tanta perda do poder de compra que nós estamos estabelecendo em lei, que o Índice Nacional de Preço ao Consumidor, o INPC, seja adotado anualmente para o reajuste das aposentadorias.
1: E o do Rocha garante que a proposta não compromete o equilíbrio da Previdência, uma vez que há mais contribuintes do que beneficiários. Ele acredita que o combate às fraudes e às aposentadorias irregulares também é fundamental para evitar prejuízos ao sistema previdenciário.
2: Eunício Oliveira, do MDB do Ceará, apoia a votação do projeto que regulamenta a aposentadoria especial para os agentes comunitários de saúde e de combate às endemias. Pelo texto, mulheres poderão se aposentar aos 50 anos e homens aos 52, desde que comprovem no mínimo 20 anos de atuação.
1: Eunício Oliveira explica que a votação é necessária para dar efetividade a um direito já previsto na Constituição, mas que ainda depende de lei complementar para valer. De acordo com o parlamentar, a medida faz justiça a profissionais que atuam na linha de frente da saúde pública.
2: Termina agora esta edição especial do Jornal Câmara dos Deputados, produzida e apresentada pela Rádio Câmara de Brasília, em parceria com a Rádio Câmara Salvador, integrante da Rede Câmara de Rádio.
1: Eu agradeço ao Samuel e a toda a equipe da Câmara de Vereadores de Salvador pelo excelente trabalho conjunto.
2: Obrigado à Câmara dos Deputados por esta oportunidade. Este programa teve trabalhos técnicos de Wellington Teles e apresentação de Samuel Barbosa e Márcio Aquiles Sardi. Boa noite.
1: Muito boa noite. O Jornal Câmara dos Deputados volta amanhã. Você fica agora com o Minuto do TCU.
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0: boa noite para você que está coladinho em nossa programação 100.5 Noite Gospel. Essa é a nossa programação de segunda a sexta-feira, a partir das 20 horas, levando a palavra de Deus pelas ondas do rádio. 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

Muito bem, povo de Deus, você que está coladinho aqui na nossa programação da 100.5 AFM Líder, que maravilha ouvir na nossa programação de segunda a sexta, a partir das 20 horas, a programação 100.5 Noite Gospel, a nossa programação evangélica cristã, lindos louvores e muitas pregações. Daqui a pouquinho, claro, tem mais um programa trazendo aí as pregações de um pastor, mais um programa trazendo alegria, levando até a sua casa, até o seu trabalho, aonde é que você esteja, a dedicação, o carinho e a palavra de Deus nos quatro pontos do planeta. Isso mesmo, a nossa programação noturna a partir das 20 horas é dedicada ao segmento gospel há mais de 15 anos, né? Somos pioneiros, uma das rádios pioneiras em trazer essa programação evangélica cristã para o povo de Deus. 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Sejam todos bem-vindos.

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